euros a 30 anos e com um spread de 1%. Os dados recolhidos até 25 de setembro estimam subidas em todas as maturidades face à última atualização. A prestação indexada à Euribor a 3 meses sobe para 685,26 euros, ou seja, mais 25,10 euros em relação a julho de 2026. A 6 meses avança para 707,16 euros, uma subida de 48,41 euros face à revisão que foi feita em abril de 2026, e a 12 meses atinge hoje 736,24 euros, um acréscimo de 89,83 euros face à revisão que foi feita em outubro de 2025. Estes valores permanecem provisórios até ao apuramento das médias definitivas do encerramento do mês. O primeiro relatório sobre a atividade da mediação de seguros, divulgado pela Autoridade de Supervisão de Seguros e Fundos de Pensões, revela que o mercado português contava com 10.024 mediadores ativos no final de 2025. Estes profissionais e entidades já oferiam 1.475 milhões de euros em comissões e remunerações, valor que reflete um crescimento de 9,7% face ao ano anterior, distribuído entre 1.085 milhões de euros no ramo não-vida e 390 milhões de euros no ramo vida. A distribuição do setor assenta predominantemente na rede de agentes, com 9.936 do total, enquanto os corretores são 66, mantém assim uma expressão numérica reduzida e concentrada no segmento não vida, onde os mediadores tradicionais garantem 75,4% das vendas. Em contrapartida, a venda direta por parte das seguradoras permanece residual, com 7,4% no ramo não vida e 3,2% no ramo vida, sendo a banca o canal dominante na comercialização de seguros do ramo vida, com uma cota de 72,5%. Para além do modelo de distribuição, o documento da autoridade alerta para os desafios demográficos e na qualificação na atividade. A idade média dos mediadores, pessoas singulares, fixou-se nos 54 anos, no final de 2025, dando continuidade a uma trajetória ascendente iniciada em 2021, que evidencia a falta de renovação geracional no setor. O balanço do comércio agroalimentar da União Europeia registou um excedente de 30.100 milhões de euros no primeiro semestre, o que representa um aumento anual de 2.900 milhões de euros, segundo a Comissão Europeia. Entre janeiro e junho, as exportações acumuladas caíram 2% em termos anuais, fixando-se nos 117.200 milhões de euros, desempenho afetado maioritariamente pela descida das vendas de cacau, carne de suíno e azeite, onde as exportações caíram 13%, com menos 432 milhões de euros, devido a quebras nos preços e volumes para mercados como os Estados Unidos, Canadá, Austrália e Japão. Em contrapartida, as exportações cresceram para o Egito, com mais 22%, impulsionadas pelo trigo, para a Ucrânia cresceram 10%, com destaque para as bebidas espirituosas, e para a Turquia, com um acréscimo de 7%, alavancadas pela carne de vaca, com o Reino Unido, Estados Unidos e Suíça a manterem-se como os principais destinos globais. Do lado das importações agroalimentares na União Europeia, registou-se uma diminuição de 4.500 milhões de euros em termos anuais, totalizando 108.600 milhões de euros na primeira metade do ano, com o Brasil, Estados Unidos e Reino Unido a liderarem os países de origem. O recuo foi marcado pela queda nas compras de cacau à Costa do Marfim, Camarões e Nigéria, assim como por descidas na categoria de café, chá, cacau e especiarias, também os cereais e os laticínios a marcarem uma queda nas importações. Em sentido oposto, verificaram-se subidas no valor importado de fruta e frutos de casca rija, além de produtos não comestíveis para uso técnico, margarina e outros óleos e gorduras. De acordo com os dados divulgados pelo Instituto Nacional de Estatística, o indicador de confiança dos consumidores desceu em setembro para 22,3 negativos, face aos 20,1 negativos em agosto, interrompendo um ciclo de 3 subidas mensais consecutivas. Este recuo resultou das perspectivas mais desfavoráveis quanto à evolução futura da situação económica do país e da situação financeira do agregado familiar, além das opiniões sobre a evolução passada dessa mesma situação financeira. Em
sentido inverso, as expectativas relativas à realização de compras importantes por parte das famílias apresentaram um contributo positivo no mês em análise. Paralelamente, o indicador de clima económico diminuiu de 2,9 em agosto para 2,7 em setembro, invertendo a tendência de recuperação observada no mês anterior. Por setores, os indicadores de confiança registaram aumentos na indústria transformadora, impulsionados pelas perspectivas de produção e pela apreciação dos estoques de produtos acabados, e nos serviços, motivados pelas opiniões favoráveis sobre a atividade e a carteira de encomendas. Em contrapartida, registou-se uma queda de confiança no comércio devido ao peso negativo das opiniões sobre o volume de vendas e estoques e na construção e obras públicas, em resultado de perspectivas desfavoráveis quanto ao emprego e à carteira de encomendas.

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0: Lendo Viva, muito bom dia, bem-vindos ao seu Expresso da Madrugada. Passam agora 11 minutos da 1 da manhã.
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0: 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Olá, viva então, muito bom dia. Venha aí connosco até às 6 da manhã. Muita música, boa disposição e informação também à mistura. É isso mesmo, é isso tudo, nem mais nem menos. São as madrugadas da sua rádio, as madrugadas que você gosta, as madrugadas que você ouve. Para já, vamos então na música e começamos com os Minhotos Marotos, A Ponta.

A ponta foi a voz dos Minhotos Marotos a marcar presença no início desta madrugada de hoje. Já sabe então que nós vamos consigo até às 6. Agora, casar, bem pensar.

Casar nem pensar. E hoje vamos começar também com algumas recomendações para a prevenção do excesso de peso e da obesidade, porque neste momento pelo mundo, não só mesmo em Portugal, mas pelo mundo, há muitos casos de obesidade e há países que têm gasto milhões por causa deste problema da obesidade. Quase todos os países de alto e baixo rendimento estão a passar por uma epidemia de obesidade, embora com grandes variações dentro deles. Em países de baixo rendimento, a obesidade é mais prevalente entre mulheres de meia idade, pessoas com maior nível de socioeconómico e pessoas que vivem em cidades. Nos países mais ricos, a obesidade não é apenas comum entre mulheres de meia idade, mas está a tornar-se cada vez mais comum entre jovens, adultos e crianças. Também afeta cada vez mais pessoas com nível socioeconómico inferior, especialmente mulheres, no que se refere às diferenças entre as zonas urbanas e rurais. Estas estão a diminuir gradualmente ou mesmo a inverter-se. Nos Estados Unidos, por exemplo, em 1995, os custos diretos da obesidade eram estimados em 6,8%, ou seja, 70 mil milhões de dólares de todos os custos de saúde, e os custos diretos de inatividade física foram estimados em 24 mil milhões de dólares. Embora os custos diretos noutros países, nos países industrializados, sejam ligeiramente inferiores, continuam a representar uma parte significativa dos orçamentos nacionais da saúde. Os custos indiretos, que excedem os custos diretos, incluem doenças cardiovasculares, mortalidade, na qual é a etiologia que estes benefícios se aplicam a todos os níveis. Ainda além disso, uma boa aptidão física protege a mortalidade em todos os níveis, entre homens com diabetes. O sistema cardiovascular fraco ou ineficiente é uma condição comunitante grave e comum da obesidade, e uma grande percentagem de mortes entre pessoas com excesso de peso e obesidade é resultado de uma atividade cardiovascular mais fraca do que a própria obesidade. A forma física, além da herança genética, é fortemente influenciada pela atividade física. Estas ligações destacam também o papel da atividade física na prevenção do excesso de peso e da obesidade. Os potenciais fatores etiológicos associados ao aumento de peso não saudável estão listados em algumas tabelas que se pode ver também na internet. Daqui a pouco então vamos falar de fatores etiológicos confirmados e causas da atividade física.

recreativas passivas, como ver televisão, promovem o aumento de peso. A maioria dos estudos epidemiológicos mostra um menor risco de aumento de peso e excesso de peso e obesidade em pessoas que atualmente praticam atividade física moderada ou significativa. Portanto, a atividade física protege o corpo do aumento do peso não saudável. A recomendação é individual de um total pelo menos de 30 minutos de atividade física moderada na maioria dos dias. Visa, em grande medida, reduzir a incidência de doenças cardiovasculares e a mortalidade em geral. Daqui a pouco vamos continuar a falar também da obesidade. Para já vamos à música. Depois deste Casar Nem Pensar, vamos continuar com mais música, agora com a voz do Nel Monteiro, e este Chega, Chega, Chega.

A Vanna foi a voz do Jorge Guerreiro e agora vamos continuar a falar da obesidade, a quantidade de tempo que leva para evitar o aumento de peso não saudável é incerto, mas provavelmente pode ser muito mais do que o mencionado acima. Evitar o aumento de peso após uma perda de peso significativa provavelmente leva 60 a 90 minutos por dia. Os participantes de dois estudos concordaram com uma recomendação para prevenir o aumento de peso não saudável. Consideram assim necessário praticar 45 a 60 minutos de atividade física de intensidade moderada quase todos os dias da semana ou todos os dias mesmo da semana. A investigação centrada na prevenção de estilos de vida sedentários concentra-se principalmente na redução do tempo que as crianças passam em frente à televisão e a brincar com dispositivos eletrónicos. Aqui vai também o trabalho dos pais, porque às vezes para querem que eles estejam quietos, metem-nos a ver televisão, a ver bonecos ou a ver os bonecos ou coisa assim, ou então a jogar com os telemóveis. Não devem fazer isso, devem deixar a criança andar a brincar, andar a mexer, porque assim ela, quer ou quer não, está a fazer atividade física. E se estiver ali assentada, é o chamado come e dorme. Consumo elevado de fibras alimentares é um importante fator de proteção da saúde. Daqui a pouco, então, já vamos então falar também sobre isso. Mas para já vamos a mais um tema musical. Depois do Jorge Guerreiro, vamos ficar com este Na Palma da Mão. Esta acho que é a voz da Safira, para ouvir.

E é como eu disse, foi a voz então da Safira com este Na Palma da Mão. E agora vamos então falar do consumo elevado de fibras alimentares e é um importante fator da proteção da saúde. A mimicultura e as definições de psiocárdios ou amibáceos, a MSP ou fibras alimentares mudaram ao longo do tempo, mas muitos estudos reutilizam definições anteriores como fibras saudáveis ou insolúveis. No entanto, duas revisões recentes de estudos randomizados concluíram que a alta ingestão de fibras está associada à perda de peso na maioria dos estudos. Investigadores descobriram que 12 dos 19 estudos apresentaram benefícios positivos, incluindo perda de peso na sua revisão. De 11 estudos com mais de 4 semanas de dieta, especialistas relataram uma perda média de peso de 1,9 kg em 3,8 meses. Não foram assim encontradas diferenças entre tipo de fibra ou o seu consumo sob a forma alimentar ou suplementos alimentares. Há evidências claras de que uma elevada ingestão de alimentos com alto teor calórico e baixo teor micronutrientes casuais contribui para um aumento de peso em países de alto rendimento, em países de alto rendimento e cada vez mais em países de baixo rendimento. Estes alimentos de alto teor calórico não são apenas altamente processados, baixo em NSP, mas também baixos em micronutrientes, reduzindo assim ainda mais o seu valor nutricional. Alimentos ricos em calorias tendem a ser ricos em gordura, por exemplo, a manteiga, o óleo vegetal, os alimentos fritos, o açúcar, o amídio, enquanto que os alimentos de baixo teor calórico são ricos em água, por exemplo, a fruta e legumes. Uma série de estudos substituiu secretamente a gordura e o conteúdo calórico e os seus resultados sustêm a opinião de que uma dieta de alto teor calórico ocorre uma ingestão passiva, passiva e excessiva de energia total e por isso acontece sempre numa dieta rica em gordura. Assim, no consumo de fibras alimentares, faz alguns conselhos e aquilo que está escrito, aquilo que está estudado por nutricionistas e cientistas, é um importante fator para, assim, para a proteção da saúde. Assim, também há uma revisão de 16 testes de dieta, de acordo com o princípio, come tanto quanto quiser, em comparação com dietas de baixo teor de gordura. Pelo menos 2 meses mostraram que a redução de 10% na ingestão de gordura corresponde a cerca de 1 mg com consumo de energia e cerca de 3 kg de peso corporal. Ao nível dos padrões da OMS, a Organização Mundial de Saúde, 3 kg equivalem a cerca de 1 IMC, ou cerca de 5% de diferença de incidência de obesidade. No entanto, é difícil refutar tais estudos, especialmente porque esses resultados podem ser influenciados por outros fatores não fisiológicos, embora a energia derivada da gordura não contribua mais para a obesidade do que para a qualidade equivalente de energia derivada de hidratos de carbono ou proteínas, e dietas ricas em gordura tendem assim a ser ricas em calorias. As dietas baseadas principalmente em alimentos de baixo teor calórico, como por exemplo os legumes, produtos hortícolas e frutas, mas que têm uma proporção
razoavelmente elevada de energia, sobre a forma de gordura, derivada de óleos e gorduras vegetais adicionados, não são tão perigosas do ponto de vista calórico. Eficácia ao longo do longo prazo da maioria das estratégias nutricionais para a perda de peso, incluindo assim dietas de baixo teor de gordura, não será totalmente bem sucedida, a menos que seja acompanhada por mudanças na atividade física e nos habituais, nos hábitos alimentares. Várias dietas populares para perda de peso podem assim levar à redução de ingestão de energia e perda de peso a curto prazo em alguns indivíduos, mas na maioria dos casos não há evidências de eficácia a longo prazo. A adequação nutricional e, portanto, não pode ser recomendado como um padrão geralmente aceito para todas as pessoas. Apenas as dietas sujeitas a ensaios clínicos a longo prazo deveriam ser selecionadas para a perda de peso. Aqui está, às vezes, o que nós falamos aqui, e nós temos aqui para que agora há muita gente que vai pelo Dr. Google, por exemplo, pela inteligência artificial, pelo Dr. Facebook, também acontece, pelas redes sociais aparecem aí pessoas que metem anúncios, perca 15 quilos em 3 dias tomando isto. Não façam isso. Ou, se quiserem fazer, façam, mandam vir a medicação, mas marquem uma consulta com um nutricionista, não é comigo. Eu só posso dar essas sugestões, e são sugestões que eu estou a dar, não é que há consulta, porque eu não sou nutricionista. Marquem uma consulta com um nutricionista, levam os medicamentos e ele depois, provavelmente, vai levar um medicamento para análise, que eu sei, de antemão, que há alguns medicamentos que apareceram aí no Dr. Facebook e no Dr. Google, que houve pessoas que mandaram vir, depois foram uma consulta com o nutricionista levou o medicamento para análise, e quando veio aquilo, não era nada mais, nada menos que água com açúcar. Fazia pouco ou nada, mas mais nada do que pouco. Por isso, e alguns dos comprimidos têm materiais que podem prejudicar severamente a saúde. Por isso, não vão muito pelo Dr. Google nem pelo Dr. Facebook. Se quiserem, podem mandar vir, mas antes de começarem a tomar aquele medicamento, marcam uma consulta com o nutricionista, mostram o medicamento ao nutricionista. Se ele disser que se o senhor pode tomar aí, pode começar a tomar. Se disser não faça isso, mande isso fora, esqueça o dinheiro, olha o dinheiro que você deu por isso, deu como perdido, porque isso vai prejudicar a saúde. Você não toma. Faça isso, aceite este conselho. Atenção, é só um conselho. Para já vamos à música, daqui a pouco então já continuamos a falar então da obesidade. Mas que é um problema muito grave. A obesidade é um problema muito grave. O Bairro de Tradição, com a banda Televisão de Ouro, para ouvir então Bairro de Tradição. Vamos ver.

Já não abras o micro, assim não falas. É o baile de. O baile da. Tração de Ouro e o baile do Tradição. E agora, para fecharmos hoje, estamos só a 10 minutos das 2 da manhã. Condições socioeconómicas favoráveis nos países de rendimento elevado e fator casual. Classicamente, a estrutura da obesidade na população, grupos de alto rendimento começa assim com mulheres de meia idade, mas à medida que a epidemia progride, a obesidade torna-se mais comum, especialmente entre as mulheres em grupos de menor nível socioeconómico. É provável que os mecanismos pelos quais o estado socioeconómico influencia os padrões de dieta e atividade física sejam diferentes e ainda pouco claros. No entanto, as pessoas que vivem em contextos socioeconómicos desfavoráveis estão mais sujeitas a condições favoráveis à obesidade, uma vez que é mais provável que o seu comportamento alimentar e as suas atividades sejam determinados por escolhas forçadas. Os dados sobre o impacto de baixo nível socioeconómico na predisposição à obesidade são muito lógicos e adequados para países de maior rendimento em vários estudos. Portanto, este relatório foi classificado como uma provável causa de risco de aumento da obesidade. Amanhã vamos continuar a falar de obesidade, que é um problema bastante complexo e bastante, e quiçá pode ser também muito perigoso mesmo. Por isso é que eu digo, eu contra mim falo, como eu costumo dizer, que eu sou um bocado primo do Zé Preguiça. Por isso, contra mim falo que eu sou um bocado preguiçoso para a atividade física. Agora, nem tanto, nestes últimos dias, tenho estado de manhã, todos os dias, a fazer um pouco de atividade física, mas devia fazer mais tanto de manhã, um bocadinho de manhã como um bocadinho à tarde. Não faz mal nenhum, mas devagarinho, vamos lá devagarinho, com calma, que é para a pessoa se habituar. Estamos com 52 minutos para lá da uma da manhã. Daqui a pouco, às duas, vem as notícias em simultâneo com a Antena 1. Mas agora, vem por aí esta. Olha o Costa, para ouvir já a seguir. Bom dia!

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1: Olha o roster, foi assim a voz, foi o tema que acabamos então de ouvir. Já sabe então que nós daqui a pouco então vamos sair para darmos lugar às notícias em simultâneo com a Antena 1, para voltarmos então logo a seguir para a segunda parte, segunda hora, seguir aos comerciais, para a segunda parte, segunda hora do seu... Do seu espaço da madrugada, ia dizer regresso à casa. A sua casa é mais longa, às 7 da manhã. Às 7 da manhã. Estás bonito, estás bonito. Às 7 da tarde. E hoje também é emissão de fim de semana do regresso à casa. Para já, para todos, então, muito bom dia. E terminamos com este Perigosa para ouvir. Até às 2, até às notícias com a Antena 1.

0: Perigosa, o tema que acabámos é de onde ouvir. E agora sim, vamos ligar à redação da Antena 1 para as notícias.
1: 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Duas horas no continente e na Madeira. Uma hora nos Açores. 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
2: A Associação Nacional das Unidades de Saúde Familiar diz que é possível dar médico de família a todos os inscritos no Serviço Nacional de Saúde até ao fim da legislatura e pede um esforço suplementar na contratação e fixação destes profissionais. A associação que representa as USF fez as contas e estima em cerca de 700 os médicos de família que devem aposentar-se até 2029, menos do que os que estão atualmente em formação. O presidente da Associação Nacional das Unidades de Saúde Familiar, André Biscay, ouvido pela agência Lusa, diz que os números jogam a favor, mas avisa que não basta abrir vagas.
3: Nós acreditamos que essa digamos, a premissa para resolver todos os outros problemas, desde o recurso à urgência hospitalar, que é realmente ao controle da doença aguda e crónica. Este é o último ano em que vamos ter muitas apresentações de médicos de família. E depois, a partir de agora, são números residuais, em que o número de internos que vamos formar torna perfeitamente possível alcançar esse objetivo até ao fim da legislatura, até 2029. Portanto, aquilo que se tem que fazer é voltar a pôr este objetivo como prioridade.
2: As palavras do presidente da Associação Nacional das Unidades de Saúde Familiar, André Biscaia. Os dados da associação revelam ainda necessidades noutras áreas fundamentais para o funcionamento das equipas de saúde familiar. Estima-se que faltem quase 300 enfermeiros de família e mais de 250 secretários clínicos. PSD e Chega alcançaram um acordo para alterar, na fase de especialidade, a proposta inicial do Governo para o novo regime do arrendamento urbano. A autorização legislativa foi aprovada esta noite no Parlamento, na fase de generalidade, com a abstenção do Chega. A Antena 1 apurou que foi assinado um acordo entre André Ventura e o líder parlamentar do PSD, Hugo Soares, para introduzir alterações à versão do Governo na fase de especialidade. Na votação, o PS e os partidos da esquerda votaram contra, a AD e a Iniciativa Liberal votaram a favor. A revisão do regime do arrendamento urbano prevê, por exemplo, contratos mais flexíveis e despejos mais rápidos. Ouvimos agora o que disseram os partidos no debate durante a tarde no Parlamento. Teresa Borges.
4: O debate arrancou já com a garantia de que o PS iria votar contra e, por isso, o governo virou-se para outro partido que poderia garantir a viabilização. Pelo Chega, Marta Silva apontou reservas.
5: Há outra fronteira que esta lei tem de reconhecer, que é a fazer uma distinção entre o incumprimento daquele inquilino que está a agir má-fé e o incumprimento daquele inquilino, daquela pessoa que realmente está numa situação vulnerável.
4: O governo ouviu por duas vezes o mesmo apelo, primeiro da Secretaria de Estado da Habitação e já na reta final do Ministro dos Assuntos Parlamentares.
6: Estamos dispostos a discutir, a dialogar na especialidade esta matéria. Agora, vejam bem de que lado é que estão.
4: Carlos Aureu Mourinho, de dedo apontado ao Partido Socialista.
6: Opõe-se uma vez mais, sem sentido nem razão, a qualquer esforço de resolução.
4: O PS insiste, o governo não quer debater a política de arrendamento no Parlamento. Eurico Brilhante Dias critica as opções do Executivo.
7: Que a segurança dos senhorios seja paga com a insegurança de quem vive do seu trabalho, de quem precisa de teto, passando o ónus para os mais pobres, para o teto dos mais pobres.
4: A esquerda não tem dúvidas, está em causa um retrocesso. Paula Santos, do PCP, acusa o governo de precarizar o direito à habitação. Pelo Livre, Jorge Pinto avisa o fim dos limites às calções tem consequências.
8: Vai aumentar a discriminação daqueles que procuram casa.
4: Com o exemplo espanhol e o caso de Mari Carmen a ser trazido a debate pela esquerda e pela Iniciativa Liberal e a ser usado pelo liberal Mário Mourinho Lopes para atirar ao Partido Socialista.
9: Aquilo que José Luís Carneiro fez foi comprar um despejo em Madrid, inflacionar o medo e vendê-lo em Portugal. Isso é política abutre.
4: O Parlamento dividido, o Governo insiste que quer devolver confiança e previsibilidade ao setor e rejeita querer fazer uma revolução no mercado de arrendamento.
2: Contratos mais flexíveis. flexíveis e despejos mais céleres são algumas das medidas incluídas na proposta de lei do Governo para alterar o regime do arrendamento urbano. André Ventura acusa o PSD e PS de estarem a governar o país em conjunto. O presidente do Chega comenta assim o anúncio da abstenção do PS no orçamento do Estado para o ano que vem. Em declarações no Parlamento, Ventura disse não ter ficado surpreendido com o voto socialista.
10: Acho que ficou claro e fica evidente que o Partido Social Democrata e o Partido Socialista estão a governar em conjunto o país, e isso viu-se nomeadamente na descida do IVA dos combustíveis. É curioso que José Luís Carneiro seja capaz, uns dias depois, de dizer e de ontem repetir que a descida dos impostos sobre os combustíveis e sobre o cabaz alimentar é uma questão decisiva, uma linha vermelha para o Partido Socialista, e depois diz exatamente que vai viabilizar o orçamento do PSD, que não vai ter nem a descida do IVA dos combustíveis, nem a descida do IVA do cabaz alimentar. Porém, é o contexto que temos e que já o conhecíamos, de uma aliança entre o PS e o PSD, e vemos isso com naturalidade e com normalidade.
2: A reação de André Ventura ao anúncio feito durante a tarde por José Luís Carneiro em entrevista ao jornal Eco, o secretário-geral socialista justifica a decisão com o sinal positivo de Luís Montenegro às condições do PS para dar luz verde ao orçamento.
11: Optámos pela abstenção, porque o Primeiro-Ministro deu um sinal muito positivo ao responder a todas as questões que tínhamos colocado, quer em relação à Constituição, e os termos em que se referiu ao Partido Socialista merecem, digamos, o nosso apreço. E, além do mais, também respondeu às questões da segurança social, à proteção das pensões, presentes e futuras, portanto, comprometeu-se em não mexer nas pensões, e também deu compromisso, deu uma palavra de compromisso ao grupo parlamentar no que respeita ao financiamento dos investimentos pós plano de recuperação e resiliência e também em relação à recuperação dos municípios e das regiões afetadas pelas tempestades.
2: Agora falta apenas a luz verde dos órgãos do PS, que o secretário-geral socialista justifica a abstenção no orçamento do Estado para o próximo ano, com o sinal positivo de Luís Montenegro às condições para viabilizar o orçamento. Cristiano Ronaldo oficializou a saída do estágio de 4 jogos da Seleção Nacional para a Liga das Nações. O futebolista, que chegou esta madrugada a Madrid, vindo da Escandinávia, foi às redes sociais comunicar a decisão de que vai falhar os jogos com Dinamarca e Noruega, logo após uma conversa com o presidente da Federação Portuguesa de Futebol, Pedro Proença. Ronaldo promete mais explicações sobre este caso para mais tarde. A Federação confirma a decisão do jogador e explica que a preparação dos próximos encontros vai continuar. O jogo que se segue é já esta quinta-feira, frente à Dinamarca, em Copenhaga. A decisão de Ronaldo surge depois da polémica em torno do papel do jogador na seleção portuguesa, comandada por Jorge Jesus. A polémica teve origem na vitória do último domingo, frente à Noruega. O jogador foi titular na primeira partida com o País de Gales, mas não terá gostado de não ser opção de Jorge Jesus na Noruega. Saiu logo após o apito final e faltou aos agradecimentos aos adeptos presentes em Oslo. O caso motivou a chegada antecipada de Pedro Proença ao estágio da Seleção Nacional. Ora, na conferência de imprensa de antecipação do jogo de mais logo, o selecionador Jorge Jesus esclareceu que o desentendimento estaria resolvido e que não passava de uma frustração do jogador por não ter participado no encontro com os nórdicos.
12: O jogo é que me vai dizer o que é que eu vou fazer. E eu pensei que se calhar até tinha combinado com ele que não jogava os dois primeiros jogos, mas se calhar até ia precisar dele nos últimos minutos. Mas o jogo ditou-me outras coisas, começou-me a dizer outras coisas, e eu não coloquei no jogo. Este é o ponto verdadeiro. E já que estou a falar do Cris, vou-vos dizer, eu tive um ano a trabalhar com o Cris. Parece que há aqui um caso entre mim e ele, onde não há caso nenhum, pá. Já tive casos com muitos jogadores, mas não querem fazer disto um caso que não existe, cara.
2: Nesta conferência de imprensa, Jorge Jesus assegurou também que na equipa portuguesa joga quem entender que deve jogar.
12: Quem decide sou eu. Eles sabem, toda a gente sabe, que trabalhou comigo e que ao longo dos anos está a trabalhar comigo. Até os presidentes sabem. No clube, mandou um presidente. Na equipa, mando eu. Em tudo onde eu estiver. E que os jogadores é igual.
2: As palavras do selecionador nacional Jorge Jesus sobre Cristiano Ronaldo, que anuncia a saída do estágio da seleção, isto na véspera de Portugal jogar com a Dinamarca mais logo. É o terceiro jogo da fase grupos da Liga das Nações.
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0: Foram as notícias em simultâneo com a Antena 1. Agora vamos para os comerciais. Nós já voltamos. Até já. Bom dia.
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0: Passam agora 24 minutos das 2 da manhã. Vamos à música e iniciamos com esta Viver para Você, o tema. Vamos ouvir e para abrir esta hora.

Foi a voz do Will Soto, Viver para Você, o tema que estamos então a acabar de ouvir, e hoje vamos falar da Vila do Sátão, é isso mesmo. Temos, ontem falámos da minha gata e vamos falar um pouco, vamos contar aqui um pouquinho da história do Sátão. O Sátão é uma vila portuguesa do distrito de Viseu, situada na antiga província da Beira Alta, região centro, região das Beiras, sob a região de Viseu, Dom Lafões, com cerca de 4 mil habitantes. É sede, sede do homónimo município do Sátão, com 201,94 km² de área e com cerca de 11.030 habitantes desde 2021. Isto nas 9 freguesias, porque é subdividido em 9 freguesias. O município é limitado, a norte pelos municípios de Moimenta da Beira e Serrancelha, a leste por Aguiar da Beira e a sul por Penalva do Castelo, a oeste por Viseu e a noroeste por Vila Nova de Paiva. Os naturais e o que vivem no Sátão são denominados como satenses. O Sátão é igualmente conhecido como capital do Míscaro. Agora vamos começar um pouco também com a história do Sátão. O Conselho do Sátão recebeu assim o fural em

1111, sendo por isso a vila, de, a vila e município mais antigo de Portugal, com o foral dado por Dom Henrique e Dona Teresa de Leão. Por essa altura era conhecida como Zalatem. As freguesias, então que compõem o município do Sátão são elas Águas Boas e Forles, Avelal, Ferreira de Aves, Mioma, Rio de Moinhos, Romãs de Sermílio e Vila Longa, São Miguel e Vila Boa, Sátão e Silvã de Cima. Agora, a evolução da população, recenseamentos gerais da população portuguesa tiveram lugar a partir de 1864, regendo-se assim pelas orientações do Congresso Internacional de Estatística em Bruxelas em 1853. Encontram-se assim disponíveis no site do Instituto Nacional de Estatística, permitindo assim aferir a população residente no Sátão. Desde 1900 a 1950, os dados referem-se à população de facto, ou seja, que estava presente no município à data dos censos que se realizaram, daí que se registrem algumas diferenças relativamente à designada população residente. Continuamos então a falar, já terminamos, foi assim que contamos um pouco também hoje da história do Sátão. Amanhã vamos falar de outro, hoje falamos do Conselho do Sátão, amanhã vamos falar de outro, daqui a pouco às 3 da manhã. Depois das 3 da manhã vamos também para os novos Pordientes de Lisboa, também para as nossas efemérides. Às 4:30 da manhã temos os nossos signos e depois às 5:30 da manhã temos a revista de imprensa. Agora temos a música, e na música vamos com quem? Vamos com este Pedro Malfama, Preço Certo, para ouvir então.

Foi então a voz do Pedro Mafama com este tema que acabamos então de ouvir. Agora passam 35 minutos das 2 da manhã, caminhando a passos largos para as 3 e para o final de mais uma hora. E agora vem por aí a voz do José. Vamos até o ano de 2021 com o José Duarte. E ele disse assim: hoje eu durmo no sofá. Olha, portaste-te bem, portaste-te mal, é bem feita. Vais dormir para o sofá, mais nada. Para ouvir então, já a seguir, já sabe que consigo. Vamos até bem próximo das 6 da manhã.

Foi 12 avós do José Andrade, que José Duarte, aliás, assim é que está correto, que nos trouxe então este tema. Hoje eu durmo no sofá. E vamos então ao tempo que nós trazíamos por cá. E hoje lembrei-me deles. Lembrei-me destes dois malandros, destes dois maganos, que se dão pelo nome desta dupla, que se dá pelo nome de Caju e Castanha. Sogra boa e sogra ruim.

Era Sola da Bota, Rio Grande e Solimões, o tema que acabámos então de ouvir, e esta dupla. Agora também já há um tempinho que não trazíamos por cá, esta voz. E eu gosto muito, desta música que nós vamos ouvir, é mesmo assim. Eu também já fui deputado no Brasil. Chama-se Tiririca, com o Tiririca pior não fica, como era o slogan que ele tinha na sua campanha eleitoral. Vamos então ficar com a voz do Tiririca e esta Florentina.

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1: Foi então as irmãs do Tiririca que nos trouxeram do oeste seu tema Florentina, o tema que acabamos de ouvir. Agora vamos ficar com mais um tempo também no Divulgar. Vamos recordar também esta voz, a voz de Sandro Becker, com esta sua Julieta para ouvir.

Foi a voz do Sandro Becker, que nos trouxe então este Julieta, o tema que acabamos então de ouvir. Agora vamos com esta, também já há um tempo não trazíamos por cá, este, na voz de Ismael Carlos, este seu tema, o tema que vamos ouvir, esta Fofoqueira. Pois é, é que uma vizinha do outro tem mais informação, sabe? Ui, tem mais informação que a polícia. Que a Polícia Judiciária, que a PSP, que a GNR, que o Ministério Público, do nosso Ministério aqui, tem para lá a informação que nunca mais acaba. É, mas como ele diz, a minha vizinha mira. E depois diz, é o Miguel Gaia que diz isso. Agora com Ismael Carlos, desde o ano de 2018, Fofoqueira, para ouvir já a seguir.

0: Fofoqueira foi o tema que acabamos de ouvir, este da voz de Ismael Carlos. Agora vamos sair para os comerciais. Nós já voltamos, até já. Bom dia.
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0: Passam agora 10 minutos das 3 da manhã Daqui a pouco vamos então ver, vamos então para os novos paradiantes de Lisboa, mas antes mesmo vamos à música. E na música estamos aqui com algumas recordações do passado na música do outro lado do Atlântico, e vem por aí mais uma que se dá pelo nome de O Biquíni às Bolinhas Amarelas. É o tema que vamos escutar na voz de quem? Na voz de quem? Carlitos Borba Gato. Este é do ano de 2015. Biquíni às Bolinhas Amarelas, para ouvir então já a seguir. A continuação então de Muito Bom Dia, onde quer que esteja. Daqui a pouco então vamos aos novos paradiantes de Lisboa.

E quem me é uma linha amarela? Vós, a voz que acabamos de ver, a voz mais. Vamos lá, também sem saber o nome. O artista então que trouxe então este. Carlitos Bola. O tema que vamos ver este. O Bini, as bolas amarelas. E por enquanto, é aqui a ver se havia para. Se eu queria, vai tiver. Vamos ver. Se o crime não aparece, às vezes ele aparece a pena. E depois, pode ser uma coisa em conta. Pode ser, então é que são coisas, é só mesmo que assim. Mas vamos colar com mais bem. Vou dizer, olha, vou lá. O melhor sertanejo com este, com o Padre, mas com banda Pili, o melhor do sertanejo. Vai marcar.

Foi então chegar o tema que acabamos de ver este compadre madre, ficamos então a ouvir. E, o que é que vem por aí? O que é que vem por aí? Por aí? Não, isso não, isso é, já cantou. Vitor Rodrigues, seguir com ele, cuidado.

Estado. Vítor Guerreiro, os convidados depois das. Pois então, às 3 da manhã, de primeiras músicas deste, mas então, novos adiantes de Lisboa. Silvano Silva, já a seguir, a mulher da Prodão, José do Cira, aliás, a mulher portuguesa é bonita. A mulher portuguesa é bonita.

0: A mulher portuguesa é bonita, foi o tema que acabámos de ouvir. Tem razão, Sidónio Silva tem razão, sim senhora. Tem razão, sim senhora. Agora vamos aos novos pardientes de Lisboa.
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2: Prometem a paz no mundo entre a guerra e a política. Mas no fundo, bem no fundo, é só conversa e crítica.
3: Sabes o que é que disseram na última Cimeira Internacional para a Paz no Mundo?
2: Não faço ideia. O que é que foi?
3: Nada. Assinaram todos um acordo histórico em silêncio, só para garantirem que não começavam ali logo a discutir.
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2: Olha, pelos vistos tudo, até parece que conseguem detectar o exato segundo em que o nosso ordenado desaparece da conta bancária.
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16: Ai, senhor doutor, o meu filho engoliu uma moeda.
17: Engoliu? Então, meu menino, diz-me lá que moeda que engoliste.
18: Foi um euro, senhor doutor.
17: Olha, pequeno, está cheio de sorte. Eu, para almoçar, preciso sempre de um mínimo de 20 euros para ficar satisfeito.
18: Senhor doutor, acuda a minha mulher. Acuda a minha mulher, porque está mesmo no fim do tempo.
17: Ah, hoje não pode ser nada.
16: Ai.
17: Porque não há vagas e as outras maternidades estão fechadas. Tentem de novo amanhã, ok?
16: Ah, estás a ver, homem. Lembras-te daquela noite há 9 meses, lembras? Eu não me apetecia. Eu disse para a coisa ficar para o dia seguinte. Mas tu foste teimoso. Ai, ai, ai, ai.
17: O quê? A colega tirou 3 metros de intestino a este doente. Mas era só para tirar 3 centímetros, doutora. E agora?
16: Olha, doutor, não será possível aproveitar o intestino que eu cortei para fazer salsichas? Ai, ai, adoro uma boa salsicha.
18: Doutora,

0: O material para a anestesia acabou.
1: Acabou?
0: Acabou.
1: Mas esta paciente tem que ser operada com a máxima urgência.
0: Oh, doutor, só se me dermos com uma marreta na cabeça, doutor.
1: Ah, uma marreta não. Porque o meu cirurgião assistente é do mesmo partido do primeiro-ministro e eles não podem ouvir falar em marretas. Traga-me antes um martelo que chega bem. Colega, desculpe, mas não resisti. A doutora não vai gozar de assédio sexual,
2: pois não? Pois não, não, não. Pode continuar a palpação, doutora. Por acaso, este mês, eu ainda não tinha feito o habitual e necessário exame às mamas.
0: O doutor vai-me desculpar, mas não lhe posso fornecer outro estetoscópio. Se a ministra soubesse, demitia-me.
1: Muito bem, senhora diretora, mas como eu não posso auscultar diretamente, porque tenho sempre as orelhas muito frias, arranjo pelo menos um funil. É, mas olhe, tem que ser um funil daqueles voltados ao contrário.
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5: As agências de rating retiraram Portugal do lixo. E a Troika, o nosso papão, como se nota, já não nos papa.
12: Não querias mais nada? Ajoelhou! Vai ter que rezar! Aqui é que fica o serviço de estrangeiros?
13: É sim, faça favor.
12: É para fazer o serviço.
13: Casa de banho, última porta ao fundo.
12: O quê? Para naturalizar aqui este puto tem que ser na casa de banho? Bolas, afinal isto ainda é lixo.
13: Ah, é para naturalizar o puto? Nome?
14: E a mim, ser traikish.
13: Como é que isso se escreve?
14: Com capa.
13: Com capa? Não pode ser. Para se naturalizar tem que mudar para um nome português. E em português não há nomes com capa. Natural de...
14: A mim ser americano, ser primo do Pato Donald e do Pateta e do Rat Mickey.
13: Aqui tem, são 100 euros. Agora vou ali ao guichê em frente para mudar o nome.
12: Aqui estão os 100 euros.
13: Pronto, leva o carimbo e daqui estão despachados.
5: Faça favor.
12: Ali a sua colega mandou-nos cá porque eu quero naturalizar este puto. Mas eu chamo as troicas com capa. E a sua colega diz que ele tem que arranjar um nome mesmo português.
5: Muito bem, tem o papel.
14: O meu papel é que ser neste país à sombra de bananeira.
5: Eu refiro-me ao papel do requerimento que a minha colega passou.
12: Está aqui, é este.
5: Ah, deixa ver. Muito bem. Ora, o pedido para a mudança de nome custa 100 euros.
12: Aqui estão os 100 euros.
5: Levo ao carimbo e vou ao guichê aqui ao lado para confirmar o novo nome.
13: Faça favor.
12: Eu venho aqui ao guichê do lado para confirmar a mudança do nome deste puto que se naturalizou português.
14: Vim da América para poder viver sem trabalhar num país à beira-mar.
13: Isso é que era bom, não era?
14: Olha, mestre, look. Quer uma pastilha elástica, quer?
13: Não, não, obrigadinha, meu menino. Ora, qual era o teu nome antes da mudança para português?
14: Troikas.
13: É isso, cá está. A mudança do nome custa 100 euros.
12: Aqui estão os 100 euros.
13: Muito bem. A partir de agora passa a chamar-se Troca Tintas.
12: Troca Tintas? Mas isso é perfeito. Ele assim vai crescer com uma grande pinta.
14: Isso mesmo. Eu quero ser um grande, um big pintarolas.
13: Não querias mais nada?
14: Juro.
13: Juras?
14: Ah, pois juro. Juro e mais juros. Com os juros que me pagam, eu juro que vou viver a grande.
13: Bolas, mas que grande troca tintas.
12: Pronto, pronto. É melhor ficarmos por aqui. Aqui estão os 100 euros.
13: Está carimbado.

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4: E foram assim os novos parodiantes de Lisboa. Daqui a pouco, às quatro e meia, vem também os nossos signos. E depois, às 5h30, a revista da imprensa. Agora, vamos recordar este de 2002, na voz do conjunto Maria Albertina, Ave Maria do Coração. É isso mesmo, para recordar então este tema do ano de 2002, este na voz do conjunto Maria Albertina.

A Ave Maria do Coração foi a voz então do conjunto Maria Albertina. Agora vamos até ao Alentejo com este, na voz do Grupo Coral Instrumental Banza, um montinho para ouvir já a seguir.

Montinho, foram elas o grupo coral e instrumental Banza. Agora o que é que vamos então para ouvir? Vamos ouvir nada mais, nada menos o quê? O quê? Porque aqui qualquer coisa provável está ele. Já cá está. Estão a apagar aqui, este já está apagado. Este também já passou. E agora é esta. Que festa nossa!

festa no colchão foi a voz da Helena Correia. Estamos a 10 minutos das 4 da manhã, no final de mais uma hora. Agora ficamos com esta rainha, é a voz da Mónica Sintra.

0: Rainha foi a voz da Mónica Sintra. Para fecharmos musicalmente esta hora, já sabe que às 4:30, às 3:30, aliás, às 4:30, sim, é que é, porque vão ser 4 da manhã, às 4:30 vêm para aí os nossos signos, vamos ver o que diz o seu signo para o dia de hoje. Mas agora vamos às notícias no Pulsar Económico com o Rui Anacleto. Nós já voltamos. Até já então, muito bom dia.
1: Mais de 30% das empresas entraram em 2026 com uma dívida 3 vezes superior aos lucros que conseguem gerar. É o destaque desta edição do Pulsar Económico.

segundo a nova edição do índice TSS da Boston Consulting Group, 16,2% das cerca de 1.700 empresas europeias cotadas, analisadas, estão sob pressão para transformar o seu negócio. Este cenário reflete o acúmulo de endividamento durante os anos de taxas de juros baixas, entre 2022 e 2025, o rácio entre a dívida líquida e os lucros antes de juros, impostos, depreciações e amortizações, que subiu 22%, levando quase um terço das empresas a entrar em 2026 com uma dívida superior a 3 vezes a sua capacidade de gerar resultados. A pressão financeira é agravada pelo aumento dos custos de financiamento, pela energia cara, pela inflação no consumo e pelas perturbações nas cadeias de abastecimento e no comércio internacional. A vulnerabilidade varia entre regiões e setores, destacando-se Portugal e Espanha, com 22% das empresas sob pressão, uma das marcas mais elevadas da Europa. O Instituto do Emprego e Formação Profissional vai abrir, já em outubro, um novo período de candidaturas aos programas de estágios Mais Talento e Iniciar. Lançados pelo Governo em 2024 para combater o desemprego jovem, os programas Mais Talento e Iniciar visam apoiar a inserção profissional, consoante o nível de escolaridade dos candidatos, com o financiamento do Instituto do Emprego e Formação Profissional até 80%. O Mais Talento destina-se a jovens até aos 35 anos, qualificados com formação superior, oferecendo bolsas entre 1.181,69 € e 1.396,54 € com forte adesão em áreas como a engenharia, medicina veterinária, contabilidade e advocacia. Já o Iniciar foca-se em jovens e desempregados com ensino secundário ou pós-secundário atribuído, com bolsas entre 913,12 € e 966,83 €, destacando-se pela adesão de microempresas e presença em territórios do interior. Segundo o Manpower Group Employment Outlook Survey, para o quarto trimestre de 2026, 30% dos empregadores portugueses demoram mais tempo a preencher vagas do que há um ano, uma tendência alinhada com os 29% registados a nível global. O principal entrave reportado pelas empresas é a escassez de competências, seguido da dificuldade em encontrar talentos qualificados no mercado local e no desencontro de expectativas. Esta escassez de qualificações afeta sobretudo áreas que exigem competências técnicas e operacionais, liderando o comércio e logística, a indústria e a hotelaria, entre os setores mais pressionados pela falta de aptidões necessárias. Paralelamente, a utilização de inteligência artificial na elaboração de currículos surge como um novo fator a prolongar os recrutamentos. Embora afete apenas 7% do total de empregadores em Portugal, o fenómeno tem um impacto expressivo em áreas específicas, sendo apontado por 43% das empresas de finanças e seguros e 33% do setor de tecnologia e serviços de informação. O preço do algodão aumentou 30% desde o início do ano, resultado sobretudo dos impactos previstos do fenómeno El Niño sobre as colheitas. Com perspectivas de seca e eventos climáticos extremos a afetarem a produção em grandes produtores globais, como os Estados Unidos, a China e a Índia, prevê-se um déficit de oferta, estimando-se uma produção de 25,5 milhões de toneladas para um consumo global muito próximo dos 27 milhões até 2027. Para além da escassez de volume, as condições meteorológicas adversas ameaçam comprometer a qualidade da fibra e encarecer os custos de transporte, logística e fertilizantes. A subida do preço do algodão é ainda impulsionada pelo encarecimento do petróleo, que eleva o custo das fibras sintéticas concorrentes, como o poliéster. A combinação do calor armazenado no oceano com as alterações climáticas causadas pela atividade humana potencia secas severas, incêndios e precipitações extremas em várias regiões do globo. Como o calor acumulado nos oceanos é gradualmente libertado para a atmosfera no ano subsequente ao pico do fenómeno, diversos cientistas climáticos preveem que 2027 venha a tornar-se o ano mais quente de que há registro. No final de agosto, o valor investido em certificados de aforro atingiu um recorde histórico de 44.604 milhões de euros, o montante mais elevado desde o início da série do Banco de Portugal, que teve o arranque em dezembro de 1998. Este crescimento refletiu uma aceleração face aos 14,7% registados em julho, face ao mesmo período do ano passado, somando mais 6.058 milhões de euros do que no mesmo período de 2025 e 700
753 milhões adicionais em relação ao mês anterior, naquele que foi o 23º mês consecutivo de subida. Apesar de a transição para a Série F ter reduzido as taxas de juro e o interesse inicial dos aforradores, a procura continuou a subir e compensou o desinvestimento nos certificados do Tesouro, que recuou para 6.441 milhões de euros em agosto, apresentando uma quebra de 24,2% em comparação com o ano passado e fixando-se no nível mais baixo desde janeiro de 2015.

0: Foi duas notícias no Bolseiro do Homem com Rui Anacleto. Agora vamos aos comerciais. Já voltamos. Até já. Bom dia.
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0: Passam agora 15 minutos das 4 da manhã. Daqui a pouco vamos então ver o que diz o seu signo. Para já vamos à música. No lado da cama dela, a voz é do Fernando Correia Marques. É para ouvir então já a seguir este Do Lado da Cama Dela, Fernando Correia Marques.

0: Do lado da cama dela foi a voz do Fernando Correia Marques, tema que acabamos de ouvir e que abriu musicalmente esta penúltima hora do Expresso da Madrugada de hoje.
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0: Agora, isso. Tem calma, vai passar a comer. Então come devagarinho. Come devagarinho, está bem? Bom, vamos lá ver. Vamos lá ver. Cássio, já a seguir. Vais ter que rebolar.

Vais ter que rebolar, foi a voz então do Cássio, tema que acabámos então de ouvir. Daqui a pouco então já lá vamos ver o que é que diz os nossos signos para o dia de hoje, e eu não podia deixar de contar esta. Eu estava num tribunal e diz assim, pergunta assim o juiz para a senhora, pronto, para ela. Então, minha senhora, diga-me porque é que se quer divorciar. E a resposta da senhora, porque o meu marido tentou me agredir. E o meu marido disse, escute-me, senhor juiz. E o juiz, silêncio, persiga, senhora. O meu esposo entrou no quarto e eu estava dormindo. Ele quis me agredir, se não fosse pelo meu namorado, que estava ao meu lado, ele teria conseguido. Está bem. Está bem. Fica assim. Bom, Grupo Renovação 3, com este Roça e Encosta para o...

Roça e Encosta vivam então do grupo Renovação 3. O tema que acabamos de ouvir é este Roça e Encosta. Vamos continuar com mais música. E agora, o que é que vem por aí? O que é que vem por aí? Sogra da Nava. É a festa à portuguesa. DJ Monkey.

DJ Manca e com eles a sogra da nada. E não podia deixar de contar essa também. Estavam dois carregadores e iam levar um frigorífico a um cliente. E então diz assim um para o outro: tenho uma boa notícia e uma má notícia. E o outro diz: fala a boa notícia primeiro. Já estamos no 20º andar. E o outro diz assim: ainda bem. E a má notícia? Estamos no prédio errado. Está bem, fica assim, bom. Fica assim. Bom, vamos aos signos, a ver o que diz o seu signo para o dia de hoje, e vamos começar, como sempre, pelo signo de carneiro. Uma conversa pode ajudar a você a organizar melhor uma ideia ou uma decisão antes de agir sozinho. Escute o que o outro tem para acrescentar. No dia de hoje, se trocar, pode ser mais produtivo do que insistir na própria resposta. Eu disse então o signo de carneiro. Vamos continuando agora para o signo de touro. O dia favorece uma conversa importante sobre trabalho, dinheiro ou responsabilidades. Colocar os seus planos em palavra pode ajudar a enxergar o que é viável e o que ainda precisa de estruturar. Não subestime o valor de organizar as ideias. Depois de touro, continuamos. Chegando assim ao signo de gêmeos. Você pode se sentir especialmente inspirado e comunicativo, e aproveite para apresentar uma ideia, iniciar também uma conversa ou compartilhar algo que vem amadurecendo. Só cuide para não transformar entusiasmo em excesso de promessas. Depois de gêmeos, vamos continuando, e agora vamos com o signo de caranguejo, que diz o seguinte: questões familiares ou emocionais podem encontrar uma saída mais racional quando você consegue falar sobre elas sem se deixar dominar pelo sentimento. Nem tudo precisa ser resolvido de uma vez. Às vezes, uma boa conversa já muda a forma de enxergar o problema. E agora chegamos ao signo de Leão. Uma troca com amigos ou pessoas próximas pode abrir uma possibilidade interessante para o futuro. Esteja disposto a ouvir sugestões diferentes das suas. Uma ideia coletiva pode ser muito maior do que aquilo que você conseguiria construir sozinho. Agora vamos para o signo de Virgem. O céu favorece comunicação no trabalho e a organização das próximas metas. Talvez uma conversa profissional ajude a colocar em ordem algo que estava disperso. Aproveite a clareza mental sem cair na necessidade de controlar todos os detalhes. De Virgem, vamos continuando, agora chegamos ao signo de Balança. Outubro começa colocando você em contacto com novas perspectivas. Estudos, conversas e uma troca com alguém diferente pode ampliar a sua visão sobre o momento que está vivendo. Não tenha pressa de chegar a uma conclusão, deixe a curiosidade conduzir. De Balança, agora vamos para o signo de Escorpião. Algumas conversas podem tocar em assuntos mais delicados, mas existe espaço para abordá-los com maturidade. Falar sobre confiança, intimidade ou recursos compartilhados pode ser menos ameaçador do que imaginar cenários em silêncio. Agora chegamos aos 4 últimos signos do horóscopo para o dia de hoje, e um deles é Sagitário. As relações ganham movimento e leveza. Um diálogo pode ajudar a encontrar um acordo sem que você precise abrir mão da própria liberdade. Escute o que o outro está dizendo, mas também seja claro sobre aquilo que você deseja. Agora vamos para o signo de Capricórnio, o anteúltimo signo para hoje. O cotidiano pode ficar mais organizado quando você conversa, delega ou estabelece melhor as suas prioridades. Não precisa carregar sozinho aquilo que pode ser construído em parceria. Uma pequena mudança na comunicação pode melhorar bastante a sua rotina. Agora chegamos ao penúltimo signo de hoje, que é Aquário.
Criatividade, prazer, caminham juntos hoje. Uma conversa pode despertar uma ideia para um projeto pessoal ou simplesmente resolver entusiasmo a algo que estava meio apagado. Permita-se experimentar sem exigir que tudo já tenha uma finalidade. Foi o que disse então o Aquário. E vamos fechar os nossos signos de hoje com Peixes, que diz o seguinte para hoje. Assuntos ligados à casa e à família podem ser tratados com mais leveza. Talvez uma conversa ajude a desfazer um mal-entendido ou encontrar uma solução prática para algo que vinha incomodando. Nem toda a diferença precisa virar um grande problema. Quanto aos signos por hoje, é tudo. Agora vamos ver também o que diz, vamos ver o que diz as efemérides para hoje. E hoje comemora-se o dia da independência do Chipre e da Nigéria e do Tuvalu e ainda do Palau. Comemora-se também o Dia Nacional da República Popular da China e ainda o Dia Internacional do Idoso. E ainda também o Dia Internacional do Café. E no ano de 331 a.C., o exército da Macedónia, sob o comando do rei Alexandre o Grande, derrota o rei Pressa Dário III na Batalha da Guatemala, provocando assim a queda do Império Comendida. Assim é que está correto. Estava difícil. Em 1971, Disney, em homenagem ao seu irmão Walt Disney, inaugura perto de Orlando, Flórida, Estados Unidos, o Walt Disney World Resort. Em 2024, a Israel e o Líbano e o Irã lançam mísseis contra o território israelense. Israel invade o Líbano e o Irã lança mísseis contra o território israelense em meio de escalada de tensões no Médio Oriente. Ainda neste dia, Henrique III de Inglaterra nasceu no ano de 1207 e faleceu no ano de 1272. Mariska Veres nasceu em 1947 e faleceu em 2006. Jimmy Carter nasceu em 1924 e faleceu em 2024. Julie Anderson nasceu em 1935 e está hoje de parabéns. Edwin Lancer nasceu em 1802 e faleceu em 1873. Curtis LeMay nasceu em 1906 e faleceu em 1990. Eric Ombudsman nasceu em 1917 e faleceu em 2012. Charles Aznavour nasceu em 1924 e faleceu em 2018. Foram também as nossas efemérides para hoje. Quanto a efemérides, amanhã há mais. Agora vamos à música e vamos com música e vamos com esta, nada mais nada menos com esta, que vem por aí já a seguir. Já está preparada, já está no alinhamento. E este relaxa que encaixa. Dinis Brites.

Relaxa que encaixa foi a voz de Diniz. Bem, agora vamos com os sons do Minho e estamos mesmo com 44 minutos, então depois das 4 da manhã, é a reta final também desta nossa penúltima hora. Sons do Minho, ó meu povo, para ouvir então já a seguir. Já sabem então que nós vamos consigo até bem próximo das 6 da manhã. E às 5, vem as notícias em simultâneo com a Antena 1.

Sons do Minho, ó meu povo, o tema que acabamos de ouvir é música nova para os Sons do Minho. Agora vamos continuar com mais música. Já a seguir, vem por aí, este ritmo do verão para ouvir.

Pois é, voz então do Marcos e este o tema que acabámos de ouvir, ritmo do verão, o tema que acabámos então de ouvir. Vamos continuar com mais música.

Foi assim a voz que acabamos de ouvir, a voz de Miguel Azevedo, com este ritmo para Portugal. Agora ficamos com Liliana Oliveira, que nos vai trazer este Sou Romeira. Estamos a 5 minutos das 5 da manhã.

Sol Romeira foi a voz então da Liliana Oliveira, o tema que acabamos de ouvir então, este Sol Romeira. Este é o seu Expresso da Madrugada. Estamos agora a 2 minutos das 5 da manhã. Já sabe que nós daqui a pouco então vamos então para as notícias em simultâneo com a Antena 1. Para já vamos já com esta pegada louca do Marco.

0: Fernando então para as notícias em simultâneo com a Antena 1. Ligação à redação da Antena 1.
1: 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Horas no continente e na Madeira. 4 horas nos Açores. 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
2: Cristiano Ronaldo chegou esta madrugada a Madrid. O avião privado do jogador vinha da Dinamarca, aterrou na capital espanhola depois da 1 da manhã, hora de Lisboa. O futebolista deixou Copenhaga um dia antes do jogo da Seleção Nacional com a Dinamarca para a Liga das Nações, depois de falhar o treino de ontem à tarde e após uma conversa com o presidente da Federação Portuguesa de Futebol, Pedro Proença. Cristiano Ronaldo oficializou a saída do estágio da seleção através de uma mensagem nas redes sociais. O avançado, de 41 anos, promete dar explicações para mais tarde. Em comunicados, a Federação confirma a decisão do jogador e explica que a preparação dos próximos encontros vai continuar. Ronaldo bate com a porta depois da polémica à volta do papel do jogador na seleção portuguesa. O avançado jogou a semana passada frente ao País de Gales, mas ficou no banco contra a Noruega e não terá gostado da opção do selecionador. Na conferência de imprensa de ontem, Jorge Jesus esclareceu que o desentendimento estaria resolvido e que contava com Cristiano Ronaldo.
3: E não se recusou a treinar, isso era impossível. Mas vocês acham que algum jogador do nível de uma seleção se recusa a treinar? Não é de Portugal, de outra seleção. Só se eles quiserem ir embora, se estiverem com outras ideias, ninguém se recusa a treinar.
2: Jorge Jesus sublinhou também que a última palavra sobre quem joga na equipa portuguesa é do selecionador.
3: Quem decide sou eu. Eles sabem, toda a gente sabe, que trabalhou comigo no clube. Manda um presidente. Na equipa, mando eu. Em tudo onde eu estiver. E que os jogadores é igual.
2: O selecionador Jorge Jesus, na conferência de imprensa, antes de Cristiano Ronaldo dizer que abandona o estágio da seleção portuguesa de futebol. Uma história que está a ser contada na imprensa um pouco por todo o mundo, Diana Almeida.
4: Um escândalo, escreve o Diário Desportivo Olé, da Argentina, e acrescenta que Ronaldo bateu com a porta à seleção portuguesa. Em Espanha, o jornal Marca diz que incendiaram tudo e dirige o foco para as palavras de Jorge Jesus na conferência de imprensa. Ainda no país vizinho, o jornal AS descreve o sucedido como uma bomba em Portugal. Seguindo para o Reino Unido, a Sky Sports diz que a saída de Ronaldo deixa um sabor amargo na boca. E o jornal Equipa, em França, fala num psicodrama entre Ronaldo e Jorge Jesus. O jornal alemão Kicker e o jornal italiano Gazzetta dello Sport lançam para o ar a dúvida quanto ao motivo de saída de Cristiano Ronaldo. Um ângulo diferente tem o Brasil, no jornal Lance, levanta a hipótese de Ronaldo ser suspenso por 6 meses.
2: Isto na véspera do jogo que Portugal tem com a Dinamarca para a Liga das Nações de Futebol. O terceiro encontro da fase de grupos começa quando faltarem 15 minutos para as 8 da noite e tem relato que vai poder ouvir aqui na rádio. As tarifas de eletricidade e do gás no mercado regulado aumentam hoje. No caso de eletricidade, a subida é de 2,7%. Segundo a ERSE, a entidade reguladora dos serviços energéticos, um casal sem filhos passa a pagar mais cerca de 95 cêntimos em relação a setembro. Já um agregado com dois menores terá uma fatura cerca de 2,70 euros mais cara do que no último mês. A ERSE justifica a subida com o aumento dos custos de aquisição de eletricidade, que ficaram acima do previsto para este ano. Já os preços do gás natural no mercado regulado aumentam 6,4% a partir de hoje. As simulações da ERSE apontam para subidas entre os 90 cêntimos e 1,60 euros nas faturas das famílias. As novas tarifas do gás natural abrangem cerca de 400 mil clientes e são válidas por um ano. A Associação Nacional das Unidades de Saúde Familiar diz que é possível dar médico de família a todos os inscritos no Serviço Nacional de Saúde até ao fim da legislatura e pede um esforço extra na contratação e fixação destes profissionais. A associação que representa as USF fez as contas, estima em cerca de 700 os médicos de família que devem aposentar-se até 2029, menos do que os que estão atualmente em formação. O presidente da Associação Nacional das Unidades de Saúde Familiar, André Biscaia, ouvido pela agência Lusa, diz que os números jogam a favor, mas avisa que não basta abrir vagas.
5: Nós acreditamos que essa digamos, a premissa para resolver todos os outros problemas, desde o recurso à urgência hospitalar, que é realmente ao controle da doença aguda e crónica. Este é o último ano em que vamos ter muitas aposentações de médicos de família. e depois a partir de agora são números residuais, em que o número de internos que vamos formar torna perfeitamente possível alcançar esse objetivo até ao fim da legislatura, até 2029. Portanto, aquilo que se tem que fazer é voltar a pôr este objetivo como prioridade.
2: Os dados da Associação Nacional das Unidades de Saúde Familiar revelam também necessidades noutras áreas fundamentais para o funcionamento das equipas de saúde. Estima-se que faltem quase 300 enfermeiros de família e mais de 250 secretários clínicos. PSD e Chega alcançaram um acordo para alterar na fase de especialidades a proposta inicial do Governo para o novo regime do arrendamento urbano. A autorização legislativa foi aprovada esta noite no Parlamento, na fase de generalidade, com a abstenção do Chega. A Antena 1 apurou que foi assinado um acordo entre André Ventura e o líder parlamentar do PSD, Hugo Soares, para introduzir alterações à versão do Governo na fase de especialidade. Na votação, o Partido Socialista e os partidos da esquerda votaram contra. PSD, CDS e Iniciativa Liberal votaram a favor. A revisão do regime do arrendamento urbano prevê, por exemplo, contratos mais flexíveis e despejos mais rápidos. O Parlamento chumbou os projetos de lei do Chega e do PCP para aumentar as pensões dos antigos combatentes e para consagrar um complemento vitalício de pensão. No debate de ontem, os dois partidos voltaram a defender que os atuais apoios não são suficientes, com PSD e PS a alertarem para o impacto orçamental das propostas. João Alexandre.
6: Foi o retomar de um tema já levado a debate em várias sessões legislativas, com Pedro Pinto, do Chega, a voltar a acusar PSD e CDS de pouco ou nada quererem fazer, mas a aproveitar também para levar para discussão um outro tema colocado na atualidade pelo partido.
7: Numa altura em que se volta a falar de reparações históricas, a única reparação histórica é a reparação histórica de darmos dignidade aos nossos antigos combatentes.
6: Na proposta do Chega, um aumento em 300 euros do complemento especial de pensão dos antigos combatentes, independentemente do tempo de serviço prestado. Pelo PCP, um complemento vitalício de pensão e pensão mínima de dignidade, com Alfredo Maia, a lembrar que no passado só o PS se mostrou contra a proposta comunista.
8: Se ninguém mudou de ideias sobre a necessidade de valorizar os antigos combatentes, hoje esta iniciativa será aprovada por esta Assembleia.
6: O PSD, Liliana Fidalgo, pediu aos proponentes responsabilidade, caminho seguido também por João Almeida, do CDS.
9: Há uma coisa que os antigos combatentes certamente não merecem, que é serem transformados numa unidade de medida da generosidade dos partidos, nem do Chega, nem do PCP, nem do Livre, nem de ninguém.
10: Há outros que, estando na oposição, propõem para cada área a medida que acham que é mais conveniente, podendo depois a conta não fechar para todos.
6: Pelo PS, Patrícia Faro criticou o que diz ser a falta de sustentabilidade das propostas, com particular destaque para o Chega.
11: Valorizar os antigos combatentes não é fazer promessas e propostas irresponsáveis e irrealistas, sem assegurar que possam ser efetivamente cumpridas.
6: Pelo caminho ficam as propostas do Chega e do PCP, com os partidos que sustentam o Governo a defender que o tema não está esquecido e a darem como exemplo a medida que permitiu aos ex-combatentes receber medicamentos de forma gratuita.
2: No momento da votação, apenas foi aprovada uma recomendação do Livre, que não tem força de lei. O projeto do Chega chumbou, com os votos contra de PSD, PS e CDS, enquanto que o projeto do PCP teve votos contra de PSD e CDS e a abstenção dos socialistas e da Iniciativa Liberal. A verificação automática do registro criminal dos professores detectou 62 docentes com certificado inválido, foram provisoriamente afastados de funções. Foi o que anunciou o Ministério da Educação, que determinou uma análise urgente e imediata de todas as situações. Um mecanismo foi introduzido este ano letivo no âmbito da simplificação administrativa, digitalização e interoperabilidade. É o que explica em comunicado o Ministério de Fernando Alexandre. NASA é um documentário que sustenta, com testemunhos de oficiais e operacionais militares israelitas, como foi desenvolvida a operação na faixa de Gaza. Depois de ter sido premiado no Festival de Cinema, Tiago Alves, o documentário chega agora a várias salas portuguesas.
12: NASA é um acrónimo para dano colateral, utilizado pela inteligência israelita para definir a percentagem de civis, incluindo crianças, que pode morrer numa operação para abater um alvo, um homem, um operacional, identificado como sendo do Hamas. O dispositivo da morte israelita foi investigado por jornalistas do Guardian. documentado pela dupla de cineastas israelitas que já tinha filmado a ocupação dos colonatos na Cisjordânia em No Man's Land, Yuval Abraham e Rachel Zod.
13: No filme podemos mostrar mais e aquilo que falta nas reportagens, porque focamos a sociedade onde isto acontece. Filmamos em Tel Aviv, a cidade onde fica o quartel-general israelita.
12: 24 oficiais e soldados israelitas revelam o sistema por dentro. Fazem-no sob anonimato. A vigilância que permite identificar e localizar todos os palestinianos com telefone, definir a destruição de prédios em Gaza e, finalmente, nos dias que correm, abater familiares das vítimas, que podem ser testemunhas de crimes de guerra em processos futuros contra o governo de Israel.
14: Estamos a ver um sistema que mata, suportado em vigilância, e o cinema permite explorar estruturas e sistemas através da forma como editamos e juntamos as peças.
12: Um filme noturno, os testemunhos filmados nos terraços de Tel Aviv, com centenas de imagens da cidade à noite, prédios, apartamentos, o cotidiano muitas vezes sossegado dos israelitas espreitado através de janelas que se revelam indiscretas na capital, enquanto as bombas explodem nos prédios a 60 quilómetros em Gaza.
15: Ok, não se nem mal na rua, né? They deserve it.
2: NASA vai ser exibido em cerca de 50 países ao longo do mês de outubro, para ser depois disponibilizado numa plataforma gratuita pelo jornal britânico Guardian.
0: Foram as notícias em simultâneo com a Antena 1, às 5 da manhã. Vamos aos comerciais, já voltamos. Até já, bom dia.
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20: Passam agora 25 minutos das 5 da manhã, vamos à música. Daqui a pouco já vamos então à nossa revista de imprensa. Maria Lisboa, bota calor. É isso mesmo, Maria Lisboa, bota calor. É o tema que vamos ouvir, ela que vai abrir essa nossa última hora, última parte do Expresso da Madrugada de hoje.

Bota calor, foi a voz da Maria Lisboa, marcar presença também nesta nossa emissão de hoje. E nós vamos então continuar com mais música, daqui a pouco depois desta, vamos ver então o que é que diz as capas dos jornais para hoje. Agora vou-te bloquear, a voz é da Tânia.

Vou-te bloquear, foi a voz da Tânia. Agora vamos à revista da imprensa de hoje e começamos, como sempre, pelo Correio da Manhã, que diz o seguinte, a primeira página do Correio da Manhã. A abstenção socialista viabiliza orçamento de Estado no Parlamento, ainda aumento brutal do custo de vida, contas da luz, sobe hoje 2,7% no mercado regulado, e tarifa do gás dispara 6,4% e energia agrava inflação 3,6%. Ainda neste Correio da Manhã, imigrante nepalês morto com facadas. Ainda no Correio da Manhã, Algarve, gangue do Rolex vigiou vítimas em zona de luxo e pro assédio, inspeção de saúde abriu 224 processos. Nomeação, chefe de gabinete do ministro passa para líder do IMT. Isto foi o que disse então a primeira página do jornal Correio da Manhã. No Jornal de Notícias, contestação social aumenta com oito greves marcadas até ao fim do mês. Justiça, funcionários do Futebol Clube do Porto acusados após rixa com casuais em Vitória, em Guimarães. Turismo, Capitólio ataca piloto. Aliás, que o piloto ataca piloto com faca e obriga o avião a aterragem de emergência. Ainda nos transportes, passe intermodal atrai 281 mil pessoas por dia ao comboio no Porto e Lisboa. Na cultura, Mosteiro de São Bento da Vitória reabre hoje em clima de festa. Vamos continuando e agora com o Público. Paulo Santiago, professores têm de reconhecer o valor da avaliação de docentes. Orçamento de Estado, Carneiro propõe viabilização após governo dar garantias às condições impostas pelo PS. Pensões mais baixas deverão ter um aumento acima da inflação em 2027. Ainda no Jornal Público, Forças Armadas, portaria que admite militares de 1,54 está há 3 anos parada. Na saúde, médico, família para todos os utentes, é possível até 2029. Ainda no Futebol Leaks, Rui Pinto perde estatuto de testemunha protegida. Foi o que disse então o Jornal Público para o dia de hoje. Terminamos os jornalistas com o Diário de Notícias. Rendas, a abstenção do Chega passa a mexidas no arrendamento à especialidade. Ainda neste Diário de Notícias, drama, passageiros domam avião em queda após fraquimento no cockpit. Eleições no Brasil, Lula, o mito mundial na esquerda contra Flávio Bolsonaro, moderado. Ainda neste Santiago Garunov, a direita tem hoje o que a esquerda tinha no século XIX, um diagnóstico e um projeto de futuro. Ainda, a clínica de fertilidade falida, dezena de pacientes reclamam dinheiro de volta. Agora vamos aos desportivos. E nos desportivos, o caso de Cristiano Ronaldo. Cristiano Ronaldo abandona a seleção. Não há caso nenhum, diz Jorge Jesus a meio da tarde. Capitão não se treinou, deixou o estágio e viajou no jato particular para Madrid. Jorge Jesus assumiu ter falado com ele para jogar e depois ter mudado de ideias. Quem manda aqui sou eu, e Gonçalo vai ser titular. Terão sido as frases decisivas do selecionador nacional.
Um triste adeus, diz também o Jornal da Bola. É que está na minha opinião, a nossa seleção portuguesa atualmente quem manda são os empresários. Quem manda são os empresários. Só joga quem os empresários querem. Mas não digo. E por aqui me fico. No Futebol Clube do Porto, isto ainda relativamente à bola. Smiling é a contratação surpresa. E Langelep é aposta, ganha. E no, isto no Benfica. No Sporting, Rafael Nel foi blindado. E ainda sub-21, Moura brilha. Brilha e Portugal está no europeu. Diz também o jornal A Bola para o dia de hoje. Quanto ao Record, mais do mesmo, conferência do técnico leva capitão a fazer as malas. Ronaldo sai em choque com Jesus. Jorge Jesus garantiu que não havia caso, mas depois admitiu zanga. Pois é, qualquer coisa aí que ninguém quer contar aos portugueses. CR7 falou com o Proença antes de bater com a porta, e está quem via, se o senhor Dr. Pedro Proença peça a sua demissão. Avançado promete dizer a verdade a todos os portugueses, e é que vai doer. Deixou Copenhaga em avião privado rumo a Madrid. No Benfica, El Caruani ganha terreno, isto, e no Sporting, tempo das horas extras. E no Porto, neste clube, é tudo sobre vencer. Isto foi o que disse também o jornal Record no dia de hoje. Quanto ao jogo, e para fecharmos a nossa revista de imprensa de hoje, capitão provoca terremoto à escala global ao abandonar a concentração após ouvir conferência de imprensa de Jorge Jesus. E hoje joga-se às 19h45 o Dinamarca-Portugal na RTP1. CR7 vira costas à seleção, viajou no jato privado para Madrid ao início da noite. A seu tempo direi a verdade aos portugueses, diz Cristiano Ronaldo. Acho que ele diga tudo. O estatuto não dá direito a quem decide, sou eu, diz Jorge Jesus. Pois, por aqui me fico. Todos os passos sobre o amu do craque da seleção nacional. E quanto ao no Futebol Clube do Porto, internacional inglês chega a custo zero a pedido de Farioli, defesa antiaérea reforçada com Chris Smiling. Foi o que disse também o jornal O Jogo para Hoje, e foi a nossa revista de imprensa. Amanhã há mais. Agora vamos à música. Festa na Aldeia, Jorge Guerreiro.

Oh, Trezinho, foi voz da Banda Lusa. Agora passam 53 minutos, então, depois das 5, reta final da emissão de hoje. Altura para as despedidas. Despedimos por hoje, amanhã estamos por cá a partir da 1. No entanto, mais logo a partir das 7 estou por aqui para a emissão de fim de semana do Regresso a Casa. Para todos, a condição de uma ótima semana. Marco encontro consigo mais logo às 7 e depois à 1 da manhã, com o Expresso da Madrugada. Bom dia, boa quinta-feira, condição de boa semana. Até amanhã e ou até mais logo. Para já, para fechar, escolhi a voz de Rui Bandeira, Foste Tu, e também Miguel Azevedo, com este Eu Fico Louco para Ouvir. E para fechar, bem-vindo a Deus. Tchau, tchau, bom dia, até amanhã, com todos os preços.

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4: 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São 6 horas.
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9: Olá a todos, que Deus abençoe a sua vida e abençoe também a sua família. Nós estamos aqui para falar para si que está a sofrer, você que está desorientada, desorientado, perdido e até sem esperança de vencer os problemas. Talvez você é uma pessoa que há muito tempo vem sofrendo com um problema na sua família e talvez a senhora ou o senhor não sabe o que fazer para vencer esse problema. Talvez o seu caso seja uma depressão, ansiedade, nervosismo, você sofre com um problema dentro de si, talvez é uma tristeza, uma angústia, algo que rouba a sua paz, algo que tira a sua alegria de viver. Mas nós queremos, através desta programação, dizer para si que existe uma solução, existe uma saída. Fique até o final do programa e se você deseja a falar com alguém, nós estamos aqui para lhe ouvir, para lhe atender. 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Liga agora, nós vamos lhe atender e lhe ajudar. Agora eu peço a sua atenção para essa matéria que fala sobre traumas na infância. Há muitas pessoas que crescem, mas não conseguem deixar o passado. Elas vivem o presente, mas presas ao passado. Traumas, abusos, tudo o que marcou ela na infância, ou na adolescência, ou na juventude. E você tem carregado isso dentro de você. E tem roubado a sua paz, a sua alegria. Nós vamos mostrar para si que é possível vencer os traumas através desse programa. Mas antes, acompanhe com atenção essa matéria. Já voltamos.
7: Os traumas de infância são experiências que deixam marcas. As marcas passam a influenciar e muito a nossa vida. Quando crianças, a inocência da idade e o conforto dado pelos nossos pais é quase tudo na nossa formação enquanto futuros adultos. Mas, por vezes, a confiança e o amor que uma criança deveria receber dos pais não existe e os conflitos dentro do seio familiar fomentam os traumas. O mais difícil é conviver com os mesmos, então vive-se numa espécie de batalha constante para conseguir superá-los. Mas como superar traumas causados pelos nossos pais? O melhor é não recordar, não reviver e alimentar o passado. Não guarda a mágoa nem a raiva. Saiba perdoar para o seu próprio bem. Não viva com medo. Use a experiência dolorosa para lhe motivar a ser alguém melhor. Não limite-se a fazer coisas boas e novas. Não se deprima achando que é incapaz de fazer algo por causa destes traumas traiçoeiros. Defina na sua vida o desejo de recomeçar e vencer a dor e o medo. Fale com alguém, pois às vezes é difícil demais conviver com os traumas e desabafar ajuda muito. Nunca se esqueça que a culpa não é sua dos traumas que aconteceram na sua infância. Enfrente o problema de frente e decida que quer ser feliz. A responsabilidade de seguir em frente é sua. Deixe para trás o que a marcou negativamente. Vença o trauma e assim será feliz.

0: Muito bem, talvez essa seja a sua situação. Talvez essa seja a sua realidade. A senhora que nos ouve agora, que é uma mulher que carrega dentro de si a dor da rejeição, do abandono, a dor de crescer em um lar onde o pai agredia a própria mãe. Talvez isso marcou a sua vida, marcou a sua infância. E talvez você tenha ódio do sexo masculino porque você não teve nenhum homem que mostrasse realmente a verdade. Você só via mentira, você só via palavrões, asneiras. Talvez você cresceu em um lar dentro de casa que não teve um pai presente. E talvez isso marcou a sua infância e você hoje sofre ainda com essa dor, essa tristeza. Nós queremos mostrar para si que existe uma solução. E não só falar, mas vamos colocar uma história que é muito forte. Imagina uma pessoa, ela sofrer tanto a ponto de ser abusada sexualmente por um vizinho. O caso da Dona Maria José Pinto é muito forte porque ela conta o que ela passou e como ela venceu. E talvez seja o seu caso. Talvez a história dela você vai identificar com a sua. Ou talvez não seja o seu caso, mas você também sofre com algo parecido. Você carrega no seu coração ainda um trauma do passado, algum problema que você enfrentou, passou, e isso está a afetar o seu presente, mas isso pode mudar. Eu peço a sua atenção para este testemunho que nos mostra que existe sim solução quando a pessoa toma a atitude de buscar ajuda. É o testemunho da Dona Maria José Pinto. Acompanhe com atenção.
1: O meu sofrimento começou quando eu tinha 4 anos de idade, que eu sofri abuso sexual por um vizinho. Eu nunca falei com ninguém que tinha sido abusada, porque a pessoa que abusou de mim disse-me que se eu algum dia contasse para alguém que me matava a mim e à minha família. Comecei a ter muito medo e uma tristeza muito profunda e comecei a odiar muito ódio e muita raiva do sexo masculino. A voz masculina, o cheiro masculino. E eu comecei a ouvir vozes, ver vultos no meu quarto. E essas vozes que eu ouvia dizia: tu não és nada, tu não vais ser ninguém na vida, mata-te, tu és feia, ninguém gosta de ti. E todas as noites eu chorava. Eu adormecia a chorar e quando acordava de manhã, eu acordava mais cansada de quando eu me deitava. Foi aí então que eu comecei a desenvolver, pronto, eu acredito que era depressão, porque eu comecei a fazer xixi na cama, mas ninguém se apercebeu. A minha tristeza, não é, as minhas reações. Era como se aquele ato que fizeram comigo roubar-me a vida, roubar-me a paz, a alegria, porque eu não me lembro de ser criança. Conforme fui crescendo, aquilo foi como um ímã que ficou, parece que eu atraía tudo que era errado. Então, com 15 anos de idade, eu tentei o suicídio. Eu ingeri 2 canecas de cerveja cheias de lexívia, aquelas canecas grandes de vidro, cheias de lexívia, e então tive que ser hospitalizada. Nada tirava a dor que eu sentia da alma e o desejo do suicídio, porque o desejo do suicídio era constantemente. Eu trazia sempre isso na ideia. Depois casei com 17 anos e meio. Na noite de núpcias eu não consegui me relacionar com ele porque aí está o cheiro masculino, a voz. Aí eu já estava no quarto sozinha com ele e eu não consegui. O meu casamento, durante 11 anos de casada, cada ato conjugal, cada ato acabava em choro. Eu tentei a dizer que me doía a barriga ou que tinha dores, eu disfarçava. Então o meu marido levou-me ao médico e o médico disse-me que eu não tinha nada, que eu tinha uma saúde de ferro, e disse-me que eu estava era com uma depressão. Então deu-me antidepressivos, calmantes, e eu tomava os antidepressivos e os calmantes com álcool. Tudo que eu pudesse fazer para apaziguar a dor interior, e eu fiz tudo. As noites eram pesadelos. Eu sonhava com homens numa floresta e homens a correr atrás de mim, ou eu num fundo de um poço, e gritava e ninguém me ouvia. Tanto que um dia eu acordei com as mãos no pescoço do meu marido. Tinha dias que eu não conseguia olhar ao espelho, e quando eu me olhava ao espelho eu não via o meu rosto. É como se eu visse uma imagem muito feia a rir-se da minha cara. Eu emigrei e pensei, bem, vou viver para outro país, vou conhecer outras pessoas, vou mudar de ares, vai ser outra língua e eu vou esquecer o que se passou. Mas aí é que começou o meu maior sofrimento, porque então vieram 3 filhas e eu comecei a passar este trauma para elas. Pensei assim, bem, tenho 3 filhas, tenho um bom marido e não consigo fazer o meu marido feliz. Não consigo ser uma boa mãe, porque se eu não era uma boa esposa, claro que eu também não era uma boa mãe. Eu vou acabar com a minha vida, vou matar as minhas filhas também, porque elas não têm culpa e ninguém vai cuidar delas como eu cuido. Então eu planeei a morte, a minha morte e das minhas filhas. Eu tinha uma mangueira atrás da casa, já estava tudo planeado. Eu ia colocar uma ponta no cano de escape e a outra ponta dentro do carro, porque eu procurava uma morte para mim e para as minhas filhas e que as crianças não sofressem. Eu falei para uma amiga, eu estava-me a despedir dela. Eu disse para ela, amiga, pede a Deus para me matar, porque eu já não aguento mais. E essa amiga disse-me assim, Maria José, vai à igreja. Eu disse, o que é isso? Onde é isso? Eu já procurei em tantos lugares e nunca ninguém me ajudou. Cheguei à igreja, sentei-me nas últimas cadeiras e ouvi tudo que o pastor estava a falar. E eu fiquei radiante, eu chorei a reunião toda. E quando acabou a reunião, eu fui ter com o pastor. E disse, pastor, o senhor falou coisas tão bonitas, tudo que o senhor está a dizer é verdade. Então eu fui ao padre onde eu vivia e ele disse-me que eu tinha que sofrer como Jesus sofreu, e o senhor estava-me ali a dizer que Jesus sofreu para eu não sofrer. Eu posso acreditar nisso que o senhor está a dizer? E ele disse que sim, e ele fez-me um desafio. Então eu, no outro dia, eu gostei tanto daquilo que eu ouvi, que eu durante um mês vim todos os dias à igreja. E foi maravilhoso, porque ao fim de 15 dias de estar na igreja, o meu marido, que tinha tanta razão de queixa de mim, estávamos em reunião de família e o meu marido pega em mim no colo e atira-me ao ar e disse à família toda, olha, esta sim, esta é a mulher dos meus sonhos. Eu passei a procurar o meu marido e comecei a amá-lo de uma maneira que ele nunca se sentiu amado. E esse amor eu aprendi e eu recebi aqui na igreja, que é o amor que vem da fé, o amor que vem de Deus. Eu inclusive fui pedir perdão a esse senhor que me fez mal. Ele não percebeu nada, o que é que eu, não é? Como é que ele me fez tão mal? Eu chego para a beira dele e peço-lhe perdão. Mas para mim foi a coisa que me libertou. Aí sim eu fiquei livre para receber o Espírito Santo. E depois que eu perdoei esse homem, eu sentia-me nas nuvens. Eu cheguei à igreja, eu passava fome, com muita necessidade. O meu casamento, nós já falávamos em nos separarmos. Eu cheguei à igreja com doente, com depressão, com desejo de suicídio, mas tudo o que eu mais procurei foi a minha libertação. Eu não procurei riqueza, não, eu procurei a paz interior, que era tudo que eu mais queria. Eu sabia que o resto eu ia resolver e foi isso que aconteceu. Hoje o meu casamento é um casamento muito abençoado, feliz. O meu marido está na presença de Deus comigo, ele veio me trazer e sempre ficou comigo. Hoje estamos os dois na fé, hoje a nossa vida é próspera, o nosso casamento é muito abençoado, somos um bom exemplo para as nossas filhas. Deus, pela misericórdia dele, me libertou dos traumas, dos pesadelos, da depressão, de tudo que me fazia infeliz. E eu aprendi a amar, aprendi a perdoar. E hoje sou uma mulher, sinto-me a mulher mais feliz do mundo, porque eu tenho paz, eu tenho amor, eu tenho alegria. Eu passo por lutas como toda a gente, mas o Espírito Santo me dá força, me capacita para eu resolver todas as minhas lutas. E o Espírito Santo para mim é a coisa mais maravilhosa que existe. Eu não o troco por nada, nada desta vida. Ele é o meu tudo. Deus é o meu primeiro amor.
0: Muitas pessoas não acreditam que podem voltar a sorrir. Muitas pessoas não acreditam que podem voltar a ser feliz. Muitas pessoas, elas cresceram em um lar estruturado e não acreditam que isso vá mudar. Elas já aceitaram a situação em que elas se encontram. Talvez você já aceitou essa dor, já aceitou a situação que você está passando. Mas quando você ouviu o testemunho da Dona Maria Pinto, com certeza você viu alguém que sofreu bastante, mas que hoje ela é feliz. A forma como ela fala, ela transmite alegria, porque o Espírito de Deus faz isso, muda por dentro, que é o mais importante, e também muda por fora. Hoje a vida dela mudou completamente. E o mesmo pode acontecer consigo, senhora, senhor, o mesmo pode acontecer consigo. Se você mora em Viseu, nós temos a Igreja Universal de portas abertas para lhe receber. Nós estamos localizados no Centro de Ajuda de Viseu, na Morada Avenida Doutor Antônio José de Almeida, ali bem próximo à Rodoviária de Viseu. Nós temos reuniões hoje, quinta-feira, às 8 horas, às 10, 15, especialmente 20 horas. Hoje a reunião é para a família. E é para abençoar os casais, abençoar os solteiros, abençoar toda a família. Você que deseja ajuda, vá, não hesite, vá. Talvez você tenha ouvido os programas, não foi ainda, vá buscar essa ajuda, vai ser com certeza ajudada, tá bom? Agora eu peço a sua atenção para a matéria que fala sobre suicídio. Nós já voltamos para falar como você pode vencer esses pensamentos, esse desejo maligno que é o suicídio. Acompanhe com atenção, já voltamos.
2: Para algumas pessoas, em determinados momentos da vida, pensar na morte é a única saída que vem para terminar uma situação de sofrimento intolerável. Quando uma pessoa se sente no limite, de tal forma angustiada, desesperada e sem esperança, nada faz crer a pessoa de que é possível mudar a situação. Um sentimento tão avassalador e doloroso é como se as pessoas se sentissem perdidas num labirinto completamente escuro, como se todos os caminhos que permitissem o acesso às portas de saída deixassem de existir. Sem escape, nem muito menos um plano de fuga, a única porta aberta parece ser o fim, o terminar com a vida. O suicídio é uma realidade tão presente na nossa sociedade, se não repare nos números. Apenas num único ano, cerca de 1 milhão de pessoas no mundo tiraram a sua própria vida. Aproximadamente uma morte a cada 40 segundos e provavelmente há 4 milhões que o tentam fazer sem sucesso. Entre as 10 primeiras causas de morte encontramos o suicídio. As estatísticas revelam que por cada suicídio ocorrem 11 tentativas sem sucesso. Cerca de 20% das pessoas que tentam suicidar-se, se não procurarem ajuda especializada, repetem essa ação no prazo de 1 ano, aumentando a probabilidade de eventualmente morrerem por suicídio. Só em Portugal, a taxa de suicídio dobrou na última década. Cerca de 600 pessoas para mais de 1.200 casos por cada ano. Um caso que dá para pensar. Até porque, embora os números referidos pareçam deveras assustadores e difíceis de aceitar, a possibilidade de escolher pôr fim à sua própria vida pode afetar em alguma medida a cada um de nós. Não se esqueça que os pensamentos de suicídio podem envolver uma pessoa que nos é tão querida, independentemente da idade, condição socioeconómica ou localização geográfica. Se para si a dor emocional que sente é de tal forma elevada que a possibilidade de suicídio é uma opção viável, ou se de outra forma receia que alguém que lhe é importante esteja a correr esse risco, não pense duas vezes. Desabafe, exponha os seus sentimentos, pois só assim poderá salvar a sua vida ou a vida de alguém que ama.
0: Preste atenção nos sinais, amiga, amigo. Nós temos visto cada vez mais pessoas a desistirem da vida porque não aguentam mais sofrer. Tem pessoas que elas pensam que o melhor é acabar com tudo. Pensam que vão ter paz, vai acabar o sofrimento, mas essa não é, ou não é, o verdadeiro caminho que você deve seguir. O caminho é a vida. O caminho é nós buscarmos ajuda em quem pode nos ajudar. E esse que pode lhe ajudar é o Senhor Jesus. Ele muda vidas. Ele muda, transforma. Nós vimos o testemunho da Dona Maria. Eu vou colocar um testemunho agora. A senhora Helena Santos, ela vai contar o que ela passou e como ela venceu a dor. Nós temos visto pessoas que têm, sabe, sentido cansadas, oprimidas, tristes, vazias, por conta dos problemas. Mas quando a pessoa, ela busca ajuda em Deus, ela consegue alcançar a resposta. Claro, Jesus fala que a pessoa tem que pedir para receber, tem que usar a fé para ser abençoada. Nós temos que aprender a usar a nossa fé. E a Igreja Universal, ela tem ensinado como nós podemos usar a nossa fé. E você, se deseja aprender a usar a fé que você tem, vem nas reuniões. A Dona Helena Santos fez isso. Ela vai contar o que aconteceu na vida dela a partir do momento que ela foi buscar essa ajuda. A culpa aconteceu, já voltamos.
3: O meu sofrimento começou desde pequenina que eu sofria muito. Eu via vultos à noite, quando estava a dormir, sentia pessoas em cima de mim, ouvia muitas vozes. Muitas vozes que eu ouvia, essas vozes falavam: você é minha, você é minha. Eu queria pedir socorro e não conseguia, a boca não sabia nada, não conseguia falar nada. Eu ficava com muito medo, amedrontada mesmo. Só gostava de estar sozinha, só gostava de solidão, que ninguém me chateasse, não queria ver ninguém. Conheci o meu marido, né? E então casei-me pensando que ia melhorar, mas não, piorou mesmo. Eu agredia o meu marido, ele agredia-me a mim, era gritos, era berros, era muitas brigas físicas. Ele dava-me uma chapada, eu dava-lhe outra, ele dava-me um murro, eu dava-lhe um murro. Chegamos a esse ponto de bofetadas, chapadas, tentar esganar-me, que uma vez ele estava-me a apertar o pescoço e eu, para me soltar, tive que lhe morder, quase que lhe arranquei um dedo. A minha casa era um inferno, porque eu não tinha paz, eu não tinha, não tinha aquele carinho. Eu sentia muito triste, muitas vezes chorava. Às vezes

água, muita rebeldia, porque eu dizia, porquê? Porquê que eu sou assim? Porquê que eu sou assim? E isso a mim foi-me machucando muito, muito mesmo. Me machucava muito, porque eu olhava e via outras pessoas felizes e eu não sentia essa felicidade. No fundo do poço foi quando eu quis me matar. Foi o meu fundo do poço, foi esse, quando eu quis me matar. Eu pensei em muitas situações, a tirar-me

Eu, na altura, não tinha coragem. Pensava nos filhos, pensava, e o que é que vão falar? Era o que eu pensava. Por isso é que eu nunca tive coragem de fazer nenhum disparate. Um dia, uma vizinha minha, que já andava na igreja, convidou o meu marido para trazer-me à igreja. E então, eu não queria muito vir, mas ele insistiu, olha, vem, que vai-te fazer bem. E eu vim à igreja. Em casa, eu realmente refleti e vi que algo tinha melhorado em mim. Já não era aquela pessoa tão estressada, tão nervosa, arrogante, porque eu era muito arrogante. E então, passados uns dias, eu tornei a voltar à igreja. Aí então foi muito... Aí deu resultado. Deu resultado porque eu, nessa noite eu dormi como um anjo. Eu já há muito tempo não dormia. E aí então eu dormi muito, muito bem. Quando acordei de manhã, eu estava radiante porque tinha dormido umas horas que já há muitos anos não tinha assim uma noite descansada. Em casa comecei a mudar. Os meus filhos, o meu marido deu conta que eu estava mudada, estava mais tranquila, estava mais, pronto, mais alegre. Mesmo eu já sendo mudada, tudo mudado, não é? Sendo calma, tranquila, eu pensei, bem, falta alguma coisa para me preencher. Uma altura o pastor falou, o Espírito Santo, e eu disse, o Espírito Santo? E aí eu aprofundei mais a busca do Espírito Santo. Só que não acontecia nada. Pus-me a pensar, não é? E então lembrei-me, tinha mágoa de uma pessoa. E então eu disse, bem, tenho que deixar o orgulho de lado e pedir perdão a essa pessoa. Eu fui então pedir perdão. A pessoa, quando eu pedi perdão, ela, mas eu não te fiz nada. E eu, mas mesmo assim, eu peço perdão por tudo aquilo que te fiz. No domingo, recebi o Espírito Santo. Senti uma paz muito grande, em primeiro lugar. Depois veio a alegria. Depois veio a vontade de dizer às pessoas o quanto Deus me amava e Deus nos amava a todos. Hoje, eu digo, o Espírito Santo foi a melhor coisa que eu podia ter na minha vida. Foi o meu tudo. Eu tornei-me uma pessoa totalmente diferente. A minha vida, a minha casa.

0: família hoje está abençoada e tudo isso eu devo ao nosso Senhor Jesus Cristo. Deus tem me dado isso tudo. O Espírito Santo é o ar que eu respiro, é o tudo para mim. Eu hoje, se não fosse o Espírito Santo, eu não estava aqui, porque o Espírito Santo veio me dar a alegria, a certeza que Deus está comigo.
1: O próximo testemunho pode ser o seu. Essa história pode ser a sua, uma história de transformação, de superação, de mudança, uma história que terminou bem, como se costuma dizer. Mas se você deseja alcançar essa verdadeira paz, essa alegria, essa transformação, então não adianta só querer. Muitos querem ser felizes, muitos querem ter paz, mas para essa paz ela chegar até a sua vida, é necessário que você faça um esforço para estar conosco nesta sexta-feira. Vamos estar aqui a orar para pedir para Deus tirar da sua vida todas as trevas, maldade, bruxaria, feitiçaria, magia, o que você foi vítima, você que foi vítima de um mal. Nós vamos amanhã desfazer toda a obra maligna para que você venha ter paz e ser feliz. Amanhã, sexta-feira, nós estaremos na Universal de Tondela, na Avenida Visconde de Tondela, número 169, às 8 horas, às 10, às 15, especialmente às 9h30, ou em uma Universal mais próxima de você. Participe amanhã, nós vamos lhe ajudar. Amanhã, a primeira sexta-feira do mês de outubro, vai ser uma sexta-feira abençoada. Que Deus abençoe a todos. Até lá.
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1: Olá, muito bom dia a todos os ouvintes do programa Momento do Recluso, aqui pela Antena Livre 89.6, nós todas as quintas-feiras, pelas 7:30 da manhã até as 8 da manhã, né, iniciando o dia com Deus, iniciando, né, o dia com a ajuda do Deus Todo-Poderoso. O nosso programa é para te ajudar. A palavra amiga, a palavra de Deus, a palavra da fé, como sempre realizamos o momento da prece, da oração, e a palavra que vem da boca do nosso Deus, que hoje nós temos essa palavra ao nosso alcance, né, de todas as maneiras, e com certeza a nossa programação vai te ajudar, eu tenho certeza disso. Fique conosco, vamos a uma canção e já voltamos.

0: Muito bem, meu amigo, minha amiga, nós queremos, através do programa Momento do Recluso, poder ajudar o senhor e a senhora. Mas talvez você diga, mas ajudar como? Ajudar de que forma? Porque o meu problema não tem solução. Porque o meu problema não tem jeito. Não há quem possa me ajudar, nem a minha família, nem todo o dinheiro que eu possa ter. Não há quem possa fazer por mim. Só um milagre. E é justamente isso que nós cremos que vai acontecer. Um milagre. Por isso estamos aqui. Daqui a pouco nós vamos levar até você, através dessa programação, a palavra que vem da boca de Deus. E ele vai falar aquilo que o senhor e a senhora precisam ouvir. Saiba disso. Mas vamos agora ao momento Unisocial, nosso trabalho do Unisocial que tem ajudado a tantas pessoas.
1: Foi no bairro das Galinheiras, em Lisboa, que os Anjos da Noite realizaram mais uma ação solidária junto da população. Um bairro com histórias e experiências de vida carregadas de dor. E que, através dos Anjos da Noite, recebem um pouco de esperança. Um momento que contou com a ajuda de vários voluntários, onde entregar o alimento físico, mas também o alimento espiritual, foi dever cumprido. Uma campanha onde o sentido de propósito, servir ao próximo e a solidariedade estiveram presentes. Tudo em parceria com o grupo de evangelização. E se também quiser contribuir ou participar em ações como esta, pode fazê-lo. Basta ligar para o número 21-836-8008.
2: Bom, o bairro das Galinheiras é um bairro carenciado, onde as pessoas passam dificuldades, apertos, elas lutam muito para poder ter o pão nosso de cada dia à sua mesa. E conhecedor desse facto, nós então do Unisocial cá viemos e previamente distribuímos senhas para poder hoje finalmente doarmos as refeições quentes e também kits alimentares às pessoas que cá chegarem.
3: Conte-me a sua história. Vive com algumas necessidades? Como é que foi o seu percurso de vida até agora?
4: Muito mal, muito mal.
3: Que dificuldades é que passou, que queira contar?
4: Muitas, muitas.
3: Fome?
4: Não, fome assim, pronto, com poucas, mas fome assim, fome não.
3: Mas tinha algumas dificuldades financeiras?
4: Sim, sim, sim, isto muito, só vivemos do rendimento, tenho uma data de crianças em casa e só eu é que trabalho para eles.
3: E em que esta ajuda beneficia?
4: Sempre um bocadinho, ajuda sempre um bocadinho.
3: Acha que deviam de haver mais ações como estas dos Anjos da Noite?
4: Sim, sim.
3: É sempre. E o que é que leva aí consigo?
4: Eu acho que isto é arroz e é um pão e um sumo, ok?
3: Pastor Rafael, sabemos que a EVG está em parceria com os Anjos da Noite. Como é que está a ser?
5: É, o trabalho da EVG junto com o trabalho da Unisocial é fundamental, porque a EVG, ela dá esse apoio, inclusive, de levar às pessoas essa oportunidade. Então, por exemplo, nós estamos a decorrer o evento, mas dias antes a EVG estava aqui no bairro a fazer esse trabalho, dando essa oportunidade para as pessoas e levando a elas e mostrar que o trabalho da Unisocial, ele não só alimenta o físico, mas também em parceria com a EVG, o espiritual.
0: E como sempre falamos aqui, o trabalho social tem ajudado pessoas nas ruas, pessoas carentes, necessitadas, não só do alimento físico, mas também espiritual. E sempre dizemos que a Igreja Universal do Reino de Deus tem sido um ponto de recolha. Quem quiser, né, fazer parte dessa ajuda social, né, ou mesmo até o senhor e a senhora, né, fazendo parte através de pedir a Deus por nós, por esse trabalho, tá certo? Eu quero que o senhor e a senhora escute com muita atenção o testemunho que nós vamos escutar, o do André Mossânia. Ele foi viciado em drogas, também era uma pessoa muito nervosa e, além disso, via vultos, andou no tráfico e chegou a praticar assaltos. E, ainda mais, sofreu com depressão. Todos esses problemas, naturalmente, o levaram a uma prisão. E lá dentro da prisão, você vai ouvir ele contar que ele conheceu o nosso trabalho da UNP, a Universal nas Prisões, e foi livre. E, buscando a Deus, ele foi liberto. Hoje a vida dele é transformada. Preste atenção, porque a história do André Mossânia pode ser muito parecida com a sua. Porque talvez você estava dizendo, meu Deus, né? Como? O que, que eu faço? E através do testemunho, você vai se identificar. Ouça com atenção.
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7: Meu nome é André Mossânia. Aos meus 15 anos, na escola, conheci alguns amigos que me levaram para baladas e lá conheci as drogas, conheci a maconha. Depois da maconha, quis conhecer a cocaína, lança-perfume. Enfim, me viciei em várias drogas. Fiquei viciado na cocaína. Devido ao vício, me envolvi no mundo do crime. E daí então não tinha mais paz. Eu era muito nervoso. Não conseguia passar um dia sem usar droga. Não conseguia ficar em casa à noite. Por insônia, perturbação, visão de vultos. Então ficava na rua, usando droga e praticando crime, traficando, roubando. Me envolvi numa quadrilha que praticava assaltos. E dentro desse tempo se passaram 4 anos, dos 15 aos 19, envolvido nessa vida. Quase morri devido a confusões que arrumava na rua, andava armado. Aí, aos 19 anos, eu fui preso. Começou o fundo do poço, um inferno na minha vida. Que eu fui preso, condenado a 16 anos por assalto à residência, onde passei 6 anos preso ao todo. Nesses 6 anos, eu sofri muito. Fiquei muito revoltado também. Fiquei com depressão dentro da cadeia. Dentro da cadeia, eu usava droga o dia inteiro, muito nervoso. Sem paz. Nesse tempo que eu estava preso, no último ano que eu estava para cumprir, eu conheci o trabalho da Igreja Universal, comecei a frequentar as reuniões, ouvir a palavra. Dali em diante, a minha vida começou a mudar, o meu pensamento começou a mudar. Logo em seguida, eu conquistei minha liberdade, o regime aberto. Aí eu continuei indo nas reuniões, seguindo a fé. E a minha vida hoje está transformada. Hoje faz 4 anos que eu saí, né? Que eu tô em liberdade. Hoje eu tenho paz, hoje eu durmo à noite, hoje eu tô livre de todos os vícios. Tenho nojo da bebida, nojo do cigarro. Hoje eu tenho trabalho digno, registrado. Hoje eu tenho carro, hoje eu tenho um casamento também abençoado. Casei com uma mulher de Deus. Enfim, através do trabalho que a Universal faz no presídio, eu conheci a Deus e a minha vida mudou através desse trabalho. Hoje eu sou um homem feliz, realizado, tenho paz.
0: E o testemunho nada mais é do que a prova de que Deus existe. A prova de que não há casos perdidos, como o caso do André. E por isso, nós sempre buscamos fazer com que o Senhor e a senhora entenda isso. Nós vamos agora ao momento da palavra. Tome muita atenção, porque Deus, agora a boca de Deus, vai falar com o Senhor e com a senhora.
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8: Provérbios 13, 13. O que despreza a palavra perecerá, mas o que teme o mandamento será galardoado.
0: A palavra do nosso Deus, Deus, ele diz aí através de Salomão. Provérbios é Salomão, o homem mais sábio. Ele recebeu a sabedoria dada por Deus, né? E ele diz que aquele que ouve a palavra, ou melhor, primeiro, o que despreza, né, a palavra vai perecer, vai desprezar, quer dizer, ignorar. Deus fala, mas muitas vezes nós não damos ouvidos. Quantas vezes, Senhor e Senhora, você desprezou a palavra do seu pai, da sua mãe, que te deu conselho, o verdadeiro amigo? Porque o verdadeiro amigo não é aquele que só está, né, com a gente em alguns momentos. O verdadeiro amigo está com a gente nos bons e maus momentos. E quando ele tem que nos dar conselho, ele fala, puxa a nossa orelha também. E quantas vezes você desprezou a palavra e você acabou sofrendo as consequências? Então ele está dizendo que, né, aquele que despreza, ignora a palavra, acaba sofrendo consequências. Mas o que teme o mandamento, quer dizer, a palavra de Deus, o que Deus fala, esse vai receber o galardão, quer dizer, a recompensa, Carla.
8: Exatamente. A vida, ela é feita de escolhas. Todo o tempo nós vamos ter que escolher a quem é que nós vamos dar ouvidos. Qual é a voz que nós temos ouvido? Se aquela voz que nós temos ouvido é a voz de Deus, que nós temos praticado, nós temos colocado em ação, então virá a recompensa disso. Mas se ao contrário nós decidimos desprezar essa oportunidade, então nós estamos a nos colocar em situação de perder. Nós vamos sofrer por não querermos ouvir a voz de Deus. E não é Deus que castiga, não. É uma decisão. As nossas escolhas trazem consigo uma consequência. Se eu decido obedecer à palavra de Deus, é óbvio que vale a pena, porque vai vir a recompensa. Já ao contrário, quando eu desprezo, então, logicamente que eu vou sofrer com isso.
0: E com certeza, o testemunho que a gente ouviu há pouco do André, ele sofreu, né, vários problemas, nervoso, via vultos, né? Aí entrou no tráfico e acabou, né, tendo depressão, foi parar numa prisão, porque justamente, com certeza, houve quem lhe desse bons conselhos, mas ele preferiu ouvir os maus e veio as consequências. Mas quando ele deu ouvido à palavra de Deus, mesmo dentro da prisão, nos cultos, ele passou a ouvir a voz de Deus. Então, o resultado, como você ouviu. E isso é o que vai acontecer com o Senhor e com a Senhora. Por isso, Salomão nos diz aí, né, que quem despreza a palavra acaba perecendo, sofrendo as consequências, mas quem teme, respeita o mandamento de Deus, a palavra de Deus, vai receber o galardão.
8: E eu estava a pensar aqui, valorizar também os cultos aí dentro, né? Você tem a oportunidade de ouvir a palavra de Deus através do programa na rádio. Então são oportunidades que todos os dias nós temos que escolher, decidir por esse caminho, ouvir a voz de Deus. E o final disso vai ser feliz, não é?
0: E para lhe ajudar, nós vamos agora ao momento da prece, da oração. Se você conseguir preparar uma água, pode fazê-lo. Se não, né, mesmo sem a água, nós vamos agora falar com Deus.
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8: Meu Senhor e meu Deus, entramos neste momento em oração, meu Pai, e do outro lado tem amigos, amigas, meu Deus, que dobram os seus joelhos, que clamam ao Senhor e que pedem ajuda. Ajuda para, de uma vez por todas, conseguirem obedecer à Tua Palavra, não mais desprezar as oportunidades, mas decidir a partir de hoje dar ouvidos à Tua voz, ouvir, meu Deus, os Teus conselhos, pois não há ninguém, meu Pai, que possa nos guiar como o Senhor, meu Pai. O Senhor vai nos levar, meu Deus, aos pastos verdejantes, vai nos levar a bom porto, meu Pai. E essa pessoa decide agora, meu Deus, não mais desprezar a Tua Palavra, porque ela não quer perecer, mas ouvir a Tua voz, para que o caminho dela seja guiado e que ela possa ter essa recompensa, ser galardoada. É como se nós fazemos as coisas bem, se nós nos dedicamos, se nós obedecemos, é óbvio que o final disso vai ser bom. Então, meu Deus, que essa pessoa tenha força e ânimo para fazer a Tua vontade e não mais as suas vontades. É o que eu te peço em nome do Senhor Jesus.
0: Que seja o Teu poder nesta água, meu Deus, meu Pai. Que seja o Teu poder na vida desta pessoa que deseja não mais desprezar, não mais, meu Pai, ouvir as vozes erradas, mas a Tua voz, e receber o galardão, a recompensa que o Senhor tem, porque o que o Senhor tem é de bom. O Senhor não nos dá nada que seja mal e ruim. O Senhor não nos dá trevas, e sim nos dá o que é bom, como o Senhor fez com Adão e Eva, de lhes colocar no paraíso, no jardim do Éden. Que a bênção do Senhor seja sobre aqueles que creem, em o nome do Senhor Jesus. Nós vamos agora a um momento especial, que é o momento do abraço.
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9: Bom dia, aqui de Alto Paraná, Maria das Graças Bueno, mãe do Dr. José Bueno. Está recluso número 573, Caxias, Oeira, Portugal. Filho, mando um abraço para você. Feliz e abençoado começo de semana. Beijo, te amo, fica com Deus.
10: 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Moi, je suis Carla, la femme d'Alberto, ele é a Lisboa, no IPL. 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
11: Olá, aqui é o Caetano, marido da Sirlene Pereira Ramos, se encontra em Porto. Passando aqui, amor, pra poder matar a saudade, pra poder estar ouvindo minha voz e deixar uma passagem para você. Em 2 Samuel 22, versículo 18. Livrou-me do meu poderoso inimigo e daqueles que me tinham ódio, porque eram mais fortes do que eu. E Deus vai estar dando sempre livramento, sempre tomando a frente. Te amo muito, tá? Saudade. Já deu tudo certo.
0: E chegamos ao final de mais um programa, sempre finalizando o programa com uma bela canção. Eu quero lhe dizer, procure aí no estabelecimento prisional que o senhor e a senhora está, o nosso culto, a nossa reunião da IURD, da Igreja Universal. Se não tiver, então faça uma cartinha para nós, dizendo que quer o nosso culto, que quer que nós façamos aí a reunião, tanto uma carta para nós, quanto uma carta para o presídio, dizendo, né, ao diretor, diretora, ao técnico, né, que você deseja o culto da IURD, da Igreja Universal, tá bom? Aqui no Porto, você pode escrever para a Rua de Egas Muniz, 485. Rua de Egas Muniz, 485. O código postal 4050-237 Porto. Código postal 4050-237 237 Porto. Vou repetir, Rua Diegas Muniz, 485, código 4050-237 Porto. Pode colocar aqui os cuidados, Pastor Vander, o NP, que vai chegar até nós e nós vamos poder chegar até si através do culto em breve, aí quem ainda não tem. Se já tem, é só você fazer o pedido para participar, tá bom? Deus abençoe a todos, um forte abraço.

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1: 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São 7 horas.
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3: O Espírito do Deus vivo venha conduzir os nossos pensamentos, nossas vidas, para que possamos saber qual seja a boa, agradável, perfeita vontade dele para as nossas vidas. Mas eu queria hoje especialmente fazer uma oração com vocês, junto com vocês. E nós vamos fazer a oração que Jesus nos ensinou. E você vai orar comigo, se você quiser. E vamos concordar nessa oração. Vamos unir a nossa fé nesta oração, a oração do Pai Nosso, porque ela é perfeita, esta oração é completa, ela atende todas as nossas necessidades, todas, 100%. É só você observar direitinho que você vai verificar isso. Então vamos unir a nossa fé agora e orar. E quando você estiver orando, eleve o seu pensamento a Deus. Faça de contas que ele está aí de pé ou sentado à sua frente, concordando com você. Porque ele é o Amém, Jesus é o Amém. Foi ele que nos deixou este legado, esta herança. Herança que, uma vez a gente tomando posse, nós temos direito, direitos e privilégios. Vamos então falar com Deus agora, em nome do Senhor Jesus. Pai nosso, que estás nos céus. Quando oramos Pai nosso, nós não estamos falando só Pai, meu Pai, ou Pai da minha família. Nós estamos pensando apenas nos nossos familiares, nos nossos entes queridos. Não, nós estamos pensando em todos, todos os que participam e concordam com esta oração. Todos, independentemente da religião que professam. Ó meu Pai, nosso Pai, em o nome do Senhor Jesus Cristo, santifica o teu nome em nossas vidas. Venha o teu reino através delas, por todo o mundo, meu Senhor, em todos os lugares, nos lugares mais difíceis, nos lugares onde há mais sofrimento, dor, miséria, fome, doenças, enfermidade. Venha o teu reino e se estabeleça nesses lugares através dos teus servos espalhados por toda a terra, que pregam o evangelho do reino de Deus. Então, o pão nosso de cada dia, quer dizer, o pão que o Senhor me dê para todos os que estiverem concordando nesta oração, todos sejam plenamente satisfeitos com o pão nosso de cada dia. E venha externar o teu reino por toda a terra. Assim, a tua vontade será feita na terra como é feita nos céus. Ó Espírito Santo, nós te pedimos em nome do Senhor Jesus. Esse é o pão nosso de cada dia que temos te pedido. O pão nosso que atende às necessidades físicas, espirituais, emocionais, de todos os que concordam nesta oração. Perdoa as nossas dívidas, perdoa os nossos pecados, nossas faltas, nossos erros. Perdoa, Senhor. Limpa, zera a nossa conta contigo, o nosso débito contigo, para que nós possamos testemunhar do Senhor aqui na terra, sejamos testemunhas vivas do Senhor aqui na terra, para que o mundo possa vê-lo através de cada um de nós. Nós te pedimos também, Senhor, não nos conduzas à tentação, porque tu sabes bem que somos frágeis, fracos, débeis, e carecemos e dependemos de ti para sobreviver a cada momento da nossa vida. Livra-nos do mal, que é o diabo. Livra-nos do mal, guarda-nos do mal, porque ele atua com liberdade neste mundo para destruir aqueles que são dele, não aqueles que são teus. Então, eu te peço, guarda-nos, protege-nos do mal, para que possamos continuar testemunhando da tua ressurreição, da tua salvação, para que o mundo saiba que só o Senhor é Deus. Nós te pedimos, Espírito Santo, em nome do Senhor Jesus, atende à necessidade física e espiritual do teu povo, que neste momento invoca a ti junto conosco e concorda nesta fé. Em o nome do Senhor Jesus Cristo, santifica o teu nome em nossas vidas por toda a terra. Em o nome do Senhor Jesus Cristo. Amém. E graças a Deus. Graças a Deus. Esse é o reino de Deus. A oração que Jesus nos ensina mostra bem o reino de Deus, o reino que ele quer que todos venhamos entrar. Por isso que Jesus disse: se alguém quiser vir após mim, renuncie-se a si mesmo. Quer dizer, mude a sua cabeça, mude o curso da sua direção, para que você possa então chegar no reino de Deus. Jesus disse: quem quiser vir após mim. Ele não impõe, não obriga ninguém, ele lança o convite para todos. Quem quiser vir após mim, negue-se a si mesmo. Deixa eu falar para você o que significa negar a si mesmo. Preste atenção, por favor. Você que é um torcedor do Corinthians, do Palmeiras, do São Paulo, do Vasco, do Flamengo, seja lá o time que for, você torce por esse time. Você aprendeu a se apaixonar pelo seu time. Você torce por ele. Você é capaz de gastar tudo que você tem para acompanhar o seu clube quando vai para o exterior disputar uma Copa especial dos clubes. Pois é, quando uma pessoa é torcedora por um time, por um clube, como é que ela faz para mudar de clube? Ela consegue mudar de clube? Você consegue deixar de ser Flamengo para ser vascaíno? Você consegue deixar de ser palmeirense para ser corintiano ou vice-versa? Não. Isso não tem cabimento. Duvido que um torcedor de um clube mude assim de camiseta, de torcida, de uma hora para outra. Isso não acontece. Por quê? Porque você se apaixonou por aquele time, você se apaixonou por aquele clube, você vem torcendo por ele há anos, anos a fio. Pois bem, a mesma coisa é com respeito ao reino de Deus. O reino de Deus é invisível, você não vê o reino de Deus, você não toca no reino de Deus. Mas quando você entra no reino de Deus, quando o Espírito Santo vem sobre você e revela o reino dele para você, então imediatamente muda toda a sua vida, muda a sua cabeça, os seus valores mudam completamente. Você deixa de amar o Palmeiras, o Corinthians, o Botafogo, o Flamengo, seja lá o que for, você deixa aquela paixão de lado, você abandona aquela paixão e elege Jesus como seu Senhor, único Senhor e Salvador. E é isso que o diabo não quer. É isso que o diabo quer que a gente se mantenha torcendo por um determinado clube, ser fanático por aquele clube e até morrer por aquele clube. Mas para você seguir Jesus, amiga e amigo, os valores que você tem hoje na sua cabeça, no seu coração, eles mudam completamente. Por quê? Porque o Espírito Santo é que faz isso. Não sou eu, não é a igreja, não é a religião que faz isso. Não, é o Espírito Santo. Quando a pessoa recebe o selo, o batismo com o Espírito Santo, a cabeça dela muda como da água para o vinho. Não tem jeito. É uma conversão. Conversão de fato. Porque é o próprio Deus que faz esse milagre dentro dela. Lembra que Jesus disse para Nicodemos? Ele disse: quem não nascer da água e do Espírito Santo. A água simboliza a morte da carne, do nosso eu. Então a água, que é o batismo nas águas, referindo-se ao batismo nas águas, significa a morte do eu, a morte dos seus valores deste mundo ou neste mundo. É isso aí. E não nascer do Espírito, quer dizer, nascer da água e do Espírito Santo, não pode ver nem entrar no reino de Deus. Então, isso é extremamente importante. Há pessoas que dizem assim: puxa, bispo, eu queria, se eu pudesse escolher, eu decidiria abrir mão dessa vida e começar uma vida nova. Mas não pode, porque só por Deus isso é possível, só pelo próprio Espírito Santo. Nós não podemos fazer isso. Nós não queremos. Muitas pessoas, eu lembro que eu era uma pessoa muito geniosa, temperamental, e era difícil. Eu era uma pessoa difícil de se lidar. Mas quando eu renunciei o meu eu, quando eu abri mão do meu eu, quando eu fiz a minha parte, é isso mesmo. Quando eu fui para o batismo nas águas para realmente sepultar aquele eu, então o Espírito Santo depois veio e completou a obra e me fez uma nova criatura. Então muitas pessoas gostariam muito, mas muito mesmo, de mudar de vida. Se você recebeu o batismo com o Espírito Santo, muda a sua vida como da água para o vinho. O que não seria possível, por exemplo, trocar, deixar de torcer pelo Corinthians para torcer pelo Palmeiras, ou vice-versa, você é capaz de fazer. Por quê? Porque muda o seu coração, muda o seu pensamento, muda tudo. A sua vida interior, o exterior é o mesmo. O meu exterior é o mesmo que nasceu da minha mãe e do meu pai. Mas o meu interior não. Ele mudou completamente. Minha cabeça virou completamente. Por quê? Fui eu? Não fui eu. Isso é obra do Espírito Santo. Só ele é capaz de fazer isso. Claro, existem muitos espíritos imundos, enganadores, que fazem as pessoas mudarem de vida também, que são os espíritos do inferno. Por isso Jesus disse: se eu expulso os demônios pelo Espírito de Deus, quer dizer, o Espírito de Deus prevalece, então é chegado o reino de Deus até aquela criatura. Então, amiga e amigo, você quer mudar de vida? Não há outra opção. Você tem que receber o Espírito Santo. E o Espírito Santo é o Espírito que ressuscitou Jesus, é o Espírito que fez Jesus nascer, vir ao mundo, que gerou Jesus no ventre de Maria. E depois, o Espírito de Jesus é quem o ressuscitou do túmulo no terceiro dia. Esse é o Espírito que Deus oferece para você, para mudar a sua vida, para fazer de você uma nova criatura. E somente quando a pessoa, isso é uma revelação, somente quando a pessoa recebe o selo, o batismo com o Espírito Santo, é que realmente ela entra no reino de Deus. Enquanto isso, ela pode ter um vasto conhecimento teológico, bíblico, ela pode conhecer a Bíblia de capa a capa, tal e qual Nicodemos. Nicodemos era um mestre na religião judaica, era um mestre, mas ele viu em Jesus o mestre dos mestres, Ele reconheceu porque ele viu os seus sinais, suas maravilhas. Ele viu que Jesus não era como ele. Tinha uma natureza divina. Por quê? Porque ele tinha o Espírito Santo. E é isso que Deus faz com você, se você quiser. Mas para isso você tem que abrir mão dos valores que este mundo nos apresenta. Quer dizer, você tem que deixar. Por exemplo, no meu caso, eu era um botafoguense doente, fanático. Quando entreguei a minha vida para Jesus, morreu aquele fanatismo, morreu aquele torcedor botafoguense. Morreu. Eu, se ganhar, amém. Se não ganhar, paciência. O que eu vou fazer? Não vou ficar lá perdendo meu tempo torcendo pelos outros, ao invés de torcer por mim mesmo. Quando Jesus veio sobre mim, eu deixei de torcer pelos outros para torcer por mim mesmo. Então, assim acontece quando a gente recebe o Espírito Santo. É inevitável essa transformação. Ela não é uma religião, não é uma igreja, não é um pastor, um bispo, nada disso. Quem muda é o próprio Deus, na pessoa do Espírito Santo. Só ele pode fazer isso. Então, vale a pena você investir em receber o Espírito Santo. É óbvio que para você receber o Espírito Santo, você tem que deixar a sua vida de lado, colocá-la de lado. É isso que Jesus está falando. Se alguém quiser vir após mim, quer dizer, seguir-me, se alguém quiser me seguir, negue-se a si mesmo, negue os valores deste mundo, tome a sua cruz, tome sobre si a sua cruz. A cruz, eu penso que seja os problemas que as pessoas têm. Ah, você tem problema? Pois é, tome a sua cruz, mesmo com problema, siga Jesus. E a seu tempo, os problemas vão sendo resolvidos, sanados. Mas, para isso, você tem que depender do nosso Senhor Jesus Cristo. Tá bom? Nós vamos ficando por aqui. Que Deus abençoe a todos e até amanhã, em nome do Senhor Jesus. Amém.

Se você fosse traído uma vez, você perdoaria? E se fosse a segunda? E se você descobrisse uma traição pela terceira vez? Dificilmente alguém aceitaria tanta falta de respeito e de consideração. Mas é exatamente isso que as pessoas fazem com Deus, colocando outras coisas, pessoas ou a si mesmas no lugar que deveria ser somente dele. A fidelidade a Deus se mede pela prática, não na teoria. Da mesma forma, a infidelidade a Deus se manifesta nas coisas do dia a dia. O cardápio do diabo é variado. Diariamente, ele nos oferece infinitas formas de tirar o foco do que é eterno. Tudo isso, a Bíblia chama de prostituição. Quem deveria ser

0: E infelizmente, é este o caminho que a maioria tem escolhido trilhar. Querem o prazer? Escolhem fazer o que lhes agrada, sem se importar com o que Deus pensa. Afinal, o importante é ser feliz a qualquer custo. Muitos têm prostituído a palavra de Deus. Não fazem mais diferença entre o santo e o profano, embalando o que é próprio do mundo em uma capa de santidade, adaptando a graça de Deus à sua própria vontade. Mas a porta do céu continua estreita. E quem insistir em buscar uma porta larga vai parar em outro lugar. O ser humano se afastou de Deus e foi atrás de tudo que é errado. E o mundo colhe hoje o resultado dessa traição. Famílias destruídas. O mal se multiplicando cada vez mais. Desastres cada vez maiores. Este mundo está com os dias contados. E salvos serão apenas os poucos que permanecerem fiéis até o fim. O relógio agora corre. Não há mais tempo. Para quem reconhece sua prostituição espiritual, mas não quer mais continuar assim, Deus tem um pedido. Talvez o seu último alerta. Ora, tu te prostituíste com muitos amantes, mas ainda assim, torna para mim, diz o Senhor.
1: Fiz tudo por vocês, tudo o que estava ao meu alcance e até o que não estava. Houve dias em que saí de casa, ainda o sol não tinha nascido, e voltei já ele se tinha ido embora. Trabalhei até ao cansaço, me engoli lágrimas, escondi preocupações. Muitas vezes disse, está tudo bem, quando não estava. Só para que vocês pudessem crescer leves, sem o peso das minhas lutas. Deixei sonhos meus pelo caminho, adiei planos. Escolhi sempre vocês primeiro. E não me arrependo disso, nunca. Porque amar-vos sempre foi a coisa mais certa da minha vida. Mas há dias em que o silêncio fala demasiado. Há dias em que olho à minha volta e sinto falta de um gesto, de uma palavra, de um abraço, que venha sem eu pedir. Não pelo que fiz, porque mãe não faz contas, mas pelo que sinto, pelo vazio que às vezes fica. Eu só queria de vez em quando sentir que ainda me veem, que ainda sou aquele lugar seguro, mas também há alguém que precisa de carinho. Talvez não tenha ensinado isso da melhor forma, porque no meio de querer dar-vos tudo, talvez me tenha esquecido de mostrar que também preciso. Mas continuo aqui, como sempre estive. Não sou invencível. Sou só. Só mãe, de verdade.
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3: A pessoa que sofre com ansiedade é bombardeada de pensamentos negativos. E eu temia minhas próprias atitudes. Um determinado dia, passeando com a minha família, senti o meu coração muito acelerado, fui parar numa emergência. E dali eu fiquei numa UTI. Tive que fazer uma cardiorreversão. Até então, nunca tinha tido nenhum tipo de intercorrência, nenhum problema de saúde. E ali eu comecei a ter que procurar especialistas, né, para ter um diagnóstico sobre o meu problema de saúde. Até que um dos médicos pediu para procurar um psiquiatra. E ali no psiquiatra, no primeiro momento conversando comigo, ele já falou, você tem transtorno de ansiedade generalizada.
4: O Brasil ocupa hoje o primeiro lugar no pódio mundial quando o assunto é ansiedade. Também ocupa essa mesma posição na América Latina quando o assunto é depressão.

0: emoção. Por conta disso, a gente pode dizer que o nosso país, ele é um país emocionalmente adoecido. Nem todo mundo vai ter o transtorno, a doença em si, mas as pessoas, elas têm sintomas: tristeza, angústia, perda de sono, medo, ansiedade. No ambiente corporativo, né, tem a baixa produtividade, a baixa autoestima, o burnout, que é muito presente, inclusive. E a gente vê, inclusive, nos hospitais, todos os dias, as pessoas chegando aos hospitais achando que estão infartando, quando, na verdade, estão tendo uma crise de ansiedade.
1: Eu não entendi direito o que estava acontecendo, né? Porque até então eu sempre fui saudável, não me identificava com problemas emocionais, assim. Desde a infância eu percebi que tinha, assim, era uma menina mais emotiva, mas nada que pudesse justificar sintomas tão fortes, né? Então eu passei a ter fasciculações, os músculos começavam a pular sozinhos, né? Alguns problemas neurológicos, o coração sempre acelerado. Então eu comecei a ter medo de fazer qualquer esforço físico, porque meu coração já acelerava. Eu tinha medo de morrer, tinha medo de que alguém da minha família morresse. Se eu tinha algum sintoma, eu já achava que era uma doença grave. Então eu comecei a ter hipocondria, mesmo fazendo terapia, né? A terapia, ela procurava ali equilibrar minhas emoções, mas eu não tinha controle. Então quando acontecer algo ruim, com certeza ali teria uma nova crise. Cheguei muitas vezes nas emergências, né, de hospitais, com o coração muito acelerado, o coração não voltava no ritmo normal, então ali eu tinha que fazer uso de medicações, né, fazer cardiorreversão. Eu cheguei a esse ponto. Sempre ali, né, procurando uma solução, indo em profissionais e terapias, e sempre ouvindo que depressão não tem cura, ansiedade não tem cura. Eu poderia ali conviver com aquele problema, amenizar. Mas cura não é possível, porque ou é genético, né? Ou é algo que eu tinha que aprender a conciliar. Então eu já estava ali acostumada, aprendendo a lidar com os sintomas. Eu realmente não tinha paz, porque tudo isso afetava o meu casamento, afetava a minha família. A gente não conseguia mais conviver como uma família feliz. Eu não conseguia mais aproveitar os momentos em família, as viagens. Mesmo viajando, eu estava sempre com medo de que alguma coisa ruim pudesse acontecer. Sempre com medo das crises e pelo medo das crises, as crises vinham. Então, estava ali sempre sofrendo e meu marido também não sabia como administrar. Para ele era frescura, né? Porque como uma pessoa que tem todo o suporte, né, que tem acesso a psicólogo, a psiquiatra, a tratamento, continua com esses sintomas. Nas fotos eu estava ali feliz, né? Para as pessoas eu tinha uma vida perfeita. Estava viajando, estava em família, mas dentro de mim os pensamentos intrusivos de que algo ruim podia acontecer. E aquilo me perseguiu durante anos da minha vida. Então a minha irmã me convidou para conhecer o Templo de Salomão. Pela arquitetura, né? As pedras vieram de Hebron, então aquilo me encantava. Mas eu já estava procurando algo espiritual, porque é uma área da minha vida que eu sempre negligenciei. Mas quando eu cheguei lá, vendo a estrutura do templo, né? Eu vi como Deus que eles estavam falando era tão grande, tão poderoso, a ponto de ter um lugar como aquele. Quando eu entrei e que eu vi aquele lugar, paz, né? A paz que aquele lugar me trazia, a paz que eu busquei em tantos lugares, né? E eu cheguei ali com tanta sede, querendo ouvir de fato o que Deus tinha para me falar. Se de fato ele existia, né? O que ele queria de mim? Por que que eu estava passando por tudo aquilo? E ali com toda a atenção, ouvindo a palavra, eu lembro como hoje, falava de Lia, que era uma mulher que ela foi rejeitada. E eu me via como essa mulher rejeitada. E eu me vi ali naquela palavra, né? Que mesmo que todos me rejeitassem, Deus me aceitava. E ali eu entendi que eu procurava, eu tinha que conhecer esse Deus. porque nesse dia eu vi que todo mundo falava que amava Deus, que amava Jesus. E eu falei, eu não amo Jesus, eu não conheço, como eu posso amar alguém que eu não conheço? Mas a partir daquele dia eu tive uma decisão de procurar conhecer quem é esse Deus, né? Quem é Jesus? E eu cheguei em casa, já quis ouvir mais e comprei uma Bíblia. E ali todos os dias, né, eu buscava ter aquele momento com Deus ali, de procurar quem é Ele, de conhecer Ele através da palavra dEle. E foi aí que eu conheci o poder da palavra de Deus, praticando a fé. É momentos que eu vim, começava a passar mal, eu mesma orava, em nome de Jesus, sai. Daqui a pouco aqueles sintomas ia saindo, foi enfraquecendo. Nunca mais eu tive nada, nunca mais eu precisei ir num pronto-socorro. E ali, pouco a pouco, houve a libertação, de fato. Mas aí eu entendi que a nossa vida é uma guerra espiritual. Foi quando eu decidi descer as águas como um sepultamento verdadeiro da velha criatura. Então, após, né, o batismo nas águas, né, eu entender que eu precisava nascer de novo, ser uma nova criatura, ali também eu tinha que ter o Espírito Santo dentro de mim. E num dia eu estava em casa assistindo a Palavra Amiga, eu vi um testemunho de um homem que ele falava, né, que ele tinha recebido o Espírito Santo, que aquilo mudou a vida dele. E ali eu me rendi, eu me ajoelhei na sala da minha casa. Ali eu entendi o que é entrega, o que é se render, né? Que eu precisava entregar toda a minha vida, tudo. Não interessa o que vem depois, não interessa meus sonhos mais. Interessa que dali por diante eu iria viver os sonhos de Deus. E naquele momento eu senti assim, eu não sou mais, eu não tô mais sozinho. Eu tenho Deus dentro de mim para me guiar, o meu guia. Eu já me guiei por tantas palavras nesse mundo. Agora eu tenho Deus dentro de mim e Ele vai me guiar por onde eu estiver. Eu senti uma paz, mas não é uma paz sentimento, né? É aquela paz que de fato excede todo o entendimento, que independente da situação. Depois daquele momento eu vivi situações muito difíceis, mas com aquela certeza de que Deus era comigo. Eu nunca imaginei que uma mulher com tantos problemas pudesse ter o próprio Deus dentro de mim. Mas hoje eu sou testemunha viva de que é possível. E hoje a paz que eu tenho dentro de mim, eu transmito para todos que estão à minha volta. Meu marido, a minha filha, eles também, né? Conheceram esse Deus e hoje estão na presença de Deus. Hoje eu não preciso mais sorrir para as fotos, mais triste por dentro. Hoje a minha alegria é verdadeira. Hoje eu sou feliz, eu sou forte, eu não tenho pensamentos negativos. Pelo contrário, eu tenho certeza que tudo vai dar certo. Depois que eu aprendi a usar a fé inteligente, que foi me ensinado na Igreja Universal, nunca mais eu tive crise de ansiedade, depressão, nenhum sintoma físico nem emocional. E hoje eu posso ajudar outras pessoas que estão passando por isso, né? Levando a palavra de fé que mudou minha vida, que muda a vida das pessoas também. Você que está aí sofrendo com aflição, amargura na alma, porque depressão é um problema na alma, procure uma Igreja Universal próxima a você. Se você não sabe o endereço, acesse o site universal.org/localizar. Eu tenho certeza que assim como Deus mudou a minha vida, Ele vai mudar a sua também.
2: 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Quem consegue explicar o que acontece no mais profundo do coração? 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Como? Com quem? Encontrar respostas que mais ninguém lhe conseguiu dar? Como conhecer o mais profundo do seu próprio coração? Somente através da Palavra de Deus conseguimos realmente olhar para dentro de nós de uma forma real. é um verdadeiro espelho da alma.
3: Só Deus, só Ele entende bem a complexidade da alma. Só Ele sabe, só Ele pode pesar o que cada pessoa carrega dentro de si. Ninguém é capaz, ninguém. A alma, somente o Espírito Santo pode tratar. Só Ele pode cuidar. Só Ele pode trazer paz.
2: Quando percebemos quem somos, recebemos força para que a mudança aconteça.
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5: Aos meus 14 anos, eu me envolvi no mundo do crime. Eu lembro de uma ocasião que eu levei droga para a escola para vender para os meus amigos. Comecei a cometer assaltos. Roubava moto, saidinha de banco. Era o bolso cheio e o coração vazio. Meu nome é Robson Caetano de Souza, tenho 29 anos e sou empresário. Eu tive uma infância muito sofrida, onde tinha briga no meu lar, entre minha mãe e meu pai, confusão, agressão. Conforme isso foi passando o tempo, eu fui percebendo que nada poderia me preencher. Me apresentaram a maconha. Ali, naquele momento, eu usei a maconha. Eu me senti leve, mas eu não consegui ter paz. Ao passar aquela sensação, e parecia que eu estava mais vazio ainda. Eu lembro de uma ocasião que eu levei droga para a escola para vender para os meus amigos. E não contente com isso, eu continuei. Eu comecei a cometer assaltos, roubo. Então eu roubava moto, saidinha de banco. Na hora que eu estava ali com o revólver na mão, eu me sentia o poderoso, mas eu estava com medo. Eu tinha medo de fazer aquilo. E eu sabia que aquilo que eu estava fazendo era errado. Era o bolso cheio e o coração vazio, a alma vazia. Então, na frente de todo mundo, eu era alegre, eu era o melhor, eu era o ladrão. Mas quando eu chegava em casa, eu era triste, eu era vazio, eu chorava. Eu costumo dizer que só o meu travesseiro sabia o que eu passava. Eu já tinha visto que eu não seria algo grande dentro do crime. Então eu decidi sair e arrumar um emprego. E eu estava operando uma máquina. E nesse dia a máquina ligou com o meu braço lá dentro. E aonde não passava nem um dedo nas lâminas, passou meu braço. E o helicóptero da Polícia Militar me levou até o Hospital das Clínicas. Aonde eu chegando lá, eu fiquei das 13 horas até as 20 horas em observação para entrar em cirurgia. A dor da minha alma era maior do que aquela dor que eu estava sentindo no braço. Passando o tempo, eu conheci a Karina, que na época era minha amiga. A gente se tornou namorados. A mesma situação que eu tinha vivenciado dentro da minha casa, com meu pai e com a minha mãe, eu estava vivendo no meu relacionamento com a Karina. O meu sogro, minha sogra, eles não gostavam de mim. Eles falavam que eu não era o tipo de pessoa para a filha deles. Eu estava cansado de tantas coisas que religião para mim era a última coisa que eu queria. Então o tio da Karina, ele me convidou para vir ao Templo de Salomão. Quando eu entrei no santuário, ali eu recebi paz. Eu ouvi que tinha jeito para mim, que o que eu estava vivendo não era meu e eu poderia ter paz. Então ali chamou minha atenção. Tanto é que eu falei pro tio da Karina, eu quero vir amanhã de novo. Ele olhou para mim surpreso e ele veio comigo. Aquela semana eu vim todos os dias ao Templo de Salomão. Quando falavam de Deus para mim, eu tinha um pensamento que Deus não ia me aceitar por tudo que eu tinha feito. Quando eu voltei para casa e comentei com a Karina sobre o que eu tinha recebido aqui, ela ficou curiosa, ela quis vir. Então ali eu decidi me batizar nas águas. Ali começou a minha caminhada com Deus. Eu tinha ouvido falar do Espírito Santo. Todo mundo falava do Espírito Santo na igreja. Só que eu não conhecia. As pessoas falavam que ele entrava, ele completava, ele dava paz, alegria, felicidade. Ele falava com as pessoas. E eu ficava imaginando, como que é ter o Espírito Santo? Como que é ter ele dentro de mim? Então veio um pastor, ele falou comigo, ele me explicou o que era o Espírito Santo. E ali eu decidi buscar o Espírito Santo naquele dia. E eu falei, meu Deus, eu não saio hoje daqui, eu não piso o meu pé para fora se eu não te conhecer. E ali eu tive a certeza que eu recebi o Espírito Santo. Veio a paz, veio a alegria, veio a vontade de falar de Deus para todo mundo, igual fizeram comigo. Eu não precisava ter um carro, eu não precisava ter uma casa, ter alguém do meu lado para ser feliz. Ali eu fui completo. E desde aquele dia, nada tem me faltado. As drogas hoje não me faz falta. O mundo do crime não me faz falta. Eu casei recentemente no altar da Igreja Universal. Foi aonde eu cheguei e aonde eu apresentei o meu casamento a Deus. O meu filho mais velho, eu tô orando, ele vem orar junto comigo. Ou toda noite ele me chama, papai, vamos orar? Vamos orar para abençoar a nossa família? A única coisa que me faz sentir falta hoje, se eu perder, é o Espírito Santo, porque é ele que me completa. Quando ninguém acreditou em mim, ele acreditou. E ele mudou a minha vida. Ele mudou a minha essência. Porque eu nasci com uma essência e hoje eu tenho outra essência. Hoje eu sou diferente. Hoje eu sou completo, hoje eu tenho alegria. Hoje eu passo vida para quem conversa comigo. Quem imaginou que um ladrão que andava armado hoje ia ajudar almas, ia cuidar da comunidade, ia orar por um traficante, ia orar por um ladrão? Mas hoje, pela misericórdia de Deus e pelo Espírito Santo, eu posso ajudar as pessoas que estão na condição que eu estava.
6: Neste momento, vamos unir a nossa fé. Prepare o seu copo com água. É momento de oração.
3: Senhor Deus e Pai, em nome do Teu Filho amado, Senhor Jesus, nós elevamos os nossos pensamentos ao Senhor e oramos nesta hora em favor de todas as pessoas que unem a fé com a nossa e pedem agora ajuda, pedem socorro, pedem a paz. E eu sei que há muitas pessoas que estão agora mesmo com a vida, Senhor, em ruínas, pessoas que não têm alegria, não têm paz, que pensam em morrer, que pensam em acabar com a própria vida. Quantas são as pessoas que têm andado tristes, amarguradas, quantos têm vivido uma vida de dor, de sofrimento, quantas pessoas na hora do sofrimento pensam em dar cabo da vida, pensam que não tem jeito, que não tem solução. Eu oro por essas pessoas, eu oro por aqueles que vivem sem paz, sem alegria. Eu oro por aqueles, Senhor, que andam de um lado para o outro à procura de paz, de uma vida feliz, de uma vida melhor. Ajude essas pessoas. Ajude esse homem, esta senhora. Ajude os que sofrem com problemas na família, problemas que tem afetado a vida desta pessoa, que tem feito essa pessoa às vezes se desesperar, porque quando chega uma situação que a pessoa olha para todos os lados e não vê uma forma de escapar, de ficar livre, então vem os piores pensamentos, vem o medo. Meu Deus, socorra essa pessoa, porque não há ninguém que possa fazer isso, só o Senhor. Ela já recorreu a pessoas, a lugares, já pediu socorro a tanta gente, até recorreu a rituais, mas nada resolveu e nada pode resolver a não ser o teu poder. E o Senhor está pronto, eu sei disso. Então ajude essa pessoa, ajude esse homem, esta senhora, tira as dores, as doenças, as enfermidades, tira o sofrimento, Senhor, tira a amargura, o desespero, livra essa pessoa do mal, livra da angústia, do desespero, Senhor, livra essa pessoa desse sofrimento que já dura tanto tempo, livra do sofrimento da família, dos problemas que afetam esse lar, que afetam esta senhora, este homem. Ó, venha, Senhor, ao encontro de todos neste momento e abençoe a todos, abençoe as famílias, abençoe os lares, abençoe os que pedem a paz, a alegria, os que pedem ajuda do Senhor, que venha o teu socorro, que venha a libertação, que venha a paz para este homem, para esta senhora. Ó Espírito Santo, toca nesta pessoa, toca nesta criatura, meu Pai, e ajude a todos, liberte a todos, que venha o alívio para a mãe que ora pelos filhos, que venha o alívio para o pai, para essa pessoa que pede socorro. Ó Espírito Santo, ajude a todos, eu te peço por eles, eu oro por eles, eu oro por aqueles que vivem atormentados pelas dívidas, pelos vícios, problemas familiares, meu Deus, filho perdido nas drogas, são tantos problemas, Senhor, doenças que os médicos não descobrem as causas, pessoas que sofrem com insônia, nervosismo, pessoas que fazem tratamentos, mas que não veem o resultado, meu Deus, pessoas que têm um familiar doente, hospitalizado, alcance essas pessoas, que chegue o socorro, o livramento para todas elas. Abençoe o copo com água e todos que beberem sejam abençoados. Eu te peço, Senhor, e entrego nas tuas mãos e abençoo a todos em o nome do nosso Senhor Jesus. O copo com água está consagrado, está abençoado. E quem crê, beba da água com toda a fé e seja livre, curado, seja abençoado. Não.

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1: 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São 8 horas.
2: A mensalidade do crédito à habitação aumentou mais de 100 euros desde o início da guerra no Irão. É o destaque desta edição do Pulsar Económico.

As famílias portuguesas com crédito à habitação, a taxa variável, enfrentam novas subidas das prestações desde o início da guerra no Irão, a 28 de fevereiro, acumulando em alguns contratos aumentos superiores a 100 euros mensais. Esta evolução deve-se à forte subida das taxas Euribor e à inversão da política monetária do Banco Central Europeu, impulsionadas pelos receios de inflação devido ao encarecimento da energia. O impacto destas alterações chega aos mutuários de forma faseada, dependendo do capital em dívida, do prazo do empréstimo, do spread e do indexante utilizado, afetando progressivamente o estoque de crédito à habitação em Portugal, composto maioritariamente pela Euribor a 6 meses, que representa 40%, a 12 meses, que tem 31% do total, e a 3 meses, com 24% de representatividade. Para responder à pressão inflacionista, o BCE reverteu o ciclo de descidas, iniciado em 2024, e aplicou dois novos aumentos de 25 pontos base nas taxas diretoras em junho e setembro deste ano. Esta subida dos juros do Banco Central influenciou diretamente as condições de financiamento do mercado, refletindo-se de forma imediata no encarecimento dos contratos de crédito à habitação de taxa variável. As simulações provisórias da DECO Proteste indicam que as famílias com crédito à habitação, a taxa variável e revisão agendada para este mês de outubro devem enfrentar um aumento na prestação mensal paga ao banco. Para um empréstimo de referência de 150 mil euros a 30 anos e com um spread de 1%, os dados recolhidos até 25 de setembro estimam subidas em todas as maturidades face à última atualização. A prestação indexada à Euribor a 3 meses sobe para 685,26 euros, ou seja, mais 25,10 euros em relação a julho de 2026. A 6 meses avança para 707,16 euros, uma subida de 48,41 euros face à revisão que foi feita em abril de 2026, e a 12 meses atinge hoje 736,24 euros, um acréscimo de 89,83 euros face à revisão que foi feita em outubro de 2025. Estes valores permanecem provisórios até ao apuramento das médias definitivas do encerramento do mês. O primeiro relatório sobre a atividade da mediação de seguros, divulgado pela Autoridade de Supervisão de Seguros e Fundos de Pensões, revela que o mercado português contava com 10.024 mediadores ativos no final de 2025. Estes profissionais e entidades auferiam 1.475 milhões de euros em comissões e remunerações, valor que reflete um crescimento de 9,7% face ao ano anterior, distribuído entre 1.085 milhões de euros no ramo não-vida e 390 milhões de euros no ramo vida. A distribuição do setor assenta predominantemente na rede de agentes, com 9.936 do total, enquanto os corretores são 66, mantém assim uma expressão numérica reduzida e concentrada no segmento não vida, onde os mediadores tradicionais garantem 75,4% das vendas. Em contrapartida, a venda direta por parte das seguradoras permanece residual, com 7,4% no ramo não vida e 3,2% no ramo vida, sendo a banca o canal dominante na comercialização de seguros do ramo vida, com uma cota de 72,5%. Para além do modelo de distribuição, o documento da autoridade alerta para os desafios demográficos e na qualificação na atividade. A idade média dos mediadores, pessoas singulares, fixou-se nos 54 anos, no final de 2025, dando continuidade a uma trajetória ascendente iniciada em 2021, que evidencia a falta de renovação geracional no setor. O balanço do comércio agroalimentar da União Europeia registou um excedente de 30.100 milhões de euros no primeiro semestre, o que representa um aumento anual de 2.900 milhões de euros, segundo a Comissão Europeia. Entre janeiro e junho, as exportações acumuladas caíram 2% em termos anuais, fixando-se nos 117.200 milhões de euros, desempenho afetado maioritariamente pela descida das vendas de cacau, carne de suíno e azeite, onde as exportações caíram 13%, com menos 432 milhões de euros, devido a quebras nos preços e volumes para mercados como os Estados Unidos, Canadá, Austrália e Japão. Em contrapartida, as exportações cresceram para o Egito, com mais 22%, impulsionadas pelo trigo, para a Ucrânia cresceram 10%, com destaque para as bebidas espirituosas, e para a Turquia, com um acréscimo de 7%, alavancadas pela carne de vaca, com o Reino Unido, Estados Unidos e Suíça a manterem-se como os principais destinos globais. Do lado
das importações agroalimentares na União Europeia. Registou-se uma diminuição de 4.500 milhões de euros em termos anuais, totalizando 108.600 milhões de euros na primeira metade do ano, com o Brasil, Estados Unidos e Reino Unido a liderarem os países de origem. O recuo foi marcado pela queda nas compras de cacau à Costa do Marfim, Camarões e Nigéria, assim como por descidas na categoria de café, chá, cacau e especiarias. Também os cereais e os laticínios a marcarem uma queda nas importações. Em sentido oposto, verificaram-se subidas no valor importado de fruta e frutos de casca rija, além de produtos não comestíveis para uso técnico, margarina e outros óleos e gorduras. De acordo com os dados divulgados pelo Instituto Nacional de Estatística, o indicador de confiança dos consumidores desceu em setembro para 22,3 negativos, face aos 20,1 negativos em agosto, interrompendo um ciclo de 3 subidas mensais consecutivas. Este recuo resultou das perspectivas mais desfavoráveis quanto à evolução futura da situação económica do país e da situação financeira do agregado familiar, além das opiniões sobre a evolução passada dessa mesma situação financeira. Em sentido inverso, as expectativas relativas à realização de compras importantes por parte das famílias apresentaram um contributo positivo no mês em análise. Paralelamente, o indicador de clima económico diminuiu de 2,9 em agosto para 2,7 em setembro, invertendo a tendência de recuperação observada no mês anterior. Por setores, os indicadores de confiança registaram aumentos na indústria transformadora, impulsionados pelas perspectivas de produção e pela apreciação dos estoques de produtos acabados e nos serviços, motivados pelas opiniões favoráveis sobre a atividade e a carteira de encomendas. Em contrapartida, registou-se uma queda de confiança no comércio devido ao peso negativo das opiniões sobre o volume de vendas e estoques e na construção e obras públicas, em resultado de perspectivas desfavoráveis quanto ao emprego e à carteira de encomendas.

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1: Olá. A nossa vida é um sussurro de acontecimentos e factos que marcam de forma indelével o nosso percurso. Muitas vezes acontecem coisas boas e menos boas, para as quais não obtemos respostas plausíveis a nível da mente humana. Contudo, acreditamos que nada acontece por acaso e que tudo tem uma explicação. Quem aprofunda a espiritualidade desperta para a vida na fé. Por isso, não pretendo subir nenhuma escada filosófica, nem descer às profundezas, mas caminhar apenas neste passadiço temporário que é a vida e acreditar que em muitos momentos desta nossa vida, se não tivéssemos alguém protetor, não estaríamos hoje aqui com esta vontade de transmitir a amizade e o conhecimento. Pense nisto, já que este é certamente o lado bom da vida.
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0: 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Caros ouvintes, hoje estamos em direto. 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
16: No continente e na Madeira, 8 nos Açores. Quinta-feira, 1 de outubro, em destaque nas notícias, Eduarda.
17: À espera da verdade de Ronaldo, a crise na seleção segue sem respostas a poucas horas do jogo com a Dinamarca. Hoje sobe a eletricidade e sobe o gás natural no mercado regulado. Mais de 1 milhão de famílias vêm subir as faturas. Gonçalo Costa Martins, por favor, ponha a música a tocar. No Dia Mundial da Música, o repórter Gonçalo Costa Martins está no Museu da Música Mecânica, entre caixinhas que deram o primeiro suporte à música gravada.
16: Aqui é outra música, 13 graus a esta hora em Coimbra, 15 no Porto, 17 Lisboa, 19 em Ponta Delgada, 21 Faro, 22 Funchal. Edição de Eduardo Amaro.
17: O país espera pela verdade de Ronaldo, também pelas explicações que Pedro Proença diz que é onde chegar domingo, depois do jogo de Portugal com a Noruega. Qual foi, afinal, a gota de água que fez transbordar o copo de Ronaldo e mandar voar o jato particular dele para Copenhaga, abandonando o estágio da seleção? Por enquanto, só as várias declarações de Jorge Jesus durante o dia de ontem é que vão fazendo alguma luz em relação a esta polémica. Pontas que o jornalista portugueses na Dinamarca a acompanhar o trabalho da equipa portuguesa vão juntando, como é o caso do enviado especial da Antena 1, Fernando Eurico.
18: O que conseguimos apurar é que das duas uma, ou Jorge Jesus durante a conferência de imprensa ontem terá dito algo que não agradou a Cristiano Ronaldo, e o que se fala é que ficou mais ou menos estabelecido entre os dois que Jorge Jesus ia pedir uma espécie de desculpas públicas a Cristiano por o ter colocado a aquecer num jogo em que estava acertado entre os dois que Cristiano Ronaldo nem ia jogar, e depois Cristiano Ronaldo, depois de ter estado mais ou menos 45 minutos em aquecimento, não entrou, e um jogador da estirpe de Cristiano Ronaldo, naturalmente, ninguém gosta, quanto mais os mais famosos. Mas se Jorge Jesus ontem, na conferência de imprensa, disse exatamente o contrário, quem manda ele, e não há nenhum jogador, nunca houve nenhum jogador, nem vai haver nenhum jogador da Seleção Nacional que vai contestar as decisões que ele toma, e portanto há aqui, digamos que duas correntes diferentes. Vamos saber a quem é que depois terá razão.
17: Fernando Eurico, esta manhã em direto de Copenhaga. Sem o caso deslindado, a imprensa internacional vai-se desdobrando em especulações, em análises e em possibilidades. Diana Almeida.
19: Um escândalo, escreve o Diário Desportivo Olé, da Argentina, e acrescenta que Ronaldo bateu com a porta à seleção portuguesa. Em Espanha, o jornal Marca diz que incendiaram tudo e dirige o foco para as palavras de Jorge Jesus na conferência de imprensa. Ainda no país vizinho, o jornal AS descreve o sucedido como uma bomba em Portugal. Seguindo para o Reino Unido, a Sky Sports diz que a saída de Ronaldo deixa um sabor amargo na boca. E o jornal Equipa, em França, fala num psicodrama entre Ronaldo e Jorge Jesus. O jornal alemão Kicker e o jornal italiano Gazzetta dello Sport lançam para o ar a dúvida quanto ao motivo de saída de Cristiano Ronaldo. Um ângulo diferente tem o Brasil, no jornal Lance, levanta a hipótese de Ronaldo ser suspenso por 6 meses.
17: São as notícias que vão passando nos jornais, na imprensa internacional, enquanto se esperam por mais respostas em relação a esta crise em que a seleção nacional foi mergulhada ontem, depois da decisão de Ronaldo de abandonar o estágio em Copenhaga. A partir de hoje, cerca de 1 milhão e 200 mil famílias vão passar a pagar mais pela eletricidade e também pelo gás natural no mercado regulado. No caso do gás natural, a subida média é de 6,4% e trata-se de uma atualização que é feita habitualmente todos os anos nesta altura. No caso da eletricidade, a subida é uma subida intercalar, anda à volta dos 2,7%, atinge 180 mil clientes no mercado regulado. Num caso prático, um casal sem filhos terá um aumento da fatura mensal a rondar os 95 cêntimos, já uma família de 4 pessoas pode pagar mais cerca de 2,70 euros por mês. Foi a entidade reguladora dos serviços energéticos, a ERSE, que decidiu avançar com esta atualização intercalar do preço para refletir os preços da energia nos mercados internacionais. Ouvido no Ponto Central da Antena 1 esta manhã, Vítor Santos, antigo presidente da ERSE, não põe de parte a possibilidade de haver novos aumentos intercalares na eletricidade se a crise do Golfo se prolongar.
20: Nas atuais circunstâncias geopolíticas, é difícil fazer previsões, mas o que está regulamentado é o seguinte: a ERSE dispõe de um mecanismo de acompanhamento, precisamente porque o custo real de aquisição do gás natural pode afastar-se significativamente do custo que foi previsto quando a tarifa foi fixada, e se esse desvio ultrapassar determinados limites, podem efetuar-se revisões de forma a evitar a acumulação de um déficit ou de um excedente que depois teria que ser corrigido mais tarde. Mas essas revisões são muito pouco frequentes. A última revisão trimestral do gás ocorreu em março de 2022, em consequência do aumento expressivo do gás decorrente da guerra da Ucrânia. Tudo isto depende bastante da geopolítica. Está definido no regulamento da ERSE, no regulamento tarifário da ERSE, que, se, caso se for necessário, que possam existir ajustamentos para cima ou para baixo, mas neste caso provavelmente para cima.
17: Enquanto houver conflito no Médio Oriente, pode haver outras atualizações do preço da eletricidade fora daquilo que é habitual entre dezembro e janeiro. A DECO pede para os consumidores mais idosos estarem alerta nesta altura. São eles que estão sobretudo no mercado regulado de eletricidade. Antena 1 ouviu esta manhã Luís Salvador Pisco, da DECO. Ele chama a atenção para a tendência que existe nestas situações dos comercializadores privados aproveitarem também esta boleia das subidas dos preços no mercado regulado para fazerem ajustes nos preços.
21: É natural que os comercializadores do mercado livre, que normalmente atualizam os preços até ao final do ano, possam, até final do ano, poder fazer algum tipo de alteração. Portanto, é natural e aconselhável que os próprios consumidores estejam atentos, de facto, a qualquer tipo de aviso sobre o aumento dos preços e possam, de facto, também exercer o seu direito de poder escolher um novo comercializador que mais vá ao encontro das suas perspectivas.
17: Portanto, os consumidores vão ter que estar atentos, perceber se quem está no mercado livre também vai ter subidas da sua comercializadora e depois tentar perceber quais são os preços mais competitivos. Dizia há pouco também que a DECO está a chamar a atenção para os consumidores mais velhos estarem alertas, isto porque são eles, sobretudo, que não mudam tanto de comercializador e estão ainda no mercado regulado. Se não conseguirem fazer sozinhos, devem pedir ajuda de familiares ou então da própria junta de freguesia para tentar encontrar o comercializador privado que seja mais adequado para a situação de cada uma destas pessoas ou destas famílias. As eleições do Brasil estão aí a chegar, são no domingo. Há também uma grande expectativa em relação a quem vai ser o novo governador do Rio de Janeiro. Isto porque nas últimas 3 décadas, nos últimos 30 anos, todos os governadores eleitos do Estado acabaram presos ou detidos por escândalos de corrupção. Foi sob esta pesada herança política que decorreu também o debate televisivo entre os candidatos. O correspondente da Antena 1, Daniel Catalão, assistiu e falou com os candidatos.
22: A eleição para o governo do Estado do Rio de Janeiro deverá ter segunda volta, mas as sondagens dão sempre a vitória a Eduardo Paes, ex-prefeito da cidade do Rio. É segundo está Douglas Ruas, o atual presidente da Assembleia Legislativa Estadual, que é acusado acusado pelos adversários de ser o herdeiro de um grupo político ligado ao crime organizado. Assumiu a cadeira depois de um caso rocambolesco que levou o anterior presidente da Assembleia e mais um deputado para a cadeia. E o então governador admitir-se na véspera da justiça lhe aplicar perda de mandato. O debate na Globo reforçou a história dos últimos 30 anos. Todos os governadores acabaram presos ou afastados pela justiça. Assim, perguntei aos dois se podem garantir que serão os primeiros a não ir para trás das grades. Primeiro, Eduardo Paes.
1: Serei o primeiro governador em 30 anos, até porque você está lidando com alguém que foi prefeito do Rio de Janeiro em 4 oportunidades e estou aqui. Inclusive, na última eleição de 2018, enfrentando alguns desses mesmos personagens, todos eles acabaram presos e eu sigo firme aqui.
22: Agora, Douglas Ruas.
2: Posso garantir com absoluta tranquilidade. Olha, eu não tenho preocupação com esses ataques, porque eu nunca respondi a nenhum processo criminal na minha vida. Estou há mais de 12 anos no serviço público, entrei através de concurso para a Polícia Civil.
22: Atualmente, de forma inédita, o governo do Rio de Janeiro tem um juiz como governador interino, porque os políticos que poderiam assumir o lugar estavam todos a contas com a justiça. E em 6 meses, o desembargador Ricardo Couto acabou com 7 mil funcionários fantasma, equilibrou as contas e vai deixar 5 milhões de reais em caixa.
3: Muito animada, como se percebe, a política do Rio de Janeiro já há muitos anos, por força dos vários escândalos que têm envolvido os governadores que vão sendo eleitos neste estado. A reportagem de Daniel Catalão, quando estamos já este domingo em cima da primeira volta das eleições no Brasil. Muito antes dos discos, das cassetes, dos CDs e até do streaming, houve um primeiro suporte capaz de guardar música e capaz de reproduzi-la. E neste Dia Mundial da Música, vamos viajar às origens da música gravada através das antigas caixinhas de música. Elas foram consideradas o primeiro grande sistema de reprodução sonora mecânica. Muitos destes objetos preciosos de memória estão no Museu da Música Mecânica, que fica em Arraiados, no concelho de Palmela. É aí Gonçalo Costa Martins que está guardada, por exemplo, maior coleção portuguesa de instrumentos que fizeram sonhar gerações e que abriram caminho a todas as tecnologias de reprodução musical que nós conhecemos hoje. E no arranque deste jornal ouvimos aí um instrumentozinho qualquer que tu nos vais contar. Já a seguir, Gonçalo, o que é que foi que nós ouvimos?
23: Ouvimos um organete que é uma das novidades deste museu, numa altura em que, curiosamente, também está quase a fazer 10 anos. Faz na próxima semana esta década de existência. Já lá vamos escutar um pouco mais deste organete e saber mais sobre ele, mas de facto são muitas as pessoas que, quando entram aqui, não fazem ideia da evolução que existiu ao longo da história. Estamos a falar aqui de peças desde os finais do século XVIII, muita madeira. Estou numa sala que tem muitos, portanto, muitas caixas de música provenientes do som de palhotas, de cordas, de tubos. E se calhar vamos começar aqui, Luís Cangueiro, colecionador, diretor do Museu da Música Mecânica. Bom dia, obrigado por nos receber. Estamos a falar aqui de muitas formas de ouvir música. As pessoas ficam surpreendidas quando vêm aqui e veem estas caixas de grandes dimensões de madeira.
24: Claro que ficam muito surpreendidas, porque nunca imaginaram que estas peças existiam. É uma surpresa total em comparação quando entram aqui, porque não imaginam o que é que isto é.
23: Mais novos e mais velhos ficam surpreendidos.
24: Toda a gente, naturalmente, novos e velhos, porque ninguém, normalmente, não há ninguém que tenha visto estas peças. De facto, isto é uma surpresa total. E mais ainda, quando ouvem estas peças a tocar exatamente como tocavam há 100, há 150 anos.
23: Nem que propósito. Se calhar podemos experimentar ouvir um órgão de tubos feito em França, não é? É de que ano este órgão?
24: É de 1900. Feito em França, exatamente, por uma oficina dos irmãos de Monet, e toca através de tubos, mas também tem uma orquestra a acompanhar. Este é um chamado órgão de feira, que atraía multidões e era colocado nas praças e nas ruas das principais cidades da Europa.
23: Vamos lá, não temos aqui uma multidão, para já só estamos aqui nós dois.
24: Multidão a ouvir a rádio.
23: Exato.

0: Podem ter passado muitos anos, mas de facto este órgão continua pujante. E passamos aqui para a outra peça de que ouvimos logo no início deste noticiário, um organete que coincide, é digamos a peça que assinala estes 10 anos, não é? Quando é que chegou a peça?
1: Olha, entrou hoje de manhã aqui no museu, por coincidência.
0: Hoje mesmo, bem, que se apontaria.
1: Foi adquirida recentemente num leilão da Alemanha. Estou muito orgulhoso de ter esta peça porque, segundo se diz, ela é extremamente rara e, de facto, ela fazia falta aqui neste museu, e pensa-se que se conhecem apenas 2 ou 3, e apenas essas 2 ou 3 exemplares.
0: Temos aqui uma precisidade aqui em Palmela, não é?
1: Penso que sim. É uma peça que nós podemos ouvir, também um som maravilhoso, finais do século XIX também.
0: Uhum. Um organete, já agora, como é que chama aqui a marca? Portanto, temos aqui no fundo uma caixa preta de base, depois um cilindro.
1: Exatamente, depois temos aqui um cilindro e à volta do cilindro movimenta-se uma banda metálica perfurada. É nessas perfurações que está codificada a música.
0: Vamos ouvir então através dessas perfurações, e é assim que vamos terminar, Eduardo, este direto, recordando aqui este organete que é, digamos, a joia da coroa para a próxima semana, no dia 5 de outubro, quando for assinalado o aniversário. Vamos ouvir então, por favor.
2: O organete em direto do Museu da Música Mecânica em Palmela, onde está o repórter Gonçalo Costa Martins esta manhã. Ele era tocado nas escolas, era tocado em casa também, em pequenas igrejas, e era assim que se ouvia e guardava a música umas centenas de anos antes do streaming. José Carlos Trindade.
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6: E as notícias com a Antena 1 estão de regresso amanhã às 9. À 1 temos as notícias regionais com Luís Carvalho. Vamos lá para 4 horas.

9:16, 4 horas de rádio com música, humor, boa disposição, alguma loucura para que a sua quinta-feira corra da melhor maneira. É o primeiro dia do mês de outubro, estamos a 1. Paulo Saraiva, Filipe Borges e António Ferreira, estamos juntos até à 1 da tarde. Neste Dia Mundial da Música, começamos da melhor maneira a cantar Tony Carreira e Totó Cotonho. Bom dia!

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Ora, Dia Mundial da Música. Toto Cotonho e Tony Carreira a cantar. E há quem goste de sussurrar nas canções. Também é uma forma de cantar. É a voz da Carolina Deslandes com Yolanda.

0: Uma forma muito peculiar de cantar. É segredar ao ouvido. É Carolina de Lantes com Yolanda, Tinto na Língua.
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0: 9 horas 24 minutos, vamos saber do tempo. Ora, temos uma quinta-feira sem chuva, temos pequena descida da temperatura, vento no litoral oeste e mais forte nas terras altas, com algumas rajadas, mas vamos ter uma quinta-feira sem chuva. Começamos nos 16 para as Penhas Douradas, 19 para a Guarda e para Vila Nova de Paiva, Castro Daire, 20 Mortágua, Fortes Algodes, Lourico da Beira e Sernançades e Gouveia, 21 Aguiar da Beira, Moimenta da Beira, 22 para Vila Real, Aveiro, Viseu, Tondela, Santa Combadão, Mangual de Nelas, Carregal do Sal, Sátão, Penalva do Castelo, Ceia, 23 para Coimbra e para Vouzela, 24 São Pedro do Sul, Oliveira do Hospital, Tábua, Erganil e Mialhada. É este o tempo. Segundo o Instituto Português do Mar e da Atmosfera, não vai precisar de guarda-chuva, mas um casaquito se calhar precisa. Agora, Adriana Lua, Só Dá Você. Daqui a bocadinho a anedota do dia para sorrir. Bom dia.

Ora, está Adriana Lua, só dá você. Na próxima terça-feira, dia 6 de outubro, às 5 da tarde, meus amigos, vai abrir a Tasca da 5, está bem? Portanto, é já dia 6 de outubro, às 5 da tarde.

0: Ei numa quinta. Ei numa quinta chamada Quinta de Santo Alcarário. Havia todos os anos lá o célebre concurso de cães. Cães lutadores. E o dono da quinta tinha três cães que derrotavam os outros cães todos que lá fossem. E uma vez apareceu lá um preto com um pela trela e o cão chegou e ao meio lá do recinto, parou e diz lá o dono da quinta: mas o que é que tu queres aqui? Eu venho hoje luta. Eu venho hoje luta mais o meu bicho, pá. Mas isso nem se mexe, diz o preto. Solta os outros, vai ver. Solta lá um cão. E o cão pôs-se a dar de volta do outro. E o que estava deitado abre o olho. Quando o cão ia apatizar, deu-lhe uma sapatada que matou logo o cão. Diz o dono dos cães: solta o segundo. E passou-se a mesma cena. Abre o olho, uma sapatada e mata o segundo cão. Solta o terceiro. E repete-se a mesma cena. Diz o dono dos cães para o preto: mas que merda de raça é esse cão? Eu não sabe. Eu sabe que antes chamava crocodilo, só que cortei o rabo.
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2: É caso para dizer, é um crocodilo sem rabo. Tu não é? É muita coisa boa. Ora, onde é que eu tinha a cabeça? Também é uma forma de cantar, porque hoje é Dia Mundial da Música. Ouvimos o cantar alentejano, Os Vizinhos.

0: Ora, esta música dos vizinhos, onde é que eu tinha a cabeça?
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0: E agora, vamos lá escolher entre duas. Olha, escolha a melhor, porque hoje é Dia Mundial da Música.

0: Já não estou solteiro. É uma das canções de Jorge Pacheco. E é a primeira que está à votação esta manhã. Vamos só ouvir um bocadinho o Jorge. Já não estou solteiro, assim que se chama a música. Ouve-se bem, dá para bater o pezinho. Vai, Jorge!
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0: Ou então, segunda proposta. Na minha opinião, uma das grandes vozes do panorama musical português. Fernando Daniel, Emocional. É uma grande canção do Fernando. Canta lá, Daniel. Canta para nós, Fernando Daniel. Posso também votar nesta, que é muito boa. Aliás, tanto uma como outra. Agora a escolha é a sua. Canta lá.

0: Agora é consigo. Ou vota no Fernando Daniel emocional, ou então vota no Jorge Pacheco, já não estou solteiro.
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0: É só votar através do WhatsApp, através de SMS 93-345-4994. 93-345-4994. Vote a mais votada. Abre a segunda hora, está garantido. Mais do dia. Vota então 93-345-4994. Fernando Daniel ou Jorge Pacheco?
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0: Abalo psicológico, Vítor Clay. E daqui a bocadinho já lhe digo o que é que celebra hoje. Muita coisa mesmo. Boa manhã, está com a Antena Livre. Temos as saudações antes das 10. E também o que é que celebra.

Ora, hoje, dia 1 de outubro, já toda a gente sabe que é Dia Mundial da Música. Também, Dia Mundial do Vegetarianismo. Também é Dia Nacional da Água. Dia Internacional do Café. Também, dia do início do ano hidrológico. Dia Mundial do Postal. Já ninguém envia postais, pois não? Está aí desuso, digo eu. Era tão bom receber um postalzinho. Se fosse daqueles postais cheirosos, também era bom. Mas não era? Dia Europeu das Fundações e Doadores. Dia Mundial do Idoso. Dia Mundial da Horticária. Dia do Leitor de CD. Quanto ao nome do dia? Dia da Vitória. Ora, o que é que eu tenho aqui sobre a Vitória? A Vitória nunca sai de casa sem o relógio de pulso. É uma amiga muito querida e está sempre pronta a ajudar. Em Itália parece uma menina italiana, porque adora queijo, massas e por aí adiante. A Vitória adora dormir uma sesta e gosta de passear à beira-mar. Grande Vitória! Então, porque hoje é Dia Mundial da Música, os HMB interpretaram um tema nos 80 anos dos José Cid e a canção A Minha Música, aqui bem ao jeito dos HMB.

0: HMB, música, Dia Mundial da Música, Dia Internacional do Café, Dia Nacional da Água. Caramba, só temos algo para beber, para comer nada. Ah, mas também temos algo para ouvir, porque até à uma da tarde, malta, temos que preparar os pulmões. Está bem? Temos mesmo. Uma das canções de sempre da Sara Tavares. Uma canção tão apropriada para o dia de hoje. Neste Dia Mundial da Música.
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0: E a que mais gosta toca depois das 10. Tem a que votar, ou numa ou noutra. Temos Fernando Daniel, emocional. Ou temos Jorge Pacheco, já não estou solteiro. Agora é a votar. Através do WhatsApp, através de SMS 93-345-4994. 93-345-4994. Ou vota no Fernando Daniel ou vota no Jorge Pacheco. Um dos dois canta depois das 10.
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0: Saudações já a seguir. Pode ligar 232-6010-61.
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0: Agora é só ligar 232-60-1061, que eu quero muito falar consigo. 232-60-1061. Rigoroso e exclusivo. 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
0: Vamos lá ligar 232-60-1061. Venha daí colorir esta emissão com a sua presença por cá e vamos falar sobre música. Então venha daí agora, através do 232-60-1061, rádio em direto, 9:01 da tarde, aqui na sua Antena Livre. Estamos por cá para falar consigo, trocar ideias e alguns galhardetes todas as manhãs. Está à espera de quê para ligar? Duas linhas livres, 232-60-1061, 232-60-1061. Ora, bom dia.
4: Bom dia.
0: Bom dia, Elsa Fernandes da Alemanha.
4: E
0: hoje és camisola amarela.
4: Oh, ontem foi demais.
0: Ora bom, Dia Mundial da Música, qual é aquela música especial para ti?
4: Pois são muitas, Paulo.
0: Está bem, mas é aquela que te bate ao coração, aquela que te faz recordar coisas boas.
4: Olha, ainda agora acabaste de passar uma da como é que ela se chama? Vou chamar a música.
0: Da Sara Tavares. Aliás, essa é uma canção que toca a todos nós.
4: Adoro mesmo essa música.
0: E na voz da Sara, e na voz da Sara é qualquer coisa.
4: Claro. Muito e depois bem. Também tem uma que é o hino a Portugal da Dulce Pontes, cantado por ela. Há muita gente que canta, mas como ela, aquela voz, que nunca mais se ouviu, não sei porquê.
0: Olha, ela esteve no programa Globos de Ouro e adorei ver a Dulce Pontes. Ela ainda canta, caramba. Ela canta muito.
4: Ela canta, ela tem uma voz que eu não sei porque que é muito pouco passada até. Escutas muito poucas vezes, mas ela tem uma voz excelente mesmo.
0: Tem sim, senhora.
4: Quem tem voz, ela.
0: Parabéns para a Dulce Pontes. Ora, muito bem, também é Dia Internacional do Café. Não sei se gostas muito de café.
4: Manhã ao pequeno almoço, depois para.
0: E também é Dia Nacional da Água. Está bem?
4: Bebo muita, Paulo, muita aguinha.
0: Atenção, deixa-me dizer-te que pelo menos, nós devemos beber 1,5 litro de água por dia.
4: 1,5 litro?
0: Eu tenho aqui, menina, ao meu lado.
4: Está bem, 2 litrinhos é o ideal.
0: Pronto, eu pelo menos 1,5 litro e custa-me um bocadito a beber, confesso, mas tem que ser.
4: Ai, eu não, Paulo, eu quando deito a boca à água, eu bebo, mas bebo bem.
0: Faz mal, atenção, que a minha nutricionista disse que não se pode beber muita água. Sabes porquê? É largo ao estômago. Não, é largo ao estômago.
4: Ah, é?
0: Deves beber pouco de cada vez e bastas vezes.
4: Não, eu bebo pouca de cada vez e bastas vezes. Só que é assim.
0: Menino, agora acabaste de dizer que quando metes a boca à garrafa, que vai a garrafa a meio. Vocês dizem e depois contradizem.
4: Olha, eu acabei de abrir a garrafa, acabei de deitar a boca à garrafa, que não é a boca à garrafa,
0: sim,
4: que é num copo.
0: Sim.
4: Eu vou-te ver, vais ver o que é que eu já bebi esta manhã.
0: Então,
4: e durante o dia eu vou bebê-la toda.
0: Pronto. Então se achas que vou beber. Ok, combina.
4: Vai aquela até ao meio-dia e do meio-dia para a noite vai deitar igual.
0: Mais nada. Olha, para quem vai o bom dia?
4: Então, olha, vai para a minha mãe, para o meu pai, mas para eles, vai para as minhas filhotas, para os meus netos. Para os meus irmãos todos, para todas as minhas amigas da rádio, sem exceção de ninguém, para a Celita, um beijinho muito grande, uma boa venda. Olha, lá para o senhor Zé, também, eu acho esse senhor muito simpático, vai para ti, para a Mana, para a sobrinha e para todo mundo que estiver a ouvir. Um beijo muito grande. Estamos quase no fim de semana e pronto.
0: Está tudo entregue?
4: Eu acho que sim.
0: Um abraço.
4: Se tiver, olha, que me desculpe que eu fico para trás, mas nunca ficam para trás. Estando a ouvir o programa é para todos. Trabalhar para os galos,
0: trabalha tu. Adeus.
4: Olha, que é o que eu ando a fazer, a Carlos.
0: Beijinho, até logo. Então, bom dia.
5: Bom dia, Paulito.
0: Oh, Célia, que está na tocha.
5: Agora, neste momento, já não.
0: Então?
5: Estou na padaria.
0: Ah, muito bem.
5: Dessas que eu durmo com tu.
0: Oh, menina, neste Dia Internacional do Café e Dia Mundial da Música, não enerves o locutor.
5: Não te enervo?
0: Exatamente.
5: Pronto.
0: Olha, qual é a tua música? Aquela música que faz parte da tua vida e vai fazer para toda a vida.
5: Ai, são tantas pessoas que eu faço questão.
0: Está bem, está bem. Ah, eu que sei. Tá. Por favor.
5: Tu sabes, tu conheces-las tão bem.
0: Eu?
5: Sim.
0: Não, por acaso não conheço.
5: Não conheço?
0: Não.
5: Não fizeste a outra voz.
0: Eu conheço algumas.
5: Pronto.
0: Mas não conheço a canção mais, aquela canção.
5: Não tem mais.
0: São todas iguais.
5: Tem uma que eu já não ouço há muito tempo, Tony Carreira e a Susana.
0: O meu primeiro grande amor.
5: Exatamente.
0: Eu não sei.
5: Pronto,
0: vai para quem, bom dia?
5: Olha, vai para ti, para toda a sua família, mesmo que grande, para a Elfita, para o Carlitos, para o Luís, para a Gracita, para a Dona Fátima. Para alguém que anda aqui mais de barreira carrinha, olha, vê-se, isto é um espetáculo.
0: Maravilha.
5: É 5 estrelas.
0: Está tudo?
5: Está tudo bom.
0: Beijinho, até logo.
5: Beijinho.
0: Obrigado, Célia. 232-60-1071, bom dia.
6: Bom dia.
0: Oh, Irene.
6: Sim.
0: Qual é aquela música especial?
6: É aquela do Hermano José.
0: Qual?
6: A do Beijinho.
0: Ah. Bom gosto.
6: É que faz-me recordar nessa altura uma coisa.
0: Vocês estão-me a dar ideias para um espaço que se chama Giradiscos. Portanto, nunca se sabe. Vai para quem, bom dia.
6: Olha, vai para todas as pessoas que estão a ouvir a Antena Livre de Gouveia. De todo mundo que estão a ouvir. Que tenham um bom dia, com saúde e alegria. E até mais logo.
0: Está tudo entregue?
6: Está, sim, senhora.
0: Também a Dia Internacional do Café, gosta?
6: Não muito.
0: Mas deixa, está bem?
6: Está bem.
0: Beijinho, obrigado.
6: Vá, até logo.
0: Adeus, Irene. 232-60-1071, vamos a ligar. Que eu quero muito falar consigo. 232-60-1061. Então, bom dia.
7: Bom dia.
0: Bom dia, Rosinha.
7: Olá.
0: Está tudo bem em Várzea de Candosa?
7: Está tudo bem.
0: Dia Mundial da Música, qual é a sua música preferida?
7: Antigamente?
0: Se, não, é aquela música que faz parte da sua vida e vai fazer sempre.
7: Era o Carlos Paião.
0: E o tema?
7: Era a Cinderela.
0: Ah, portanto, era aquele tema que o Pedro dedicava à Rosa. E depois a Rosa perdeu o sapatinho da Cinderela, pronto.
7: Então, ao contrário.
0: Aliás, antigamente, sei de gente, atenção, que usava um espelhozinho na Cinderela. Outras coisas, que era para ver outras coisas. Sério.
7: As coisas que você sabe.
0: Ai, meu Deus. Para quem vai o bom dia, Rosinha?
7: Olha, vai para cima, para toda a sua equipa, para todos os ouvintes, para o meu marido e para todo o auditório.
0: E o marido está a ouvir a Antena Livre?
7: Não, por acaso, não.
0: Não, não me diga que está a ouvir a outra.
7: Não sei se já está a ouvir, não se encontra ao pé de mim.
0: Agarrei-me que eu vou-me ao Pedro. Agarrei-me. Espetáculo! Beijinho, até logo. Obrigado, Rosa. 232-60-1061. Vamos rapidamente. Porque eu quero falar consigo. Se já não entra há algum tempo, porquê? Porquê que hoje não toma a iniciativa e liga para mim? Vamos lá. 232-60-1061. Quero muito falar consigo e trocar aqui algumas ideias neste Dia Mundial da Música, Dia Internacional do Café. Também é Dia Nacional da Água. Pois era. Não há café sem água. Também é verdade. Vamos lá, 232-60-1061, rigoroso e exclusivo. 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
0: 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Só ainda não andei de avião, mas lá vai chegar o dia. Lá vai chegar o dia. Ora, como ninguém me liga, carrego no play.
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Vamos lá votar, ou vota no Fernando Daniel emocional, ou vota então Já Estou Solteiro do Jorge Pacheco. É só votar através do WhatsApp, através de SMS 93-345-4994. 93-345-4994.

0: Jorge Pacheco ou Fernando Daniel?
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20: 10 horas, 15 minutos.

Ferreira, todas as manhãs, a partir das 9, colorimos a sua rádio com tanta coisa boa. 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Uma boa viagem, um bom trabalho. 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Música mais, a explosão de forró, música nova e giradiscos para ouvir até às 11. E temos notas cá da terra, aí por volta das 11, menos 4, menos 5, por aí. Para já avançamos com o resultado da votação. Música mais do dia. Música mais do dia. Fernando Daniel ganha a batalha com o tema emocional. 11 votos. E Jorge Pacheco, já não estou solteiro, com 6 votos. Ninguém acreditou que eu estava solteiro. É sério. Aí está Fernando Daniel. Canção mais desta quinta-feira.

0: 19:30 depois das 10, vamos lá explodir com o forró.
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0: Eduardo Costa, um tema, hein, que eu fiquei praticamente apaixonado assim que o ouvi. Chama-se A Cabeça Passa. Vamos lá embora.
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1: Ora, tem tudo a ver. A cabeça passa de Eduardo Costa e Mulher Madura. Lavou e chegou a estar nova. Está impecável. Grande explosão. Temos mais, Dom João Eto.
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1: 10:26. Ora, aí está a nova da Ana Duarte, chama-se Devagar. É caso para dizer devagar se vai ao longe. Vamos lá ouvir então uma das minhas cantoras preferidas, Ana Duarte.

A Ana Duarte a passar por cá com este tema fantástico, Devagar. Ora, 10 horas 29 minutos e meio, agora edição especial de Notas Cá da Terra.

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0: que é que ficou combinado?
1: Vou ter que fazer uma vaquinha para comprar uns auriculares melhores.
0: Ah, sim, está bem. Vamos lá ouvir o José Cid, a minha música. Para dedicar a quem?
1: Para dedicar a todos os 25 participantes. Vai para a pessoa que está do outro lado.
0: Também pediu a mesma música.
1: Pois, por isso é que eu estou a dizer.
0: Vamos já saber. Anda Marina Isabel, bom dia.
2: Anda-me a roubar as coisas.
0: Não fui eu. Atenção. Ó, Tiago, agora honestamente, quem foi que pediu José Cid a minha música?
1: Por acaso fui eu.
0: Pronto.
1: Até Marina. Eu nem sabia o nome da música e cantei para ti.
0: Marina. Marina. Olha, mas deixa-me dizer-te que ela fez exatamente o mesmo.
2: Por acaso foi.
0: Claro que sim. Vocês não podem chamar o locutor desta rádio de mentiroso, está bem? Porque este locutor é muito gentil, de vez em quando. Oh, Marina!
2: Engasguei-me com...
0: Tchau a Deus, fica aí agora sozinho. Olha para ela ali a tossir. É como quem diz. Como quem diz, vai para o rec parte. Está bom. Agora...
1: Está engasgada?
0: Está um bocadinho. Eu já lhe dou o arroz. Olha, vou-lhe dar um arroz, sabes porquê?
1: É.
0: Porque hoje vou comer batatas. Vou comer um cozidinho à portuguesa. Vai ser também. Ora bom, vamos lá ouvir a José Cid. Para dedicar quem, Tiago?
1: Para dedicar a todos os ouvintes e participantes. Vai para o Manuel Gonçalves. Vai para o Paulo da Cavaca. Para o Bruno, vai para o Jorge da Cavaca. Para o Carlos Daniel. Caministas, benfiquistas. Para o senhor que também ligou um bocado que é caminista, que eu estava a ouvir a sua DAF a fazer plim plim, plim plim.
0: É o toque rei.
1: Há algum erro. Vai também para todos os operadores de máquinas florestais e etc.
0: E agora a frase em inglês, por favor. Rui Amaro.
1: Rui Amaro na Catraia de São Romão, sua house está na nossa mão.
0: Está dito. Olha, Dia Mundial da Música, qual é aquela música? Aquela música que faz parte de ti, da tua história de vida?
1: Qual é?
0: Sim, aquela música. Pensa. Não é fácil fazer-te pensar a esta hora, eu sei.
1: Casca de Bala.
0: Casca de Bala?
1: Sim, só pela... Por quem... Pela música. Por quem andava sempre a cantar essa música?
0: Olha, nem conheço. Manda-me a ligação. Um abraço, até amanhã.
1: Está bem, vá.
0: Adeus. Ó, Marina Isabel.
2: Ó, Paulinho Saraiva.
0: Há coincidências do caraças, não há?
2: Às vezes há.
0: Então não há.
2: Acontece.
0: José Cid, a minha música, praticar a quem?
2: Olho para o marido, para os filhos, para a filha, para o género, para os netinhos, para a minha nora, para a minha mãe, para a Sandra, para a mãe dela e de tanta família, madrinha Delfina, padrinha o Álvaro, pastorinha, menina Elsa da Manhã, Manuela Saraiva, Letícia.
0: Menina, não podem ser tantos nomes.
2: Pronto, pode ser toda a família, presente e ausente. Rui Amaro, na Catraia de São Romão, a casa do seu sonho está na nossa mão.
0: Está dito.
2: Beijinho, até amanhã.
0: Obrigado, Marina.
2: Tchau.
0: Pedido a Nossa Senhora de Fátima, Henrique Matos, a pedido da Maria da Conceição de Carvalhal Redondo Nelas. 232-60-10-61.

0: Ora aí está, Henrique Matos, pedido a Nossa Senhora. 232-6010-61. Rui Amaro, na Catraia de São Romão, a casa de seus sonhos está na nossa mão. Jorge Gonçalves, bom dia.
1: Bom dia, Paulinho.
0: Está tudo bem aí por Juncal do Campo?
1: Está tudo bem.
0: Ouvi dizer que foste levar uma picazinha.
1: Sim, sim.
0: Cada um tem aquilo que merece.
1: Mais nada.
0: Dia Mundial da Música. Qual é aquela música que traz recordações?
1: Os Bee Gees.
0: Os Bee Gees. Vamos ouvir os Bee Gees. Para dedicar a quem?
1: Toda a minha família, conjunto musical em Covalhas, os ouvintes são Dana Livre, todos benfiquistas e imigrantes. A todo o auditório que nos está a ouvir nesta manhã de quinta-feira.
0: Muito bem. E agora a frase. Rui Amaro?
1: Rui Amaro, em Catraia de São Romão, a sua casa está na nossa mão.
0: Está dito. Um abraço ao Jorge.
1: Até logo, Paulo.
0: Deus, obrigadíssimo. Ó, Dona Rosalina, bom dia.
2: Bom dia, Paulinho Saraiva e todos os ouvintes e participantes.
0: Está tudo bem por Santa Cruz da Trapa?
2: Está tudo bem. A minha cabeça é que me está a doer.
0: É bom sinal. É sinal que eu tenho.
2: É bom sinal que ainda tenho. Pois é isso.
0: Luizinho de Penacova, praticar a quem?
2: Ora, vai para todos os amiguinhos e amiguinhas. Olha, para a Dona Conceição Reis, para a Dona Irene, para a Dona Tereza, para a Dona Ana Maria Toro, para o Sr. Eduardo Mota, para o Sr. Paulo Correia na Suíça, para essa gentinha toda boa. Se eu vou nomear muitos, o Paulo ainda que é nada dá-me um berro e depois eu fico já com ainda.
0: Fica logo surdo.
2: Ainda fica mais. Ou até podia melhorar, se calhar.
0: Não seja por isso, Rosalina, quero a frase, Rosalina.
2: Pois é isso.
0: Melhorou ou não melhorou?
2: Melhorou um pouco. Olha, Rui, a mais na Catarina.

0: irmão, a casa do seu sonho está na nossa mão. Muito obrigado, Paulinho, até amanhã, se Deus quiser.
1: Obrigadíssimo, um beijinho, até amanhã.
0: Tchau, beijinho.
1: E da Lisboa, Ruizinho de Penacova, também a pedido do Toque Correia. Vamos a ligar 232-60-10-71. Vamos lá embora. Vamos até Lisboa.

0: acontecem numa viagem a Lisboa. É normal? Completamente normal. Coisinha de Paracalva. Vamos a ligar 232-601, 232-601. Diga a frase, Rui Amar, na Catraia de São Romão, a casa do seu sonho está na nossa mão. Flávio Simões, bom dia.
1: Bom dia, Paulinho. Já deste meu apito?
0: Claro que sim. Vamos ouvir este tema do José Cid. Praticar a quem?
1: Vou praticar para o meu irmão João, com um bom trabalho para ele e uma boa viagem.

0: fazem um bom trabalho. Vai para a minha cunhada, vai para o Mini Saias, que é um homem amigo do coração, e vai para todos os ouvintes. E vai para todos os ouvintes e partilha aquele abraço, porta-se mal. Olha, e quando voltares a falar para ele, pergunta o que é que ele andava a fazer a barjar azeitona de Mini Saias.
1: As coisas que eu ouço neste programa. É amigo do coração e depois nos fala. Rui Amaro.
0: Na Catarina de Sarrabão, o caso de Sassunho está na nossa mão.
1: Um abraço, até amanhã.
0: Quem não fala é ele, eu falo para ele, não fala para mim.
1: Oh, não tem nada a ver com a vossa vida. É Deus.
0: Bom fim de semana.
1: Adeus, obrigado. Então, bom dia.
2: Bom dia, tudo bem contigo?
1: Oh, Rui, só pode ligar depois do meio-dia, Rui.
2: Está bem.
1: Abraço. José Cid, é a minha música, a pedido da Marina Isabel e também do Tiago Figueiredo.

0: Ora, estamos a 8 minutos do meio-dia. A minha música, José Cente. José Carlos Marques, bom dia.
1: Olá, bom dia, Paulo Sarabia, ouvintes da Antena Lírio de Gouveia.
0: Está tudo bem por Quintela da Zarara?
1: Tudo bem, um sol radiante que até já fizemos o chapéu de palha.
0: Vamos ouvir o Vandalusa, para dedicar a quem?
1: Olha, para todos quantos trabalham na Antena Lírio de Gouveia, para a minha família presente e ausente, para a minha netinha Ária, para o meu netinho Tiago, para todas as minhas amizades, sem exceção de ninguém, para todos os ouvintes e participantes, depois vai para a Dona Irene, para a Dona Lourdes, para a Dona Maria de Fátima, para o Eduardo Mota, para o Carlos e para o Zé Manuel Padeiros e para os seus familiares, para ti e para a tua família e para o conjunto do Brico Baile. Olha, continuação de uma boa quinta-feira. Um abraço e até amanhã. Rui Amaro, na Catreia de São Romão, a casa dos seus sonhos está em boas mãos.
0: Está dito. Um abraço. Até amanhã.
1: Um abraço e até amanhã, Paulo.
0: Obrigadíssimo.
1: E bom almoço.
0: Rui Amaro está de regresso amanhã e eu estou de regresso já a seguir.
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0: Meio-dia, mais 9 minutos, boa tarde. Cá estamos para a última hora do seu Olá Amanhã. E então continuamos por cá com o Hora Passa Lá.
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0: 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E obviamente que é com o Solar de Maceira que vamos até ao final da emissão. E por cá estamos a passar as grandes canções que você gosta de ouvir. Pode ligar 232-601061. Porque aqui está um homem que tem uma fonte de juventude única. Uma fonte de juventude que nunca, nunca para, nunca para. E atenção, esta fonte de juventude não envergonha ninguém. É assim a vida. Menina, a excelentíssima doutora engenheira Fátima Marques, que está no Luxemburgo. Talvez seja a mulher que vá hoje escutar o tema mais comprido desta emissão, que tem 6 minutos e qualquer coisa. Portanto, este é um tema que dá para preliminares, dá para tudo.
3: Tudinho.
0: Que é do Cintro Leveroy. Mas só vai escutar o tema se conseguir adivinhar quem vai falar comigo do outro lado. E o senhor.
3: Não, Paulinho, só me mete rasteiras.
0: E o senhor que está do outro lado, ou senhora, que eu não sei. Até espero que ele disfarce a voz. Que é para ver se a Fátima não adivinha, que é para ver se eu não passo este tema de 6 minutos e qualquer
3: não
0: coisa. Mal não. Atenção. Senhor Excelentíssimo, imita outra voz. Tenta aí imitar outra voz.
4: Ai.
0: Boa tarde.
4: Boa tarde.
0: Boa. Lindo, lindo. Por acaso até disfarçou a voz mais ou menos. Está muito grossa. Está uma voz.
3: Está uma voz. Mesmo muito malzinha. Não sei quem seja, não estou a ver quem seja.
0: Está muito grossa a voz.
4: Boa tarde.
0: Está pronto, está.
3: Olha, senhor José D'Almeida.
0: Como é que é? Como é que é?
3: Senhor José D'Almeida. Almeida da suíte.
0: Senhor José D'Almeida?
3: Sim, senhor. Almeida.
0: Eu não conheço.
3: É o senhor José D'Almeida, sim, senhora.
0: José D'Almeida?
3: Sim, senhor, da Suíça.
0: José de Almeida.
3: Oh,
0: é
3: Paulinho.
0: Sério?
3: É.
0: José de Almeida, eu não conheço
3: de
0: por esse
3: Almeida.
0: Nome. José de Almeida.
3: Oh, Paulinho.
0: É sério?
3: É.
0: Oh, Carlos. Chama-se José.
3: Sim, também é tem José. Sim.
0: Não tem
3: eu
0: nada,
3: tenho...
0: ele é Carlos Almeida.
3: Ele é José Carlos de Almeida. Não seja assim, Paulinho.
0: Não seja assim, Paulinho, não. As pessoas têm que se chamar pelos nomes. Está bem? Eu conheço este senhor como Carlos Almeida.
3: Pronto.
0: Mas como adivinhou no Almeida, só vou passar metade da música. Chega ali aos 3 minutos e meio e corto. É assim a vida.
3: Pronto, está bem.
0: Concordas, Carlos?
4: Opa, olha, isso deixa para decidir na mão do locutor.
0: Ou, oh, Fátima, ouve como é que se fala. Ouve como é que se fala. Ouve como é que se fala, está bem? Está nas mãos do locutor.
3: Muito bem.
0: Bem nada.
4: Nem que eu dissesse para
3: entender,
4: passar...
3: Paulinho.
0: Diz,
4: eu
0: Carlos.
4: Dissesse para passares toda. Tu podias chegar ao meio e cortares, que ninguém te impede, se tu tens os botões na mão.
0: Claro que sim.
3: Tal e qual.
0: Claramente. Claramente. Se fala mais no assunto, Carlos, ou já vem. Ó, oh, Fátima.
3: Diz.
0: Metade da música do centro para o ai vai para quem?
3: Especialmente para o maridão, para os filhotes, para vocês aí na rádio, todo o auditor, todos os participantes, já agora para o senhor Carlos.
0: Não é José, também é Carlos.
3: Vá lá. Bom. Eu também, José, não lhe chama nenhum nome feio. Espero que não leve a mal de trocar o nome.
0: Bem.
3: E boa continuação, tudo bom. E a Solar de Maceira, lugar especial. Não, um lugar de sonho para uma celebração especial.
0: Um lugar? É um espaço de sonho.
3: É um sonho, é um lugar, é um espaço. É tudo o que você quiser.
0: Ora bem, a música tem 6 minutos. Só vai ouvir aqui 2 minutos e qualquer coisa.
3: Isso não é mau.
0: Enganou-se na,
3: faça
0: na
3: como
0: frase
3: entender.
0: Na frase, portanto, está tudo bem.
3: Um beijinho. O senhor é que manda, o senhor é que é o todo poderoso.
0: Ah, muito obrigado. Sim. Muito obrigado. Diga-me lá, esta é a sua canção preferida?
3: Sim, sim. E tem várias, como o Roberto Carlos também tem algumas. Tenho também dos Europe, tenho dos Scorpions, tenho muitas, assim, que se encaixa na alguma coisa da minha.
0: Eu tenho uma dos Scorpions, tem 6 minutos também.
3: Uhum. E às vezes, quando as ouvimos, lembramos a nossa juventude, o que passámos, e há muitas coisas, músicas, as letras que sim, que se encaixam na nossa vida, sem dúvida.
0: Ai, tanta coisa que se encaixa. Adeus, até amanhã.
3: Pronto, lá está você com a maldade toda.
0: Menina, sim, eu estou a dizer, a boa disposição encaixa-se nesta emissão, está bem?
3: Pois claro, pronto. Ponto de juventude, condição de bom dia para si. Tchau,
0: obrigado,
3: tchau.
0: Fátima. Carlos.
4: Diz-me.
0: Sassaricando de um lado para o outro. Eu conto para o que eu fazer.
4: É sassaricando, não é saltando.
0: Sassaricando.
4: Não,
0: saltando é outra. É outra a que está a saltar. Digo eu.
4: É Tarso Carvalho.
0: Rita Lee, para dedicar a quem?
4: Olha, isto é assim, como hoje é o Dia Mundial da Música, não é assim que tu dizes?
0: Sim.
4: Pronto, não é das minhas músicas preferidas, mas foi a música que eu primeiro comecei a tocar no teclado. Também tenho um bocadinho de apreço, não é?
0: Claro.
4: Esta música.
0: Claro.
4: Que naquela altura estava na moda a novela,
0: claro. Sassaricando.
4: Todo mundo leva a vida, não é?
0: E mais.
4: Pronto. Olha, para todos os ouvintes e participantes, para a minha família, para a tua família também, um grande abraço a todo mundo que ouve esta rádio. E Solar de Maceira, um espaço ideal, não é? Para uma festa. Uma festa de sonho.
0: Solar de Maceira, um espaço de sonho para uma celebração especial. Aquele abraço.
4: Pronto, ok. Troquei duas palavritas, mas vê lá.
0: Tem saído. Bidis, é pedido do Jorge Gonçalves, da Juncal do Campo. Vamos a ligar 232-6010-71.

0: Os Bee Gees é passarem por cá. Vamos lá ligar 232-60-10-71. Vera Lúcia da Moreira do Bairro, bom dia.
1: Olá, bom dia, Paulo. Tudo bem?
0: Tudo bem, e por aí?
1: Também vai-se andando um dia de cada vez, não é? Tem que ser.
0: Exatamente. Vamos ouvir o Sentry. Para dedicar a quem?
1: Sim, vou deixar um beijinho à minha filha Beatriz, a todos estão de aniversário. Vou deixar um beijinho ao Fernando Vermelho Pombal, o Sr. Carlos Moraes e esposa, a Dona Rosalina Santa Cruz da Trapa, o Sr. Eduardo Mota, e para todos os ouvintes que me ouvem, todos os bombeiros, os seus doentes que eu rápido das mulheres, e para vocês aí, Paulo, um beijinho grande, tudo a correr bem, e até o dia deste, se quiser.
0: Muito obrigado. E agora a frase?
1: Pois não sei.
0: Solar de Maceira, um espaço de sonho para uma celebração especial. Um beijinho, Vera.
1: Beijinho, Paulo, beijinho.
0: Deus obrigado. Ora, Manuel Filipe da Almagem de Caldo, bom dia.
2: Que bom dia, Paulo. Quem souber a frase, não passa o disco.
0: Exatamente. Vamos ouvir Banda Lusa, para dedicar a quem?
2: Para dedicar a ti. Um grande abraço para ti, beijinhos para a tua mãe, tua esposa, a tua filha, beijinhos para todas, um abraço para o teu irmão, beijinhos para a tua cunhada. Depois vai para o Eduardo Motors para ele, um abraço para ele, para toda a família, as melhores dele. Depois vai para a Fátima Padeira das Termas de Carvalhal, beijinhos para ela. Para a minha prima Alcina de Caldo, beijinhos para ela. Um abraço para o marido, para o António Brito. Para a Garcinda do Café, beijinhos para ela. Um abraço para o marido. E Solar de Maceira, um espaço de sonho, celebração especial. Quando terminar, bom apetite ao almoço e até amanhã.
0: Abraço, obrigado.
2: Bah,
0: obrigado,
2: Manuel.
0: Paulo. Muito obrigado. Tchau. Oh, Maria, Maria, bom dia.
3: Bom dia, Paulinho, como está?
0: Estou sempre bem. A Maria está bem em Mangualde?
3: Está tudo bem, obrigada.
0: Olha, digo-lhe mais, esta vida está lixada.
3: Está lixada?
0: Está. Porque nesta vida só existe a estrada e eu. Tony Carreira, vai dedicar para quem?
3: Para todos os ouvintes, participantes, para si, para a sua família, para o conjunto de Brinco Bairro, para a senhora Dona Maria Duarte.
0: Momento, não é Maria Duarte, Maria Glória.
3: Maria Glória, senhora Dona Maria Glória.
0: Exatamente.
3: Pronto.
0: E mais?
3: Um grande beijinho. E agora tenho que me dizer a frase que ainda não aprendi.
0: Solar de Maceira, um espaço de sonho para uma celebração especial. Um beijinho até amanhã.
3: Obrigada, beijinhos até amanhã, se Deus quiser.
0: Obrigado. Aí está a Banda Lusa, Chapéu de Palha. Vamos a ligar 232-60-10-71, 232-60-10-61. E esta é a pedido do José Carlos Marques, de Quintela da Zorana.

0: A voz dos Bandalusa e o Chapéu de Palha. 232-60-10-61. Ora, Sr. Pedro Inácio, da Ponte da Mocela, cá na pela zona da Figueira.
1: Ora, neste momento, é conveniente que a ponte não caia, senão o caio é o Rio Mondego.
0: Então tome,
1: ponte da Figueira.
0: Tome cautela também, tome cautela.
1: Pois, ela também não é para cair, não foi feita para cair.
0: Exato.
1: E afinal, quem é que manda aqui?
0: É sou eu.
1: Não, é o JJ.
0: Mas... Oh, que maravilha. Então vamos ouvir o Ops.
1: Até que enfim, vem para lá um homem que, como me diz o outro, que eles nos sítios, quem manda sou eu, mais nada.
0: E concordo.
1: E acho que sim, eu também sou pouca vergonha. É para o homem, afinal, não saiu nem pela porta grande nem pela pequena, saiu pelas do fundo. Pelas do fundo, que é vergonhoso para ele.
0: Opus, life is life, para dedicar a quem, Pedro Inácio?
1: Olha, estão correu bem lá o baile, eu fiquei à espera na ponte que tu passasses para me deixar o queijo.
0: Foi muito bom.
1: Eu tinha lá o castelho da champanhe.
0: Mas o queijo levei para cima, sabe?
1: Mas eu tive que comer o castelho também, não passaste.
0: Mas acredito, mas comi lá uma champanhe muito boa.
1: Opa, então a minha avó que era de manteigas.
0: Pedro, não tenho muito tempo, Pedro. Depois não passa os tempos.
1: Olha, era a número 1 a fazer champanhe, não havia igual.
0: Vamos lá dedicar.
1: Então, sei lá, é para todo mundo que esteja a ouvir e para a malta toda de manteigas, para o amigo, para todos os locutores, a Cristina Ferreira, para o Macedo, para o Zé Brinco e para o que está agora a falar comigo, que é o espetáculo. Para a malta de Brinco ao Baile, que não sei se é a mesma, que era tudo gente espetacular.
0: Maravilha.
1: O irmão, a locutora, a mulher do Paulo, a mulher do teu irmão, como é que ele chama?
0: Não, a locutora, é a cantora.
1: A cantora, como é que ela chamava? A irmã?
0: Elizabeth.
1: A Elizabeth, a mulher do teu irmão, não é? E a outra moça também, ainda é a mesma, não?
0: Não. Agora é a minha filha, a Lara.
1: Ah, é a tua filha? Eita, então ela era pequenina.
0: Muito bem.
1: Mas a Elizabeth, a tua cunhada, canta muito bem.
0: Pedro, temos que avançar.
1: Eu cá vou para entrar na 14 até Tuzelas, pronto, já.
0: E agora a frase, Solar de Maceira.
1: Não sei o que é da Ceira.
0: Solar de Maceira, um espaço de sonho para uma celebração especial. Aquele abraço, boa viagem.
1: Isso, abraço.
0: Deus obrigado. Senão não tenho tempo de passar os temas. Oh, Maria Duarte. Aliás, Maria Duarte, que é uma das pessoas mais simpáticas ali de Nogueira do Cravo, que está sempre a ouvir esta rádio, porque ela é assim. Sim. Bom dia.
2: Bom dia, Sr. Paulo Saraio. Eu estou a ouvir sempre o seu rádio. Por acaso estou, não tenho ligado, mas tenho estado a ouvir as suas brincadeiras, que até me rio às vezes.
0: Acho bem.
2: Não dá para ligar, olha, não ligo.
0: Olha, e quero ouvir o Rita Lee, Tony Carreira, Centro e... Qual é que quer?
2: Você, Tony Carreira.
0: Para dedicar a quem?
2: Então, olha, para dedicar para toda a minha família, é para todas as pessoas amigas, é para si, para toda a sua família, para toda a equipa que aí trabalha. É para a senhora Dona Maria, que ainda há bocadinho eu ouvi. É para a senhora Dona Paula, São de Mil, tudo bom para ela e para toda a família dela. E para a senhora Dona Fátima Marques, também tudo bom para ela e para toda a família, com um bom fim de semana. E para todo o auditório. 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
0: Está dito, beijinho, até amanhã.
2: Tudo bom para si.
0: Obrigado.
2: Tudo bem, sempre bem.
0: É Deus Maria Glória. Deus Maria Glória. Adeus.
2: Adeus, senhor Fernando.
0: Abraço, beijinhos. Aí está, Rita Lee. Vamos assar em casa. Pedido do Carlos Almeida.

0: Ora, está sassaricando, Rita Lee. Oh, Irene, bom dia.
1: Bom dia, Paulo.
0: Está tudo bem na Quinta da Ribeira?
1: Está, sim.
0: Ouviu a sua canção do beijinho?
1: Sim.
0: Ah, estava a ver que não.
1: Então, é muito linda.
0: Vamos ouvir.
1: Recorda-me umas coisas bonitas.
0: Eu acredito. Você adora recordar.
1: É.
0: Tony Carreira, para quem?
1: Olha, vai para todos os ouvintes de Portugal, do estrangeiro, que estão a escutar. Que tenham um bom dia, saúde e alegria. Até amanhã, se Deus quiser. E Solar de Maceira, um espaço de sonho para uma celebração especial.
0: Que maravilha, você sabe isto tudo.
1: Caraca, tu não estás com a pressa?
0: Não, coisas! Beijinho, até amanhã!
1: Oh, meu caraco!
0: Adeus, até amanhã! Ah, estava aí a pedido do Pedro Inácio. Opus! Life is life!

0: Meio-dia, 37 minutos. 232, 60, 10, 71. Eduardo Mota, bom dia.
1: Ora, muito bom dia, amigo Paulo Serrado. Isto mais ouvido da Rádio Antena Livre de Gouveia para a família todos quantos lá trabalham.
0: Vamos ouvir o Tony Carreira, para praticar a quem?
1: Olha, vai para o Sr. Manuel Filipe, que eu já o ouvi. Vai para outro senhor, também falou em mim, não sei lá quem foi. E vai para a pastelaria de Vila Nova de Tal e para os empregados todos que lá trabalham. E para os mosturitas, todos do Estrelinha, que eu sei de lá um bocadinho. E para as outras pessoas que ainda lá vão. Para quem eu costumo dedicar, diga também para mim, que é para ser muito mais rápido. Mas já sabe, um grande abraço para si e para a sua família toda. E para a família toda do Brasil Corbeiro, para todos quantos lá tocam e dançam. E agora faz favor me dizer você, frase que ainda não acarrei muito bem.
0: Solar de Maceira, um espaço de sonho para uma celebração especial. Aquele abraço, até amanhã.
1: Um abraço, até amanhã, Paulo.
0: Deus, obrigado. Tony Carreira, à estrada e eu, a pedido também da Maria Maria de Mangualde e da Maria Duarte da Nogueira do Cravo. Logo a seguir, Sendri, Leverway. Notícias à 1 da tarde. Canta Brasil. É Cristina Ferreira. Cristina Ferreira vai chegar com a sua elegância às 14. A partir de terça-feira, às 5, abre a Tasca das 5. Comigo, até às 6. 18 horas, Filipe Borges. 19, o Arthur Matos. E às 21, o António Macedo. Então, bom dia.
2: Bom dia.
0: Ó, Sandrinha, fechar a porta.
2: Vou fechar, é verdade.
0: Quer Sandri ou Tony?
2: Pode ser Tony.
0: Tony, para dedicar a quem?
2: Olha, vou dedicar a toda a gente que deseja ouvir com o resto de uma boa tarde.
0: E é só?
2: É só.
0: E agora a frase?
2: Pois, a frase é que é mais gostosa.
0: Solar de Maceira, um espaço de sonho para uma celebração especial. Um beijinho, bom almoço.
2: Beijinhos. Olha, já agora a minha música preferida é Leandro Leonardo. Esta noite foi maravilhosa.
0: Eu já sabia! Podias-me ter perguntado.
2: Perguntado a ti. Pois, claro. Tu sabias, pois.
0: Claro que sim. Um beijinho, até amanhã.
2: Até amanhã, beijinho.
0: A estrada e eu. É só a estrada até casa. Muito obrigado pela sua companhia. Amanhã às 9. Está certo? Até amanhã.

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1: Olá a todos, que Deus abençoe a sua vida poderosamente. Nós damos início agora a essa mensagem de fé, a mensagem do dia. E olha o que diz essa mensagem para você. A morte e a vida estão no poder da língua. E aquele que a ama comerá seu fruto. A morte e a vida estão no poder da língua. Cuidado com a sua língua. Você que tem hábito de falar mal dos outros, você que tem hábito de fazer comentários indelicados, você que não tem controle da língua, né? Tem pessoas que não conseguem conter a língua e falam o que não deve, falam na hora que não deve. Você é aquela pessoa que talvez diz, eu falo o que eu quero, eu falo o que eu penso. Não, você não pensa. Porque quem pensa não falaria, é ou não é? Você fala sem pensar. É isso que você tem que entender, é a diferença, né? É a diferença. Tem que pensar. Quando a gente vai falar, pense para falar. Não fale sem pensar. Talvez esse tenha sido o problema de muitas pessoas. Não é que ela fala o que pensa, não. Ela não pensa para falar. Porque se ela pensasse, muita coisa não falaria. Sim ou não? Então cuidado com o poder da língua. Busque, né, policiar, busque refrear a sua língua para que você tenha esse controle, esse domínio. Você vai ver, sua vida vai ser bem melhor. E cuidado com aquelas pessoas que falam muito e são linguarudas, tá bem? Se você quer a nossa ajuda, quer saber como vencer, se dominar, mudar, você pode nos contactar 218-368-0008, 218-368-008, ou você pode participar conosco em uma das nossas reuniões, que é na Universal, mais perto de si, em Viseu, Oliveira do Hospital, Guarda, Tondela, Mangualde, espalhada por toda Portugal. Que Deus abençoe e até lá.
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16: 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Boa tarde. São 13 horas.
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13: 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Boa tarde. São 14 horas.
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11: 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Boa tarde. São 15 horas.
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13: Bem-vindos, estas são as notícias na Antena Livre. O Presidente da Câmara de Viseu, João Azevedo, assumiu que o Rally de Portugal, marcado para maio do próximo ano e queria ter Viseu como base logística, não se vai realizar. No entanto, prometeu anunciar para as próximas semanas uma alternativa. O autarca reagiu desta forma ao anúncio feito pelo Automóvel Clube de Portugal de que a prova ficou fora do calendário mundial da WRC, explicando que a decisão resultou de uma alteração efetuada pelo promotor da WRC na fase final de preparação do calendário de 2027, visando assegurar uma maior diversidade geográfica e uma dimensão mais intercontinental ao campeonato. Referiu ainda que já decorreram contactos para um eventual regresso do Rally de Portugal em 2028. Questionado pelos jornalistas, João Azevedo admitiu que a decisão representa um prejuízo enorme para o país.
14: É um prejuízo enorme para o país. Nós tivemos meses e meses a trabalhar neste processo, fizemos deliberações, tomámos deliberações na Câmara Municipal de Viseu. Tivemos os acordos feitos com o ACP, o turismo do Centro de Portugal estava empenhadíssimo, o turismo de Portugal, o país estava muito empenhado e, portanto, é um prejuízo enorme, não só para Viseu, mas para o país, para a região norte, para a região centro. Foram muitas semanas de trabalho com a presença de profissionais da FIA em Viseu, da entidade que faz o processo de trabalho do próprio rally no terreno e, portanto, equipas de terreno, estiveram as equipas no terreno, equipas técnicas a tratar disto tudo. E ontem fomos informados em Viseu, através dos dirigentes do Automóvel Clube Portugal, que tiveram a delicadeza de vir a Viseu, foi a primeira entidade a ser informada de que o Rally de Portugal não acontecia este ano em Portugal e que iria para outra zona do mundo.
13: O Presidente da Câmara de Viseu, por seu lado, defendeu que o país tem que reagir a isto. João Azevedo acrescentou, revelando que a autarquia está a tratar de soluções alternativas.
14: Tínhamos Arganil, tínhamos Mortágua, tínhamos Figueira da Foz, tínhamos Faf, tínhamos Felgueiras, quer dizer, isso não são argumentos absolutamente nenhums. Desculpem a expressão, não me lá vale a pena estar a dizer isto. A questão é, a Federação Internacional do Automóvel decidiu tirar o Rally de Portugal do Campeonato do Mundo. Retirou no último dia. No último dia, ou seja, com o trabalho das equipas da FIA em Portugal, em Viseu, com o trabalho da estrutura que vai organizar o Campeonato do Mundo, ou seja, é um prejuízo enorme para o país. E o país tem que reagir. E nós já estamos a tratar de uma solução.

0: As alternativas.
1: As palavras de João Azevedo, presidente da Câmara de Viseu. Ceia recebe esta quinta-feira as comemorações do Dia Nacional da Água, numa iniciativa promovida pelo município em parceria com a Agência Portuguesa do Ambiente. A sessão acontece no Centro de Interpretação da Serra da Estrela e irá contar com a presença do presidente da Câmara de Ceia, Luciano Ribeiro, e do presidente da APA, Pimenta Machado. Um dos principais momentos será a assinatura dos protocolos entre a Agência Portuguesa do Ambiente e os municípios de Ceia, Oliveira do Hospital, Távoa e Penalva do Castelo, destinados à recuperação de recursos hídricos. O programa inclui ainda a apresentação da exposição Recursos Hídricos, História, Sociedade e Saber. O encerramento das comemorações estará a cargo da Ministra do Ambiente e Energia, Maria da Graça Carvalho. A aldeia de Melo, no concelho de Gouveia, recebe entre hoje e segunda-feira a quinta edição do Festival Literário Em Nome da Terra, dedicado à obra e ao legado de Virgílio Ferreira. Durante 5 dias, o festival reúne mais de 50 convidados e cruza literatura, música, fotografia, ilustração, poesia e performance, com uma programação destinada a diferentes públicos. Entre os principais destaques estão Bruno Nogueira e Filipe Melo, numa conversa moderada por Ana Markel, e um concerto especial de Rodrigo Leão, criado para o festival. O programa inclui ainda exposições, apresentação de livros, residências artísticas, caminhos literários e entrega do Prémio Literário Virgílio Ferreira. A iniciativa é promovida pela Câmara Municipal de Gouveia, na terra natal do escritor, e a generalidade das atividades tem entrada livre. A Vila de Caramulo, no concelho de Tondela, vai ter um novo posto de turismo e um espaço do cidadão que serão instalados no edifício Anima Corpus, adquirido no ano passado pelo município. A intervenção representa um investimento de cerca de 118.500 euros e terá um prazo de execução de 6 meses. O novo posto de turismo será dedicado à promoção do Caramulo e do concelho de Tondela, contando também com uma área para venda de produtos locais. Já o espaço do cidadão permitirá à população aceder a vários serviços da administração pública, evitando deslocações à sede do Conselho. Segundo a Câmara Municipal, o projeto deverá ficar concretizado durante o próximo ano de 2027.
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6: 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Boa tarde. São 16 horas.
8: A mensalidade do crédito à habitação aumentou mais de 100 euros desde o início da guerra no Irão. É o destaque desta edição do Pulsar Económico.

As famílias portuguesas com crédito à habitação, a taxa variável, enfrentam novas subidas das prestações desde o início da guerra no Irão, a 28 de fevereiro, acumulando em alguns contratos aumentos superiores a 100 euros mensais. Esta evolução deve-se à forte subida das taxas Euribor e à inversão da política monetária do Banco Central Europeu, impulsionadas pelos receios de inflação devido ao encarecimento da energia. O impacto destas alterações chega aos mutuários de forma faseada, dependendo do capital em dívida, do prazo do empréstimo, do spread e do indexante utilizado, afetando progressivamente o stock de crédito à habitação em Portugal, composto maioritariamente pela Euribor a 6 meses, que representa 40%, a 12 meses, que tem 31% do total, e a 3 meses, com 24% de representatividade. Para responder à pressão inflacionista, o BCE reverteu o ciclo de descidas, iniciado em 2024, e aplicou dois novos aumentos de 25 pontos base nas taxas diretoras em junho e setembro deste ano. Esta subida dos juros do Banco Central influenciou diretamente as condições de financiamento do mercado, refletindo-se de forma imediata no encarecimento dos contratos de crédito à habitação de taxa variável. As simulações provisórias da DECO Proteste indicam que as famílias com crédito à habitação, a taxa variável e revisão agendada para este mês de outubro devem enfrentar um aumento na prestação mensal paga ao banco. Para o empréstimo de referência de 150 mil euros a 30 anos e com um spread de 1%, os dados recolhidos até 25 de setembro estimam subidas em todas as maturidades face à última atualização. A prestação indexada à Euribor a 3 meses sobe para 685,26 euros, ou seja, mais 25,10 euros em relação a julho de 2026. A 6 meses avança para 707,16 euros, uma subida de 48,41 euros face à revisão que foi feita em abril de 2026, e a 12 meses atinge hoje 736,24 euros, um acréscimo de 89,83 euros face à revisão que foi feita em outubro de 2025. Estes valores permanecem provisórios até ao apuramento das médias definitivas do encerramento do mês. O primeiro relatório sobre a atividade da mediação de seguros, divulgado pela Autoridade de Supervisão de Seguros e Fundos de Pensões, revela que o mercado português contava com 10.024 mediadores ativos no final de 2025. Estes profissionais e entidades auferiam 1.475 milhões de euros em comissões e remunerações, valor que reflete um crescimento de 9,7% face ao ano anterior, distribuído entre 1.085 milhões de euros no ramo não-vida e 390 milhões de euros no ramo vida. A distribuição do setor assenta predominantemente na rede de agentes, com 9.936 do total, enquanto os corretores são 66, mantém assim uma expressão numérica reduzida e concentrada no segmento não vida, onde os mediadores tradicionais garantem 75,4% das vendas.

Em contrapartida, a venda direta por parte das seguradoras permanece residual, com 7,4% no ramo não-vida e 3,2% no ramo vida, sendo a banca o canal dominante na comercialização de seguros do ramo vida, com uma cota de 72,5%. Para além do modelo de distribuição, o documento da autoridade alerta para os desafios demográficos e na qualificação na atividade. A idade média dos mediadores, pessoas singulares, fixou-se nos 54 anos, no final de 2025, dando continuidade a uma trajetória ascendente iniciada em 2021, que evidencia a falta de renovação geracional no setor. O balanço do comércio agroalimentar da União Europeia registou um excedente de 30.100 milhões de euros no primeiro semestre, o que representa um aumento anual de 2.900 milhões de euros, segundo a Comissão Europeia. Entre janeiro e junho, as exportações acumuladas caíram 2% em termos anuais, fixando-se nos 117.200 milhões de euros, desempenho afetado maioritariamente pela descida das vendas de cacau, carne de suíno e azeite, onde as exportações caíram 13%, com menos 432 milhões de euros, devido a quebras nos preços e volumes para mercados como os Estados Unidos, Canadá, Austrália e Japão. Em contrapartida, as exportações cresceram para o Egito, com mais 22%, impulsionadas pelo trigo, para a Ucrânia cresceram 10%, com destaque para as bebidas espirituosas, e para a Turquia, com um acréscimo de 7%, alavancadas pela carne de vaca, com o Reino Unido, Estados Unidos e Suíça a manterem-se como os principais destinos globais. Do lado das importações agroalimentares na União Europeia, registou-se uma diminuição de 4.500 milhões de euros em termos anuais, totalizando 108.600 milhões de euros na primeira metade do ano, com o Brasil, Estados Unidos e Reino Unido a liderarem os países de origem. O recuo foi marcado pela queda nas compras de cacau à Costa do Marfim, Camarões e Nigéria, assim como por descidas na categoria de café, chá, cacau e especiarias. Também os cereais e os laticínios a marcarem uma queda nas importações. Em sentido oposto, verificaram-se subidas no valor importado de fruta e frutos de casca rija, além de produtos não comestíveis para uso técnico, margarina e outros óleos e gorduras. De acordo com os dados divulgados pelo Instituto Nacional de Estatística, o indicador de confiança dos consumidores desceu em setembro para 22,3 negativos, face aos 20,1 negativos em agosto, interrompendo um ciclo de 3 subidas mensais consecutivas. Este recuo resultou das perspectivas mais desfavoráveis quanto à evolução futura da situação económica do país e da situação financeira do agregado familiar, além das opiniões sobre a evolução passada dessa mesma situação financeira. No sentido inverso, as expectativas relativas à realização de compras importantes por parte das famílias apresentaram um contributo positivo no mês em análise. Paralelamente, o indicador de clima económico diminuiu de 2,9 em agosto para 2,7 em setembro, invertendo a tendência de recuperação observada no mês anterior. Por setores, os indicadores de confiança registaram aumentos na indústria transformadora, impulsionados pelas perspectivas de produção e pela apreciação dos estoques de produtos acabados, e no os serviços, motivados pelas opiniões favoráveis sobre a atividade e a carteira de encomendas. Em contrapartida, registou-se uma queda de confiança no comércio devido ao peso negativo das opiniões sobre o volume de vendas e estoques e na construção e obras públicas, em resultado de perspectivas desfavoráveis quanto ao emprego e à carteira de encomendas.

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1: Olá a todos, que Deus abençoe a sua vida poderosamente. Nós damos início agora a essa mensagem de fé, a mensagem do dia. E olha o que diz essa mensagem para você. A morte e a vida estão no poder da língua. E aquele que a ama comerá seu fruto. A morte e a vida estão no poder da língua. Cuidado com a sua língua. Você que tem hábito de falar mal dos outros, você que tem hábito de fazer comentários indelicados, você que não tem controle da língua, né? Tem pessoas que não conseguem conter a língua e falam o que não deve, falam na hora que não deve. Você é aquela pessoa que talvez diz, eu falo o que eu quero, eu falo o que eu penso. Não, você não pensa. Porque quem pensa não falaria, é ou não é? Você fala sem pensar. É isso que você tem que entender, é a diferença, né? É a diferença. Tem que pensar. Quando a gente vai falar, pense para falar. Não fale sem pensar. Talvez esse tenha sido o problema de muitas pessoas. Não é que ela fala o que pensa, não. Ela não pensa para falar. Porque se ela pensasse, muita coisa não falaria. Sim ou não? Então cuidado com o poder da língua. Busque, né, policiar, busque refrear a sua língua para que você tenha esse controle, esse domínio. Você vai ver, sua vida vai ser bem melhor. E cuidado com aquelas pessoas que falam muito e são linguarudas, tá bem? Se você quer a nossa ajuda, quer saber como vencer, se dominar, mudar, você pode nos contactar 218-368-0008, 218-368-008, ou você pode participar conosco em uma das nossas reuniões, que é na Universal, mais perto de si, em Viseu, Oliveira do Hospital, Guarda, Tondela, Mangualde, espalhada por toda Portugal. Que Deus abençoe e até lá.
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14: 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Boa tarde. São 17 horas.
15: A mensalidade do crédito à habitação aumentou mais de 100 euros desde o início da guerra no Irão. É o destaque desta edição do Pulsar Económico.

As famílias portuguesas com crédito à habitação, a taxa variável, enfrentam novas subidas das prestações desde o início da guerra no Irão, a 28 de fevereiro, acumulando em alguns contratos aumentos superiores a 100 euros mensais. Esta evolução deve-se à forte subida das taxas Euribor e à inversão da política monetária do Banco Central Europeu, impulsionadas pelos receios de inflação devido ao encarecimento da energia. O impacto destas alterações chega aos mutuários de forma faseada, dependendo do capital em dívida, do prazo do empréstimo, do spread e do indexante utilizado, afetando progressivamente o stock de crédito à habitação em Portugal, composto maioritariamente pela Euribor a 6 meses, que representa 40%, a 12 meses, que tem 31% do total, e a 3 meses, com 24% de representatividade. Para responder à pressão inflacionista, o BCE reverteu o ciclo de descidas, iniciado em 2024, e aplicou dois novos aumentos de 25 pontos base nas taxas diretoras em junho e setembro deste ano. Esta subida dos juros do Banco Central influenciou diretamente as condições de financiamento do mercado, refletindo-se de forma imediata no encarecimento dos contratos de crédito à habitação de taxa variável. As simulações provisórias da DECO Proteste indicam que as famílias com crédito à habitação, a taxa variável e revisão agendada para este mês de outubro devem enfrentar um aumento na prestação mensal paga ao banco. Para o empréstimo de referência de 150 mil euros a 30 anos e com um spread de 1%, os dados recolhidos até 25 de setembro estimam subidas em todas as maturidades face à última atualização. A prestação indexada à Euribor a 3 meses sobe para 685,26 euros, ou seja, mais 25,10 euros em relação a julho de 2026. A 6 meses avança para 707,16 euros, uma subida de 48,41 euros face à revisão que foi feita em abril de 2026, e a 12 meses atinge os 736,24 euros, um acréscimo de 89,83 euros face à revisão que foi feita em outubro de 2025. Estes valores permanecem provisórios até ao apuramento das médias definitivas do encerramento do mês. O primeiro relatório sobre a atividade da mediação de seguros, divulgado pela Autoridade de Supervisão de Seguros e Fundos de Pensões, revela que o mercado português contava com 10.024 mediadores ativos no final de 2025. Estes profissionais e entidades auferiam 1.475 milhões de euros em comissões e remunerações, valor que reflete um crescimento de 9,7% face ao ano anterior, distribuído entre 1.085 milhões de euros no ramo não-vida e 390 milhões de euros no ramo vida. A distribuição do setor assenta predominantemente na rede de agentes, com 9.936 do total, enquanto os corretores são 66, mantém assim uma expressão numérica reduzida e concentrada no segmento não vida, onde os mediadores tradicionais garantem 75,4% das vendas. Em contrapartida, a venda direta por parte das seguradoras permanece residual, com 7,4% no ramo não vida e 3,2% no ramo vida, sendo a banca o canal dominante na comercialização de seguros do ramo vida, com uma cota de 72,5%. Para além do modelo de distribuição, o documento da autoridade alerta para os desafios demográficos e na qualificação na atividade. A idade média dos mediadores, pessoas singulares, fixou-se nos 54 anos, no final de 2025, dando continuidade a uma trajetória ascendente iniciada em 2021, que evidencia a falta de renovação geracional no setor. O balanço do comércio agroalimentar da União Europeia registou um excedente de 30.100 milhões de euros no primeiro semestre, o que representa um aumento anual de 2.900 milhões de euros, segundo a Comissão Europeia. Entre janeiro e junho, as exportações acumuladas caíram 2% em termos anuais, fixando-se nos 117.200 milhões de euros, desempenho afetado maioritariamente pela descida das vendas de cacau, carne de suíno e azeite, onde as exportações caíram 13%, com menos 432 milhões de euros, devido a quebras nos preços e volumes para mercados como os Estados Unidos, Canadá, Austrália e Japão. Em contrapartida, as exportações cresceram para o Egito, com mais 22%, impulsionadas pelo trigo, para a Ucrânia cresceram 10%, com destaque para as bebidas espirituosas, e para a Turquia, com um acréscimo de 7%, alavancadas pela carne de vaca, com o Reino Unido, Estados Unidos e Suíça a manterem-se como os principais destinos globais. Do lado da
das importações agroalimentares na União Europeia. Registou-se uma diminuição de 4.500 milhões de euros em termos anuais, totalizando 108.600 milhões de euros na primeira metade do ano, com o Brasil, Estados Unidos e Reino Unido a liderarem os países de origem. O recuo foi marcado pela queda nas compras de cacau à Costa do Marfim, Camarões e Nigéria, assim como por descidas na categoria de café, chá, cacau e especiarias. Também os cereais e os laticínios a marcarem uma queda nas importações. Em sentido oposto, verificaram-se subidas no valor importado de fruta e frutos de casca rija, além de produtos não comestíveis para uso técnico, margarina e outros óleos e gorduras. De acordo com os dados divulgados pelo Instituto Nacional de Estatística, o indicador de confiança dos consumidores desceu em setembro para 22,3 negativos, face aos 20,1 negativos em agosto, interrompendo um ciclo de 3 subidas mensais consecutivas. Este recuo resultou das perspectivas mais desfavoráveis quanto à evolução futura da situação económica do país e da situação financeira do agregado familiar, além das opiniões sobre a evolução passada dessa mesma situação financeira. Em sentido inverso, as expectativas relativas à realização de compras importantes por parte das famílias apresentaram um contributo positivo no mês em análise. Paralelamente, o indicador de clima económico diminuiu de 2,9 em agosto para 2,7 em setembro, invertendo a tendência de recuperação observada no mês anterior. Por setores, os indicadores de confiança registaram aumentos na indústria transformadora, impulsionados pelas perspectivas de produção e pela apreciação dos estoques de produtos acabados, e no os serviços motivados pelas opiniões favoráveis sobre a atividade e a carteira de encomendas. Em contrapartida, registou-se uma queda de confiança no comércio devido ao peso negativo das opiniões sobre o volume de vendas e estoques e na construção e obras públicas, em resultado de perspectivas desfavoráveis quanto ao emprego e à carteira de encomendas.

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15: 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Boa tarde. São 18 horas.
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17: Bem-vindos, estas são as notícias na Antena Livre. O Presidente da Câmara de Viseu, João Azevedo, assumiu que o Rally de Portugal, marcado para maio do próximo ano e queria ter Viseu como base logística, não se vai realizar. No entanto, prometeu anunciar para as próximas semanas uma alternativa. O autarca reagiu desta forma ao anúncio feito pelo Automóvel Clube de Portugal de que a prova ficou fora do calendário mundial da WRC, explicando que a decisão resultou de uma alteração efetuada pelo promotor da WRC na fase final de preparação do calendário de 2027, visando assegurar uma maior diversidade geográfica e uma dimensão mais intercontinental ao campeonato. Referiu ainda que já decorreram contactos para um eventual regresso do Rally de Portugal em 2028. Questionado pelos jornalistas, João Azevedo admitiu que a decisão representa um prejuízo enorme para o país.
18: É um prejuízo enorme para o país. Nós tivemos meses e meses a trabalhar neste processo, fizemos deliberações, tomámos deliberações na Câmara Municipal de Viseu. Tivemos os acordos feitos com o ACP, o turismo do Centro de Portugal estava empenhadíssimo, o turismo de Portugal, o país estava muito empenhado e, portanto, é um prejuízo enorme, não só para Viseu, mas para o país, para a região norte, para a região centro. Foram muitas semanas de trabalho com a presença de profissionais da FIA em Viseu, da entidade que faz o processo de trabalho do próprio rally no terreno e, portanto, equipas de terreno, estiveram as equipas no terreno, equipas técnicas a tratar disto tudo. E ontem fomos informados em Viseu, através dos dirigentes do Automóvel Clube Portugal, que tiveram a delicadeza de vir a Viseu, foi a primeira entidade a ser informada, de que o Rally de Portugal não acontecia este ano em Portugal e que iria para outra zona do mundo.
17: O Presidente da Câmara de Viseu, por seu lado, defendeu que o país tem que reagir a isto. João Azevedo acrescentou, revelando que a autarquia está a tratar de soluções alternativas.
18: Tínhamos Arganil, tínhamos Mortágua, tínhamos Figueira da Foz, tínhamos Faf, tínhamos Felgueiras, quer dizer, isso não são argumentos absolutamente nenhum. Desculpem a expressão, não me vale a pena estar a dizer isto. A questão é, a Federação Internacional do Automóvel decidiu tirar o Rally de Portugal do Campeonato do Mundo. Retirou no último dia. No último dia, então, ou seja, com o trabalho das equipas da FIA em Portugal, em Viseu, com o trabalho da estrutura que vai organizar o Campeonato do Mundo, ou seja, é um prejuízo enorme para o país. E o país tem que reagir. E nós já estamos a tratar de soluções alternativas.
17: As palavras de João Azevedo, presidente da Câmara de Viseu. Ceia recebe esta quinta-feira as comemorações do Dia Nacional da Água, numa iniciativa promovida pelo município em parceria com a Agência Portuguesa do Ambiente. A sessão acontece no Centro de Interpretação da Serra da Estrela e irá contar com a presença do presidente da Câmara de Ceia, Luciano Ribeiro, e do presidente da APA, Pimenta Machado. Um dos principais momentos será a assinatura dos protocolos entre a Agência Portuguesa do Ambiente e os municípios de Ceia, Oliveira do Hospital, Távoa e Penalva do Castelo, destinados à recuperação de recursos hídricos. O programa inclui ainda a apresentação da exposição Recursos Hídricos, História, Sociedade e Saber. O encerramento das comemorações estará a cargo da Ministra do Ambiente e Energia, Maria da Graça Carvalho. A aldeia de Melo, no concelho de Gouveia, recebe entre hoje e segunda-feira a quinta edição do Festival Literário Em Nome da Terra, dedicado à obra e ao legado de Virgílio Ferreira. Durante 5 dias, o festival reúne mais de 50 convidados e cruza literatura, música, fotografia, ilustração, poesia e performance, com uma programação destinada a diferentes públicos. Entre os principais destaques estão Bruno Nogueira e Filipe Melo, numa conversa moderada por Ana Markel, e um concerto especial de Rodrigo Leão, criado para o festival. O programa inclui ainda exposições, apresentação de livros, residências artísticas, caminhos literários e entrega do Prémio Literário Virgílio Ferreira. A iniciativa é promovida pela Câmara Municipal de Gouveia, na terra natal do escritor, e a generalidade das atividades tem entrada livre. A Vila de Caramulo, no concelho de Tondela, vai ter um novo posto de turismo e um espaço do cidadão que serão instalados no edifício Anima Corpus, adquirido no ano passado pelo município. A intervenção representa um investimento de cerca de 118.500 euros e terá um prazo de execução de 6 meses. O novo posto de turismo será dedicado à promoção do Caramulo e do concelho de Tondela, contando também com uma área para venda de produtos locais. Já o espaço do cidadão permitirá à população aceder a vários serviços da administração pública, evitando deslocações à sede do Conselho. Segundo a Câmara Municipal, o projeto deverá ficar concretizado durante o próximo ano de 2027.
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2: Olá. A nossa vida é um sussurro de acontecimentos e factos que marcam de forma indelével o nosso percurso. Muitas vezes acontecem coisas boas e menos boas, para as quais não obtemos respostas plausíveis a nível da mente humana. Contudo, acreditamos que nada acontece por acaso e que tudo tem uma explicação. Quem aprofunda a espiritualidade desperta para a vida na fé. Por isso, não pretendo subir nenhuma escada filosófica, nem descer às profundezas, mas caminhar apenas neste passadiço temporário que é a vida e acreditar que em muitos momentos desta nossa vida, se não tivéssemos alguém protetor, não estaríamos hoje aqui com esta vontade de transmitir a amizade e o conhecimento. Pense nisto, já que este é certamente o lado bom da vida.
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1: 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São 19 horas.
0: mensalidade do crédito à habitação aumentou mais de 100 euros desde o início da guerra no Irão. É o destaque desta edição do Pulsar Económico.

As famílias portuguesas com crédito à habitação, a taxa variável, enfrentam novas subidas das prestações desde o início da guerra no Irão, a 28 de fevereiro, acumulando, em alguns contratos, aumentos superiores a 100 euros mensais. Esta evolução deve-se à forte subida das taxas Euribor e à inversão da política monetária do Banco Central Europeu, impulsionadas pelos receios de inflação devido ao encarecimento da energia. O impacto destas alterações chega aos mutuários de forma faseada, dependendo do capital em dívida, do prazo do empréstimo, do spread e do indexante utilizado, afetando progressivamente o estoque de crédito à habitação em Portugal, composto maioritariamente pela Euribor a 6 meses, que representa 40%, a 12 meses, que tem 31% do total, e a 3 meses, com 24% de representatividade. Para responder à pressão inflacionista, o BCE reverteu o ciclo de descidas, iniciado em 2024, e aplicou dois novos aumentos de 25 pontos base nas taxas diretoras em junho e setembro deste ano. Esta subida dos juros do Banco Central influenciou diretamente as condições de financiamento do mercado, refletindo-se de forma imediata no encarecimento dos contratos de crédito à habitação de taxa variável. As simulações provisórias da DECO Proteste indicam que as famílias com crédito à habitação, a taxa variável e revisão agendada para este mês de outubro devem enfrentar um aumento na prestação mensal paga ao banco. Para o empréstimo de referência de 150 mil euros a 30 anos e com um spread de 1%, os dados recolhidos até 25 de setembro estimam subidas em todas as maturidades face à última atualização. A prestação indexada à Euribor a 3 meses sobe para 685,26 euros, ou seja, mais 25,10 euros em relação a julho de 2026. A 6 meses avança para 707,16 euros, uma subida de 48,41 euros face à revisão que foi feita em abril de 2026, e a 12 meses atinge os 736,24 euros, um acréscimo de 89,83 euros face à revisão que foi feita em outubro de 2025. Estes valores permanecem provisórios até ao apuramento das médias definitivas do encerramento do mês. O primeiro relatório sobre a atividade da mediação de seguros, divulgado pela Autoridade de Supervisão de Seguros e Fundos de Pensões, revela que o mercado português contava com 10.024 mediadores ativos no final de 2025. Estes profissionais e entidades auferiam 1.475 milhões de euros em comissões e remunerações, valor que reflete um crescimento de 9,7% face ao ano anterior, distribuído entre 1.085 milhões de euros no ramo não-vida e 390 milhões de euros no ramo vida. A distribuição do setor assenta predominantemente na rede de agentes, com 9.936 do total, enquanto os corretores são 66, mantém assim uma expressão numérica reduzida e concentrada no segmento não vida, onde os mediadores tradicionais garantem 75,4% das vendas. Em contrapartida, a venda direta por parte das seguradoras permanece residual, com 7,4% no ramo não vida e 3,2% no ramo vida, sendo a banca o canal dominante na comercialização de seguros do ramo vida, com uma cota de 72,5%. Para além do modelo de distribuição, o documento da autoridade alerta para os desafios demográficos e na qualificação na atividade. A idade média dos mediadores, pessoas singulares, fixou-se nos 54 anos, no final de 2025, dando continuidade a uma trajetória ascendente iniciada em 2021, que evidencia a falta de renovação geracional no setor. O balanço do comércio agroalimentar da União Europeia registou um excedente de 30.100 milhões de euros no primeiro semestre, o que representa um aumento anual de 2.900 milhões de euros, segundo a Comissão Europeia. Entre janeiro e junho, as exportações acumuladas caíram 2% em termos anuais, fixando-se nos 117.200 milhões de euros, desempenho afetado maioritariamente pela descida das vendas de cacau, carne de suíno e azeite, onde as exportações caíram 13%, com menos 432 milhões de euros, devido a quebras nos preços e volumes para mercados como os Estados Unidos, Canadá, Austrália e Japão. Em contrapartida, as exportações cresceram para o Egito, com mais 22%, impulsionadas pelo trigo, para a Ucrânia cresceram 10%, com destaque para as bebidas espirituosas, e para a Turquia, com um acréscimo de 7%, alavancadas pela carne de vaca, com o Reino Unido, Estados Unidos e Suíça a manterem-se como os principais destinos globais. Do lado
das importações agroalimentares na União Europeia. Registou-se uma diminuição de 4.500 milhões de euros em termos anuais, totalizando 108.600 milhões de euros na primeira metade do ano, com o Brasil, Estados Unidos e Reino Unido a liderarem os países de origem. O recuo foi marcado pela queda nas compras de cacau à Costa do Marfim, Camarões e Nigéria, assim como por descidas na categoria de café, chá, cacau e especiarias. Também os cereais e os laticínios a marcarem uma queda nas importações. Em sentido oposto, verificaram-se subidas no valor importado de fruta e frutos de casca rija, além de produtos não comestíveis para uso técnico, margarina e outros óleos e gorduras. De acordo com os dados divulgados pelo Instituto Nacional de Estatística, o indicador de confiança dos consumidores desceu em setembro para 22,3 negativos, face aos 20,1 negativos em agosto, interrompendo um ciclo de 3 subidas mensais consecutivas. Este recuo resultou das perspectivas mais desfavoráveis quanto à evolução futura da situação económica do país e da situação financeira do agregado familiar, além das opiniões sobre a evolução passada dessa mesma situação financeira. No sentido inverso, as expectativas relativas à realização de compras importantes por parte das famílias apresentaram um contributo positivo no mês em análise. Paralelamente, o indicador de clima económico diminuiu de 2,9 em agosto para 2,7 em setembro, invertendo a tendência de recuperação observada no mês anterior. Por setores, os indicadores de confiança registaram aumentos na indústria transformadora, impulsionados pelas perspectivas de produção e pela apreciação dos estoques de produtos acabados, e no os serviços motivados pelas opiniões favoráveis sobre a atividade e a carteira de encomendas. Em contrapartida, registou-se uma queda de confiança no comércio devido ao peso negativo das opiniões sobre o volume de vendas e estoques e na construção e obras públicas, em resultado de perspectivas desfavoráveis quanto ao emprego e à carteira de encomendas.

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além de ouvir, muito boa tarde, bem-vindos ao Regresso a Casa, emissão de quinta-feira, emissão de fim de semana. Emissão de fim de semana, então, do seu Regresso a Casa, com ficar com muita música. E vamos ficar com alguma música e também com algumas recordações. É isso tudo. Meu nome é Artur Matos, vou ficar consigo até às 8. E para já na música, e vamos então ficar com esta nossa primeira recordação de hoje. Vamos recordar Paulo de Carvalho com esta Mãe Negra. Paulo de Carvalho e Mãe Negra para ouvir a seguir.

Recordamos assim Paulo de Carvalho com este tema Mãe Negra. Agora vamos recordar esta do ano de 2020, Pedra Filosofal, a voz é de Manuel Freire, para ouvir então nos próximos minutos.

voz foi de Manuel Freire, com esta sua pedra filosofal, este do ano de 2020, e agora vamos até o ano de... Vamos recuar um pouquinho mais no tempo. Vamos recordar Zeca Afonso com esta A Morte Saiu à Rua.

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1: Recordamos assim a voz de Zeca Afonso. A morte saiu a rua. Vamos até o ano de 1990 da música portuguesa, com a voz de Fernando Girão. E aí eu só sei viver assim.

Faz agora 31 minutos depois das 7 da tarde. Foi a voz de Fernando Girão com este Aí Eu Sou Sem Viver Assim. Vamos recordar mais um e agora vamos até o ano de 2014 com a voz de Carlos Paião e este Os Namorados.

Recordamos assim a voz de Carlos Paião com este Os Namorados. E agora, para mim, na minha opinião, esta é só a minha opinião, para mim, é uma das melhores vozes do Alentejo, ao lado de Buba Espinho. Falo-vos de Luís Trigacheiro. Vamos fazer o tema Mondadeiras.

Sem dúvida nenhuma, grande voz, grande tema, as mongadeiras da voz de Luís Trigacheiro. E agora a seguir, vem-me o outro Luís, mas desta vez vamos, nesta do Luís Trigacheiro, vamos até o ano de 2022. Agora vamos recuar mais um pouco até o ano de 1922.

Brinquedo desfeito foi a voz de Luís Filipe a marcar presença também nesta tarde, noite de hoje. Estamos a 15 minutos das 19 horas, agora vamos ver das 19 horas, das 20 horas. Vamos ficar com e vamos recordar a voz de Fernando Tordo. Adeus, tristeza. Até depois.

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1: A voz foi de Fernando Tordo e este Adeus Tristeza. Até depois. Estamos a 9 minutos das 8 da noite, no final desta emissão de hoje, emissão de fim de semana do Regresso à Casa, que está de regresso na próxima terça-feira. Eu volto amanhã a 1 com o Expresso da Madrugada. Para todos, então, a continuação de uma ótima semana, uma muito boa noite, e já sabe, fique connosco sempre na companhia certa, sempre na companhia da sua Antena Livre. Mais daqui a pouco, segue a produção normal da Antena Livre com, entre as 9 e as 11 da noite, vem estar no ar então o Expresso da Noite com o António Macedo. É isso mesmo. Para todos, então, muito boa noite, boa quinta-feira, e quanto a mim, até amanhã à 1. Terminamos com esta. Vamos até o ano de 1980, vamos recordar Vítor Espadinha. Recordar é viver. Boa noite, até amanhã.
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8: 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São 20 horas.
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10: Bem-vindos, estas são as notícias na Antena Livre. O presidente da Câmara de Viseu, João Azevedo, assumiu que o Rally de Portugal, marcado para maio do próximo ano e queria ter Viseu como base logística, não se vai realizar. No entanto, prometeu anunciar para as próximas semanas uma alternativa. O autarca reagiu desta forma ao anúncio feito pelo Automóvel Clube de Portugal de que a prova ficou fora do calendário mundial da WRC, explicando que a decisão resultou de uma alteração efetuada pelo promotor da WRC na fase final de preparação do calendário de 2027, visando assegurar uma maior diversidade geográfica e uma dimensão mais intercontinental ao campeonato. Referiu ainda que já decorreram contactos para um eventual regresso do Rally de Portugal em 2028. Questionado pelos jornalistas, João Azevedo admitiu que a decisão representa um prejuízo enorme para o país.
11: É um prejuízo enorme para o país. Nós tivemos meses e meses a trabalhar neste processo, fizemos deliberações, tomámos deliberações na Câmara Municipal de Viseu. Tivemos os acordos feitos com o ACP, o turismo do Centro de Portugal estava empenhadíssimo, o turismo de Portugal, o país estava muito empenhado e, portanto, é um prejuízo enorme, não só para Viseu, mas para o país, para a região norte, para a região centro. Foram muitas semanas de trabalho com a presença de profissionais da FIA em Viseu, da entidade que faz o processo de trabalho do próprio rally no terreno, e portanto equipas de terreno, estiveram as equipas no terreno, equipas técnicas a tratar disto tudo, e ontem fomos informados em Viseu, através dos dirigentes do Automóvel Clube Portugal, que tiveram a delicadeza de vir a Viseu, foi a primeira entidade a ser informada, de que o Rally de Portugal não acontecia este ano em Portugal e que iria para outra zona do mundo.
10: O Presidente da Câmara de Viseu, por seu lado, defendeu que o país tem que reagir a isto. João Azevedo acrescentou, revelando que a autarquia está a tratar de soluções alternativas.
11: Tínhamos Arganil, tínhamos Mortágua, tínhamos Figueira da Foz, tínhamos Faf, tínhamos Felgueiras, quer dizer, isso não são argumentos absolutamente nenhums. Desculpem a expressão, não me lá vale a pena estar a dizer isto. A questão é, a Federação Internacional do Automóvel decidiu tirar o Rally de Portugal do Campeonato do Mundo. Retirou no último dia. No último dia, ou seja, com o trabalho das equipas da FIA em Portugal, em Viseu, com o trabalho da estrutura que vai organizar o Campeonato do Mundo, ou seja, é um prejuízo enorme para o país. E o país tem que reagir. E nós já estamos a tratar de soluções alternativas.
10: As palavras de João Azevedo, Presidente da Câmara de Viseu. Ceia recebe esta quinta-feira as comemorações do Dia Nacional da Água, numa iniciativa promovida pelo município em parceria com a Agência Portuguesa do Ambiente. A sessão acontece no Centro de Interpretação da Serra da Estrela e irá contar com a presença do Presidente da Câmara de Ceia, Luciano Ribeiro, e do Presidente da APA, Pimenta Machado. Um dos principais momentos será a assinatura dos protocolos entre a Agência Portuguesa do Ambiente e os municípios de Ceia, Oliveira do Hospital, Távoa e Penalva do Castelo, destinados à recuperação de recursos hídricos. O programa inclui ainda a apresentação da exposição Recursos Hídricos, História, Sociedade e Saber. O encerramento das comemorações estará a cargo da Ministra do Ambiente e Energia, Maria da Graça Carvalho. A aldeia de Melo, no concelho de Gouveia, recebe entre hoje e segunda-feira a quinta edição do Festival Literário Em Nome da Terra, dedicado à obra e ao legado de Virgílio Ferreira. Durante 5 dias, o festival reúne mais de 50 convidados e cruza literatura, música, fotografia, ilustração, poesia e performance, com uma programação destinada a diferentes públicos. Entre os principais destaques estão Bruno Nogueira e Filipe Melo, numa conversa moderada por Ana Markel, e um concerto especial de Rodrigo Leão, criado para o festival. O programa inclui ainda exposições, apresentação de livros, residências artísticas, caminhos literários e entrega do Prémio Literário Virgílio Ferreira. A iniciativa é promovida pela Câmara Municipal de Gouveia, na terra natal do escritor, e a generalidade das atividades tem entrada livre. A Vila de Caramulo, no concelho de Tondela, vai ter um novo posto de turismo e um espaço do cidadão que serão instalados no edifício Anima Corpus, adquirido no ano passado pelo município. A intervenção representa um investimento de cerca de 118.500 euros e terá um prazo de execução de 6 meses. O novo posto de turismo será dedicado à promoção do Caramulo e do concelho de Tondela, contando também com uma área para venda de produtos locais. Já o espaço do cidadão permitirá à população aceder a vários serviços da administração pública, evitando deslocações à sede do Conselho. Segundo a Câmara Municipal, o projeto deverá ficar concretizado durante o próximo ano de 2027.
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0: Vale a pena a gente estar a falar, porque isto não passa nunca.
1: Pois, olha, tem que ter cuidado, minha amiga. E diga-me então uma coisa, vamos ouvir aqui a seu pedido, subir ao monte com o Nádia Sameira, quem é que vai dedicar?
0: Exato. Vou dedicar ao meu marido com um beijinho, para os meus filhos, para as minhas noras, para os meus netinhos, e para toda a família. E para os meus filhos, para as minhas noras, e para os meus netinhos, tudo bom. E vou dedicar também a Aldina Rosa de Moquinha, o Sr. Silvério, a Dona Olga Vizuno, como mais ouvi.
1: Pois não.
0: Dona Rosalina, Rome Sul de França, e vai para aquela família toda da Calheta da Madeira, o Sr. Abreu, o Sr. Palácio, Armânio de Trancoso, Armânio Paiva, Dona Eugénia, Dona Lola, as melhoras, tudo de bom, um beijinho. E vai também para o Fernando Silva de Pombal, e Lourdes Almeida de Guimarães, e Ana Maria de Touro, Lucinda Costa, Dolores de Panacova, Vera Lúcia, Joaquim e sua mulher, que eu vi agora, um beijinho muito grande.
1: Muito bem.
0: Boa noite e até amanhã. E vai também para a Dona Rosa de Figueira da Foz, e Dona Irene de Fornos Algordes, e Jália de Fornos Algordes também, Eduardo Mota, Isabel Costa, Dona Terezinha dos Feijinhos, e para a sua irmã um beijinho, e para
1: muito
0: a senhora António igual, para a sua senhora um beijão, e digo-lhe boa noite.
1: Igualmente,
0: e
1: assim,
0: faça uma boa viagem e até amanhã, está bem?
1: Até amanhã, um abraço para o marido, um beijinho para si, até amanhã, se Deus quiser, minha amiga, está bem?
0: Até amanhã, se Deus quiser.
1: E vamos dar-lhe o telefone onde tem a amiga Rosalina. Oh, Rosalina, muito boa noite.
2: Boa noite, Sr. António, e todos os ouvintes e participantes. Aí para a Dona Lola, as melhores. Para a Dona Isabela.
1: E para a Dona Lola também.
2: Para a Dona Lola, que ela também disse,
1: pois é.
2: Que está nada melhor.
1: Pois não, pois não. Olha, e diga-me então uma coisa, minha amiga. Vamos aqui juntamente com a música pediu, sim, subir ao monte. Vai, ela, eu não sei se ela sabe como disse, não, mas
2: bem,
1: certamente conduzirá bem. Olha, e como é que está o tempo aí por Santa Cruz da Trapa?
2: Está tudo estrelado.
1: Pois
2: está.
1: Vamos ter aí um friinho e depois amanhã vai aquecer a temperatura.
2: Está fresca, a noite está fresca.
1: Pois está, mas amanhã vai aquecer.
2: Um ventinho fresquinho.
1: Pois é.
2: Isto vai vir outra vez calor.
1: Pois vem, pois vem.
2: Vai tornar a bem chuva. E eu queria estar mais uma chuvinha, que era para semear a minha terra.
1: Pois.
2: Ainda não está muito.
1: Para o Senhor Naval. Olha, e diga-me então uma coisa, minha amiga, para quem é que vai dedicar a música?
2: Vou dar cá para os nossos amiguinhos todos. Eu vou dar uma corrida ao pé de eles, que é para ver se eles me escutam. Eles escutam, que eles até falam.
1: Pois
2: estavam
1: é.
2: Todos a quase em mim.
1: Exatamente.
2: Amigos, eu também sou amiga deles.
1: Claro que sim.
2: Vou dar para o Senhor Pelas de novo, o Senhor José Abreu, a Dona Bola e os filhos, as melhoras para a Senhora, a Dona Maria, e para o Senhor Joaquim, as melhoras também para ele. Para o Senhor Fernando do Pombal, para a Senhora Dolores, que ela também fala no meu nome.
1: Sim.
2: E para a Lucinda Costa, que é toda bem disposta.
1: Pois é.
2: E para o Sr. Hernando Abreu, para a Dona Aldina Rosa, para a Dona Felizbela, já tinha dito, mas é demais, eu gosto muito de ouvir a senhoria, que ela é melhor também tem problema.
1: Claro que sim.
2: E para a Dona Terezinha, para a Dona Ana Maria do Tudo, para a Dona Irene, para o Sr. Eduardo Mota, para o Sr. Silvério de Vilar Seco. E parece que está tudo, falta só o vosso nascimento e os seus familiares todos, que tudo corra bem para todos.
1: Muito bem.
2: Uma santa noite e até amanhã.
1: Até amanhã, minha amiga. Muito obrigado, um grande abraço para o marido, para cima do beijinho, até amanhã, se Deus quiser, está bem?
2: Tchau.
1: Até amanhã, até amanhã, Rosalina. E dizer-lhe que neste momento acaba o jogo então entre Portugal e Noruega, e Portugal vence por 4-2. Vamos então agora nós seguindo. No conto da Dinamarca, assim aqui é, corrijo-me ali, minha parceira, ainda bem que existe. E vamos lá então agora sim.
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1: E vamos lá então agora seguindo com Elton John, Sacrifice, de novo e por vossa conta. Fica então o 2345513 móvel 964067212. Foi a Hermione Paiva na lousa que pediu Sacrifice. Sem sacrifício nenhum.

foi assim que estivemos a ouvir e a recordar também Elton John. Sacrifice, pedido pelo amigo Arménio Paiva na Lousa. Tenho os dois telefones por vossa conta, 23455-1397 e o móvel 9640-67212. Olhe, se não for pedir muito, apareça por aí. Participe no Expresso, nem que seja pela primeira vez. Há uma primeira vez para tudo, que esta seja a sua primeira vez. E vamos agora seguindo com a música pela amiga Maria no bairro de Santa Apolónia em Coimbra. E damos aí para ouvir, já a seguir, exatamente, Banda Lusa, Sapato Apertado.

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1: Pois é, está a cabo dos pés e dos dedos e dos calos também. O sapato apertado pela Maria no bairro de Santa Apolónia em Coimbra. Foi então assim que estamos a ouvir Banda Lusa. E voltamos então de novo para Coimbra. Agora para falarmos com a minha amiga Isabel Silveira. Isabel, muito boa noite.
2: Olá, Zé António, como está o senhor?
1: Tudo bem? O senhor está no céu, eu estou aqui e estou muito bem, felizmente. Olha, e diga-me uma coisa, minha amiga, estamos todos bem dispostos, Portugal acaba de ganhar, não é?
2: É mesmo.
1: Sem dúvida.
2: É mesmo.
1: 4-2, olha, nada mal. Vamos lá então ouvir aqui, subi ao monte Nádia Sameiro, quem é que vai dedicar, minha amiga?
2: Olha, vou dedicar para essa família toda dessa rádio.
1: Muito bem.
2: E para a pessoa que viu essa música também, que eu não sei quem foi, até.
1: Foi a Feliz Bela, a reta de Budiosa em Viseu, e também a Rosalina Santa Cruz da Trapa.
2: Então, olha, um beijinho para essa senhora também.
1: Muito bem.
2: E para a Dona Lucinda, Dona Maria, o Sr. Joaquim. Olha, e para todos. E
1: muito
2: para
1: obrigada.
2: A família toda do Sr. António.
1: Muito
2: está
1: obrigada,
2: bem?
1: Minha amiga. Um grande beijinho, até amanhã, se Deus quiser. Também.
2: Até
1: viva
2: amanhã.
1: Portugal.
2: Obrigado, beijinho.
1: Viva Portugal, até amanhã, se Deus quiser, minha amiga. Até amanhã. E vamos nós, então, agora seguindo. Subi ao monte Nádia Sameiro. E por vossa conta. Fica então 2345513971 móvel 96406712. Subi ao monte a pedida Feliz Bela na rede de Budiosa em Viseu, também pela Rosalina em Santa Cruz da Trapa e também pela Isabel Silva em Coimbra.

0: Vamos lá interromper por aqui a Nádia Samir com o Xavier Monte e vamos então até Coimbra. Paulo Garcia, muito boa noite.
1: Boa noite.
0: Então como é que vai, meu amigo?
1: Bem disposto, 4-2, não foi?
0: Pois foi. Pois foi, ainda podia ter sido mais.
1: Jesus, lá os olhos de Jesus, lá com o Cristiano Ronaldo, a coisa que não está boa.
0: Pois não. Olha, mas isso são outros contos, outro Rosário, nós não nos interessa. Diga-me então uma coisa, meu amigo. Vamos ouvir a seu pedido um jantar para Jesus. E a quem é que vai dedicar, meu amigo?
1: Para a minha mãe, toda a minha família, para os meus tios e primos do Oliveira Hospital da Gás da Beira, esta beira. Dona Rosalina, Vera Lúcia e seu filhota do Oliveira do Bairro. A Dona Maria, Sr. Joaquim Barros de Santa Apolha, Aldina Rosa Moquinho, Lucinda Costa, fala, Ruben da França, Fernando Silva da Ilha Pombal, Armélio Pai Pedro Lozado, Zária de Cadima, Clássica da Madeira e a Malta de todos os Açores, para a Dona Feliz Belo Viseu, Armando Trancoso de Aveiro, Dona Rosa Maria da Figueira da Foz, Manuel Costa de Oliveira do Hospital, para que ele já participou,
0: Sr.
1: António e Dona Virgínia e sua filhota, não esquecendo o netinho,
0: muito
1: e Mana
0: obrigado.
1: E Gerro, para a Cristina Ferreira da Lozar, e também vou ter rápido, mas também vou deixar uma boa viagem, que tiver que trabalhar. Um bom trabalho até amanhã, se Deus quiser.
0: Até amanhã, meu amigo. Um grande abraço para si, para o irmão. Outro, um grande beijinho para a mãe. Até amanhã, se Deus quiser, está bem?
1: Obrigado,
0: até amanhã, até amanhã, boa noite. E vamos agora até ao final, até ao topo da hora, com Subi ao Monte, Nádia Samir. Voltamos então depois a encontrar-nos na segunda hora.

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8: 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São 22 horas.
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0: Estamos nós então prontinhos para iniciar a segunda hora do Expresso esta noite. Vamos lá então agora nós em frente e vamos então ter com a Lucinda Costa. Olá, Lucinda, muito boa noite.
1: Boa noite, está aí um carro a apitar ou quê?
0: É aqui o telefone que está a fazer barulho. Agora já não faz. Olha, e diga-me então, para quem é que vai dedicar sexta, sábado e domingo com Elvis Santiago?
1: Estamos a cair na já é sexta-feira ou foi a sábado?
0: Pois é.
1: Então, isto é de repente. Pronto. É, olha, é para o António Macedo.
0: Muito bem.
1: É para o António Macedo, com um beijinho. É para a sua menina, para o seu Francisquinho, para o seu Gino, para a sua irmã, para a Pininha, para todos lá da família.
0: Sim,
1: da
0: muito obrigada.
1: Para a minha família, para a Dona Maria e para o Senhor Joaquim, para a senhora, aquela senhora de Cantanhês, que é a Dona
0: Dona Cesária.
1: A Dona Cesária, esquece-me também do nome da senhora, mas eu tenho ali escrito, mas eu não vou buscar, como eu tenho que dar os nomes todos.
0: Pois
1: e,
0: é.
1: A duas não tem entrado, não.
0: Tem, sim, senhora. Foi a primeira ou a segunda até.
1: Ah, porque ela disse que era para amamentar, não sei o que, a culpa do marido, só que já agora montou, e depois vai procurar onde é que ela anda.
0: Ah, sim, mas participou, sim, senhora.
1: Pronto, é isso que eu estou a saber, porque ela também andava um bocado adoentada, não sei se ela está melhor, porque já não estou com. E é para todas as pessoas que falam do meu nome, um beijinho para elas todas, porque eu não estou aqui a dizer os nomes assim, pronto!
0: Faz muito bem, é assim mesmo. Olha, qual é o instrumento aí, então, para aí hoje?
1: É o virão de escutar com a mesma. Hoje é a pandeira e tem o recorreco. Olha o recorreco.
0: Oh. E o meu também toca por cá, deste lado. Sim, senhor, muito bem, muito bem.
1: E agora a pandeireta?
0: A pandeireta.
1: As pessoas que forem à minha boleia têm que carregar uma pandeireta e um conjunto recorrente.
0: Muito bem, muito bem.
1: Mas eu não me lembro com ninguém. Claro que não.
0: Aí está a pandeireta da Lucinda Costa. É assim mesmo, minha amiga. Haja alegria.
1: Pronto, beijinho a vocês todos.
0: Muito obrigada, minha amiga. Até amanhã, se Deus quiser, está bem?
1: Até amanhã, se tiver um beijinho para quem está bonita e para quem está de parabéns, muito parabéns, um beijinho muito grande, agora chega a minha mão.
0: E é muito longe, minha amiga. Até amanhã, se Deus quiser, está bem? Até amanhã. Um grande beijinho para si. Vamos então agora com o sorriso contagiante da Lucinda, sexta, sábado e domingo. É Elvis Santiago, o amigo Paulo. Eu não me esqueci de si, já a seguir vai passar a sua música.

Bom, eu aqui às voltas com esta atrapalhada e agora tenho que me desenrascar aqui com o jantar para Jesus, para vir a seguir. Vou-me então preparar para pôr aqui a passar de novo a música que estava a passar, que é sexta, sábado e domingo, este mesmo, sexta, sábado e domingo. E vamos lá ver se aparece por cá. Então, sexta é amanhã, sexta, sábado e domingo. Vamos lá ver se aparece ou não. Olhem aqui, sexta-feira à noite do Imanol. Vamos lá então, do Luís Manuel. Vamos lá ver se esta também serve. Vamos lá.

0: e depois aqui desta embrulhada, lá me consegui desenrascar com a Sexta-feira à Noite de Luís Manuel. Bom! Para a Lucinda Costa, que nos ouve então em Fala, São Martinho de Busco. E agora vamos então de novo para o telefone. Antes de passarmos a música do Paulo Garcia, vamos ainda até Severo de Volga. Minha irmã, muito boa noite.
1: Alô, mano, boa noite.
0: Boa noite, como é que vais?
1: Graças a Deus, mano, estou bem.
0: Ainda
1: estou
0: bem.
1: Muito bem.
0: Ainda
1: e
0: bem.
1: Tu também, minha mano. E a Gina?
0: Está tudo em ordem, infelizmente. Olha, vamos então ouvir bem, aqui, né? Dei-me Rush Goodbye, My Love Goodbye. A quem é que vais dedicar?
1: Para ti, mano, para a tua esposa, para todo o pessoal que está nos escutando. Não precisa falar nome de ninguém.
0: Muito bem.
1: Para todo mundo. Está bem, mano?
0: Muito bem. Olha, uma santa noite para ti. E sim, até amanhã, se Deus quiser, está bem?
1: Até amanhã, mano.
0: Até amanhã, até amanhã. Fica com Deus também. Até amanhã, se Deus quiser. Tchau, até amanhã, até amanhã. Bom, então é assim, por vossa conta fica o 23455-1397 e o móvel 964067212. E vamos então agora seguindo com a música do Paulo Garcia em Coimbra, Um Jantar para José Alexandre Faria.

0: foi então assim que, a pedido do amigo Paulo Garcia, que nós tivemos a ouvir um jantar para Jesus, Alexandre Faria. Meus irmãos, vamos lá então agora de novo para o telefone. Tem caridade e me traz o amor. E vamos de novo para Coimbra. E assim sendo então, Maria Armanda, muito boa noite.
1: Boa noite, meu amigo Alexandre António Macedo.
0: Então como é que vai a minha amiga?
1: Muito bem, graças a Deus, ganhamos.
0: É, exatamente, ganhamos. Nem que seja feijões, convém a ganhar. Olha, diga-me então uma coisa, minha amiga. Vamos então ouvir Todos Pontes, Amor a Portugal. A quem é que vai dedicar?
1: Olha, vai para o continente todo, aqui do nosso continente todo, uhum. Para todos os portugueses. Vai para os nossos madeirenses também, que também são portugueses, também são da nossa nação, os açorianos, uhum. Os nossos imigrantes todos que estão espalhados pelo país fora, uhum. Para a área da saúde, para os bombeiros, bom para todos, para todo mundo, muito as bem, melhores para a senhora Joaquim, está na Maria, as mulheres está na Lola, um beijinho para o Paulo. E para o Sr. Adérito, para a Sra. Antónia Macedo, para a Dona Virgínia, para a sua filha, a sua genra e a sua irmã, e o seu menino, um grande beijinho para muito todos. Obrigada. Viva Portugal e para Portugal. Também para a seleção toda, isso muitos mesmo. Parabéns. E ao Jorge Jesus, continua a ser o técnico que é, porque merece tudo muito melhor. Viva Portugal!
0: Viva Portugal, é isso mesmo, minha amiga. Até amanhã, estes dias. Até amanhã. Até amanhã, minha amiga, até amanhã. Muita saúde e vamos agora nós seguindo a vida da minha irmã em Severo do Volga, Demi Russo, goodbye, my love, goodbye. E de novo aí por vossa conta, fiquei até o 23455-1397 imóvel 9640-67212. Apareçam por aí. Portugal ganhou, não é? Vamos lá então festejar.

0: Foi então assim que estamos a ouvir e a recordar Demi Rousseff, Goodbye My Love, Goodbye. Vamos então até ao telefone e vamos até Coimbra. Meu amigo Joaquim, muito boa noite.
1: Boa noite, amigo António.
0: Então como é que está o meu amigo Joaquim?
1: Estive aqui a ver o futebol.
0: Exatamente. E ganhámos. Olha, falou a Maria. E muito bem, à beira das boas, é assim mesmo.
1: Ganhamos bem.
0: Exatamente. Olha, e diga-me então uma coisa. Vamos ouvir aqui. Fui colher uma romã. E a quem é que a vai para tu dedicar, meu amigo?
1: Olha, vai aqui para a minha esposa. Vai para o meu Ferreira Plácio, com um abraço para ele. Um bocadinho para a esposa da Ivone. Para a filha também. Para os netinhos beijinhos e para ele também um abraço. Para o Big Jabra, um abraço para ele, um beijo para a esposa da Magdalena. Para a sua Cristina Pestana também, essa senhora está doente também.
0: Muito bem.
1: Para a senhora Filomena Pedro, um beijinho também para a neta e para o filho, um abraço. Para a Lola, um beijinho para ela e um abraço para o Paulo e para o António. Para a senhora Isabel Silva, um beijinho também para essa senhora. Para a senhora Lúcia, filha Beatriz também. Um abraço para o Fernando Silva, irmão filho, mulher Pita Silva, para a senhora Feliz Belo, marido e toda a família também, para a senhora Silvio Vilar Seco, para a senhora Lina Rosa Moquim, para o senhor Eduardo Mota, para a senhora Rosalina e o marido, para a senhora Dolores da Almeida Panacova, para o Sim da Costa também.
0: Muito bem.
1: E é para o Carlos Ferreira e a família também de Luxemburgo.
0: Sim.
1: E é para todos os participantes. Uma boa noite para todos e até amanhã, se quiser.
0: Até amanhã, Maria. Um beijinho para si, Maria. Um abraço para si, Joaquim. Até amanhã, se Deus quiser, também.
1: Até amanhã,
0: minha amiga. Até amanhã. Vamos aqui ao telefone, onde penso que tenho então o amigo Jorge. Santo Jorge, muito boa noite. Jorge, boa noite.
2: Boa noite, António.
0: Então, como é que vai, meu amigo?
2: Está tudo bem. Está fresquinho.
0: Pois, está fresquinho mesmo.
2: Está tudo bem, agora está melhor.
0: Exatamente. Olha, vamos então ouvir.
2: Ora bem, já pensar cá fora.
0: Pois é. Olha, diga-me então, vamos ouvir qual é a música? É do Los Pontes Amor a Portugal ou quer fui colher uma romã? Qual é a música que quer ouvir?
2: Olha, eu gostava de ouvir é romana, não é?
0: Sim, pode ser romana, sim. Quem é que vai dedicar, meu amigo?
2: Olha, para a minha família de Canaçarém. E pronto, e para os meus filhos que se encontram no Luxemburgo.
0: Muito bem.
2: E a minha netinha. E para aquelas senhoras da pandeireta, hoje eu tenho cá, ó, sentado.
0: Está bem, não tem problemas. Depois amanhã.
2: Mas eu vou hoje, amanhã vou para a feira.
0: É isso mesmo, aham.
2: Vou para a feira e vou ligar da feira.
0: É assim mesmo. Liga-me da feira.
2: Por
0: favor. Exatamente, é isso mesmo.
2: A feira de Canaçarim.
0: Exatamente, é isso mesmo. Olha, um grande abraço. Então, até amanhã. Até amanhã, se Deus quiser, está bem.
2: Ora bem, ora. E para todos os ouvintes, e para o Sr. Silvério.
0: Muito bem, em Vila
2: Seca. E para o Sr. Silvério de Vila Seca.
0: Muito bem, um grande abraço, então para si.
2: É quase da nossa zona.
0: Exatamente, é isso mesmo, fica pertinho.
2: E
0: fica
2: tudo
0: pertinho.
2: Bom para você.
0: Muito obrigado,
2: hoje,
0: meu amigo.
2: E tudo de bom. E hoje para as suas companhias e tudo bom.
0: Muito bem, até amanhã, se Deus quiser, meu amigo. Um grande abraço, até amanhã. Obrigado. E vamos então, fui colher uma romã a pedido então do amigo Joaquim no bairro de Santa Apolónia, em Coimbra. Não, primeiro tenho aqui para passar a música pedida pela Maria Armanda.
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0: E vamos lá então, do Los Pontes Amor a Portugal. De novo aí por vossa conta fica então 2345-51397 e o móvel 964067212.

0: Amor a Portugal, do Luís Pontes, a pedido da amiga Maria Armanda, que nos ouve então na cidade de Coimbra. Somos portugueses, temos amor a Portugal e por isso vencemos a Dinamarca, é isso mesmo. 4-2, nada mal. Vamos lá então agora nós seguindo para o telefone e assim sendo começamos por quem chegou primeiro. E vamos então a dar um saltinho até Guimarães Tavares, minha amiga Lourdes, muito boa noite.
1: Boa noite, Sr. António. 4-2.
0: 4-2, é assim mesmo.
1: Graças a Deus.
0: Graças a Deus.
1: Não fez falta o Cristiano.
0: Pois não, minha amiga.
1: Quem paga as favas é a cerveja.
0: Isso mesmo, minha amiga. E vamos dar a senhora de Monte. A quem é que vai dedicar, minha amiga?
1: Especialmente para mim, todos os meus familiares, para o Sr. António.
0: Muito
1: e todos
0: obrigada.
1: Os seus amores, uhum. Para todos os que se virem aflitos de dor. E para todos os que estão de parabéns, tudo bom e ouvintes e participantes, especialmente os madeirenses.
0: Muito obrigada.
1: E a Dona Feliz Vela, e o Sr. António Eduardo Mota, o Sr. Luís de Mogelos, para todos os ouvintes e participantes, com tudo de bom. E a Dona Lucinda Costa. Também pode arranjar umas boas castanholas. Uma garrafa plástica com um punhado de feijões.
0: Ah, pois faz.
1: Faz a música.
0: Faz, sim, senhora. Faz, sim, senhora. É assim mesmo, minha amiga. Olha, um grande beijinho para si. Foi um prazer ouvi-la. Olha, e até à próxima também. Até à próxima, se Deus quiser. Muito obrigada. E vamos então aqui ao telefone, onde temos a amiga Aldina Rosa e Moquinha Albergaria Velha. Muito boa noite.
2: Boa noite, António.
0: Então, como é que vai a minha amiga?
2: Estou aqui assentada.
0: Pois está aí sentada, pois, e faz muito bem, pois esta hora eu também não queria andar aí na roia Olari Lolela, não é?
2: Dar uma voltinha.
0: Sim mesmo, minha amiga. Olha, diga-me então, vai colher uma romã com o trio Os Boémios, que foi pedido pelo amigo Joaquim no bairro Santa Bárbara, e quem é que vai dedicar?
2: Pronto, vou dedicar a
0: ti,
2: à sua esposa, mais uma vez, e a sua filha, e a sua família, já numa feliz noite, tudo bom. Vou dedicar à Lola e todas as suas amistas dela. Vou dedicar ao Sr. Joaquim do Bar de Santa Polônia e ao marido
0: sim.
2: Também, que imagina, que é a senhora que eu vou participar também.
0: A Lourdes, a minha mestre,
2: e a Ana Maria do Toro.
0: Muito bem.
2: E a Feliz Vela. E o Armando Trancoso de Aveiro disse que ia fazer, ontem eu ouvi uma conversa que ele disse que ia fazer de figos, flores.
0: Faça o que ele quiser. Ainda não apareceu por isso. Ele apareceu por onde lhe quer. Só apareceu hoje para esta manhã, certamente. Olha, e está tudo bem consigo, minha amiga?
2: Ainda bem.
0: Olha,
2: e o Portugal ter ganhado.
0: Também. Exatamente. E também vai dedicar a quem mais?
2: E eu depois vou dedicar a Lucinda Costa, que está sempre foi Costa, e depois vou dedicar a Vera Lúcia e o Fernando.
0: Já é muito,
2: agora
0: não apareces por cá.
2: Pois, mas eu tenho ouvido, pronto.
0: Muito bem.
2: Podem não mas eu
0: sim.
2: Tenho ouvido. E a todas as pessoas que participam, se sabe
0: bem. Muito obrigada.
2: A todos e todos os restantes da Vitória.
0: Muito bem. Olha, um grande beijinho para si. Então, até amanhã, se Deus quiser, está bem, minha amiga?
2: Até amanhã,
0: Ronaldinho. Até amanhã, se Deus quiser. Vamos lá, então, agora, seguindo com Fui Colher uma Romã, Trio Os Boémios. A pedido do Joaquim no bairro Santa Apolónia. Juntamente vai também, então, a Alina Rosa e Moquinha, à Albergaria Velha.
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0: Também o Jorge em Cana, senhorinho. Jorge Santos.

0: Vamos dar um saltinho até à calheta. Olha ali, lolela, amigo.
1: Viva! O nosso avô! O nosso avô António, como vai?
0: Ah, eu estou muito bem. Como é que está o meu amigo José de Abreu?
1: Olha! Já estou mais para cima que para baixo, com pois. Quatro batatadas. Portugal ganhou a
0: Dinamarca. Pois foi.
1: É uhum. Cada gol, um copo triste.
0: É isso mesmo. E vai de penalti.
1: E foi para ali a baixo, eles ainda marcaram de hoje.
0: Uhum. Olha, tiveram sorte, não é?
1: Mas só. Mesmo quem tem Jesus tem tudo.
0: Pois é.
1: E ele ainda pôs um madeirense na rua.
0: Pois é, olha como é que Jesus conseguiu acabar com o cristianismo, não é?
1: Pois, ele é Jesus e acabou com o cristianismo.
0: Com o cristianismo.
1: E ele pôs o pai dele.
0: Uhum.
1: É adjunto. Ah. O adjunto de Jesus é João Dias.
0: Ah, é adjunto.
1: Está bem. Ele isso até é. Pôs o pai atrás dele.
0: Pois é.
1: Portanto, Jesus vai assim para a frente.
0: Muito bem.
1: Olha, diz que Portugal ganha e está bom assim.
0: Exatamente. Olha, e panela velha, a quem é que vai pois. De cá, meu amigo?
1: É a panela da Madalena. Tem cá uma panela, parece um panelão. E faz boa comida.
0: Ah, ainda bem. Ainda bem.
1: Olha, vou dizer, seja quente, já está plana, e vi-lhe falar a assim.
0: Uhum.
1: Essa senhora que falou agora, a dona Lourdes, vai um beijinho da calheta da Madeira. Quando
0: muito
1: vier à Madeira,
0: bem.
1: Faça uma visita ao José de Abreu.
0: E ao José de Abreu, na calheta.
1: Passa a dia que a provar o vinho.
0: Exatamente.
1: E vá para a Dona Maria, de Santa Plana, posso me esquecer, gosto muito dela, a minha comadre, da Espadaria, tem o Lucinho da Costa.
0: Lucinho da Costa.
1: Para a Dona Rosalina, que também não se esquece. Dona Rosalina, um beijinho, um abraço para o esposo e toda a família. Para a Dona, aquela senhora do. Camisola Amarela.
0: Aí é de Luz Almeida.
1: Dona Cesária.
0: Aí é Cesária, sim.
1: Ela agora apanha a camisola. E agora está frio.
0: Pois é.
1: Dá-se a Dona Cesária ou o canto de Cesária?
0: Pois é, já ninguém é segura.
1: Antigamente que dá-se a César ou o canto de César.
0: Pois
1: hoje
0: é.
1: Vai para a Dona Luz Almeida também, para o Sr. Luís Eduardo Mota, para o Sr. Armando Trancoso, para a Dona Irene, para a Dona Trezinho dos Queijos, para a Dona Elizabeth, para a Dona Isólia, para essa gente toda, a Dona Felizbela e o esposo, um abraço. Para o senhor António Pereira, que já falou também,
0: sim.
1: aquele senhor, o senhor Machado, nunca mais veio.
0: Não.
1: O senhor Silvério, o senhor Joaquim de
0: Cortar-lhe a raiz,
1: os imigrantes todos, o Paulo Garcia, que também já falou, a Dona Lola, a Dona Armanda, essa gente toda do continente.
0: Muito bem.
1: E para todos os amigos aqui, o meu compadre da Estela, do Plácio,
0: toda
1: a família, para aquela senhora do Conexão, está sempre em festa, anda sempre com o rabo no ouro.
0: Pois é. Filomena.
1: Eu espero um que assim, que também tenho um monstro muito aqui.
0: Aí tem, então, vamos lá. Sim, senhora, sim, e tem um bonito som. Muito bem, muito bem.
1: Tem cão, passa com um gote, e tem os copos do meu e a da Madalena a tocar um no outro.
0: Exatamente, é isso
1: já
0: mesmo.
1: Já foi três ou quatro, a gente já está contente.
0: Igualmente, para cima, meu amigo.
1: Isto é no meu capandaria, então.
0: Pois é.
1: Oh. E ele toca quando está vazio.
0: Exatamente, pois cheio. Olha,
1: uma tanta noite igualmente. Para si e para a sua esposa.
0: Muito obrigado, meu amigo. Até amanhã. Se quiser, está bem?
1: Para sua mana, para tudo quem está escutando, até aqueles que escutam atrás da porta.
0: Exatamente, até amanhã.
1: Até à noite, para tudo o dormitório.
0: também. Até amanhã. E vamos agora seguindo. Senhora do Monte, não encontrei o António Calvário, vem por cá, então, a Senhora do Monte, Alfredo Marceneiro. Vamos lá, então, a pedido da Lourdes Guimarães, que nos ouve em Xães Tavares, ou ao contrário. Bom, não interessa. De novo e por vossa conta ficam então os dois telefones também. A casa...

0: E foi então assim que estivemos a ouvir a Senhora de Monte, Alfredo Merceneiro. Vamos a pedido então da amiga Lourdes em Guimarães Tavares. Vamos agora para o telefone. Vera Lúcia, muito boa noite.
1: Olá, boa noite, Sr. António.
0: Então como é que vai a minha amiga?
1: Olha, vai se andando um dia de cada vez. Uma pessoa não tem conseguido aqui apanhar a estação também.
0: Pois é, olha, mas tem várias plataformas onde nos pode ouvir, está bem?
1: Pois eu sei, mas eu não consigo ir à internet por isso, tem sido algum link, uma pessoa não vê.
0: Ah, pois é, pois é, complicado, pois é, minha amiga. Olha, e diga-me então uma coisa, vamos ouvir a seu pedido, Sandra, com Maria Madalena, quem é que vai dedicar?
1: À Beatriz? Vou deixar um beijinho à minha filha Beatriz, exatamente, a todos os aniversários, e vou deixar aí um beijinho ao Paulo e à sua mãe, a Dona Lola.
0: Muito bem.
1: E para todos os amiguinhos que já entraram, os que ainda vão entrar, com um beijinho grande para todos. Sem exceção de ninguém, para todos os bombeiros, seus doentes, com rápidas melhoras. Para vocês aí, Sr. António, e para a Dona Virgínia, um beijinho grande, toda a
0: muito
1: correr
0: obrigada,
1: bem.
0: Minha amiga.
1: E até amanhã, até o dia
0: até,
1: deste.
0: Até uma próxima. Olha, foi um prazer ouvi-la. Volto para aparecer por aí mais vezes, está bem, minha amiga?
1: Está bem, eu vou tentar.
0: Um grande beijinho para si, e de bom para a Beatriz também. Até à próxima,
1: obrigado,
0: minha amiga, até à próxima. E vamos, desde agora, seguindo com Panela Velha, Lionel Nunes. Aí está. A pedido do amigo José de Abreu, na Calheta. De novo aí por vossa conta 2-3455-1397 e o móvel 9640-672-12.

0: Panela Velha. A música escolhida então pelo amigo José de Abreu lá na Calheta, para dedicar à Madalena. Pois é, Panela Velha que faz comida boa. Aqui o Lionel Nunes. Panela Velha que faz comida boa. Pois é. E vamos nós então agora de novo. Olha, a minha sogra tinha lá uma panela que fazia comida que era uma maravilha. E a minha mãe também. Agora dos outros não sei. Vamos então agora aqui até ao telefone, amigo Vasco Costa. Muito boa noite.
1: Boa noite, amigo António Macedo. Olha, tenho aqui uma mascote do conjunto que andam para aí arranjar. Toca e rasga. Toca lá, meu. É o meu rinho.
0: É assim mesmo, amigo, é assim mesmo. Os outros tocam a pandeira e eu toco aí o melrinho.
1: Olha, é o mascote, tu és o mascote, é o melrinho.
0: Exatamente.
1: Olha, tu toca em Lázaro.
0: Exatamente. Olha, e diga-me então, vamos ouvir aqui Ruizinho de Penacova, aqui há truque, e diga-me lá.
1: Para e há é truque.
0: Exatamente. Olha, e diga-me quem é que vai dedicar, meu amigo.
1: Olha, não posso deixar de ser, é para todo o pessoal da GNR. Principalmente para os meus camaradas ou para os raios vivantes que estão lá nas torres, que não tenham ocorrências. Vai para todo o pessoal do Covoz, do IMEIFE, e vai para todos os bombeiros, e vai para todo o pessoal que anda aí colante da mão, que tenha bom pé de borracha, para Madeira, para os Açores, e aqui para o continente, para toda a grande família da rádio, que tenha
0: muito
1: uma santa noite e muita saúde.
0: Igualmente para si também, meu amigo. Olha, uma santa noite para a família também, tudo bom, e até amanhã, se Deus quiser, também, Vasco. Até amanhã,
1: Roberto.
0: Até amanhã, muito obrigado. E vamos agora seguindo e dizer-lhe que tem por cá a música para passar para a amiga Vera Lúcia em Oliveira do Bairro. Juntamente vai também o amigo Carlos Ferreira, que nos ouve no Luxemburgo. Ele aproveita para dedicar a família que nos ouve no Luxemburgo, a todo o auditório da Ilha da Madeira. Dica também ainda a todo o auditório do continente e também a toda a equipa Antena Livre, com votos de uma boa noite, e aos amigos que por lá vão passar a noite também por terras do Luxemburgo. Para si, amigo, também votos de tudo bom, e vamos agora nós seguindo com Sandra Maria Madalena para recordar.

E foi então assim que estivemos a ouvir e a recordar Sandra com Maria Madalena. Este tema que fez tanto sucesso que há uns anos atrás. E hoje trazido aqui à antena então pela amiga Vera Lúcia e Oliveira do Bairro. Pode-nos então ainda passar a música para o amigo Vasco Costa em Mangual, que é o que vamos fazer já a seguir, e dizer-lhe que lute com determinação, abraça a vida com paixão, perca com classe e vença com ousadia, porque o mundo pertence a quem se atreve e a vida é muito para ser insignificante. A melhor maquilhagem é o sorriso e a melhor joia é a humildade. A melhor roupa é a atitude e o melhor remédio é o amor. Para si, que nos acompanhou ao longo destas duas horas, uma excelente resto de noite. Olhe, tudo bom para si e para a família também. Muito obrigado por ter participado. É um prazer e é com muito prazer que nos sentamos aqui todos os dias e fazer-lhe companhia também. E olhe, dizer-lhe que vamos então agora até ao topo da hora com a música que estamos por cá para ouvir, que é exatamente aqui há truque, Ruizinho de Penacova. A seguir vem por aí o amigo Luís Figueiredo com Mar Azul. De manhã está por aí ainda o Paulo Saraiva com o Olá Amanhã. Até amanhã, se Deus quiser.

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Olá, boa noite. Este é o Mar Azul. Ondas tranquilas de palavras, de músicas e, claro, de emoções. Como água que é eterna, pura na sua essência, este amor, esta seiva, esta força que contorna as margens da vida, às vezes difíceis de contornar. Este meu amor que corre para o teu amor encontrar. 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

Não podemos mudar o tempo, mas podemos mudar o que fazemos com ele. Vamos mudar os dois?

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o melhor amante do mundo. Posso não ser eu, mas tenho seguramente o melhor amor de todos, que é o teu. À noite, o mar azul, nas ondas tranquilas das músicas, das palavras, das emoções. Eu sou o Luís Figueiredo e renovo os votos de uma noite muito feliz. Aproveito para lembrar que pode acompanhar o Mar Azul na página do Facebook Luís F. Ponto. Renovo então os votos de uma muito boa noite. Espero que continue por aí e aqui na companhia da sua rádio preferida. Fique bem.

0: Assim, sempre.
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0: 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É meia-noite.
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1: Olá a todos, chegou o momento da palavra de vida. O Provérbios diz, Provérbios 11, 19, como a justiça encaminha para a vida, assim o que segue o mal vai para a sua morte. Olha Salomão, o homem mais inteligente do mundo. Ele disse que o que segue o mal vai caminhar para a sua morte. É para a morte. Você que busca o mal, você que inveja as pessoas, você que deseja o mal de alguém, até aquele que quer vingança. A vingança é o mal. Não, mas me fizeram mal também. Não, mas não paga mal com mal. Você tem que buscar perdoar. A mágoa só te faz mal, só te prejudica. Você desejar o mal das pessoas. Ah, mas elas também fizeram algo contra mim. Mas nós não temos que ser diferente das pessoas. Nós não temos que buscar ser diferente com elas. Como que a gente vence alguém arrogante? Sendo gentil. Como que a gente vence alguém mal? Sendo bom. Fazendo ao contrário daquilo que as pessoas esperam. Porque ela esperava de você uma reação negativa. Ela esperava que você explodir, gritar, xingar, para que você perca a razão. E não é isso que você deve fazer. Você deve tomar uma atitude coerente, com sabedoria, pôr a consciência, mão na consciência, e fazer as coisas de maneira correta, certa. Tá vendo? E como? Com a direção de Deus. Por isso que você deve recorrer a Deus. É Ele que te dirige, é Ele que vai te guiar, é Ele que vai te conduzir no caminho certo. É Ele que dá a direção para a gente poder vencer tudo. Não há como a gente vencer sem a direção de Deus, sem a instrução de Deus. 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Você que é uma pessoa que se tornou amarga, má, liga agora, 218-368-008. Nós vamos te ouvir, mas um dia você já foi bom. Mas alguém fez o mal para você e você mudou o seu jeito. Tá bem? Não faça mal para ninguém, não queira o mal de ninguém. Não seja mal. O mal tem a sua recompensa. Deus abençoe.
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6: As pensões até 1.074 euros podem subir acima da inflação em 2027. É o destaque desta edição do Pulsar Económico.

As pensões de valor até 2 indexantes dos apoios sociais, atualmente situadas até aos 1.074 euros, podem registar um aumento real acima da taxa de inflação já a partir de 2027. Esta perspectiva ganhou força após dados divulgados sobre a evolução da economia portuguesa no segundo trimestre, segundo os quais o produto interno bruto cresceu 2,5% em comparação com o mesmo período do ano passado. Este desempenho torna menos provável que o crescimento médio dos dois anos anteriores caia abaixo do limite exigido por lei, beneficiando assim a maioria dos reformados em Portugal. De acordo com a fórmula legal de atualização, o aumento das pensões até aos 2 IAs só supera a inflação se o crescimento médio do PIB se situar entre 2 e 3% nos dois anos anteriores, ficando limitado à inflação caso a média seja inferior a 2%. Para que essa média caísse abaixo do patamar dos 2%, seria necessária uma contração da economia superior a 0,8% no terceiro trimestre. Mesmo numa hipótese de estagnação nesse período, a média seria fixada nos 2,1%, devendo o valor definitivo ser confirmado após a consolidação dos dados do PIB e da inflação até novembro. A reforma do Código dos Contratos Públicos, que entrou em vigor esta quinta-feira, traz um aumento significativo dos limites para a contratação sem concurso público aberto, visando acelerar a contratação do Estado. Nos ajustes diretos, o teto máximo para a aquisição de bens e serviços sobe de 20 mil para 75 mil euros, enquanto nas empreitadas de obras públicas o valor quintuplica, passando de 30 mil para 150 mil euros. Por sua vez, a consulta prévia, o procedimento por convite a vários operadores, passa a abranger bens e serviços até 130 mil euros e obras públicas até 1 milhão de euros, anteriormente fixado em 150 mil euros. Além da revisão dos patamares financeiros, o novo código introduz flexibilizações processuais e reduz a burocracia, aplicando o princípio de que a administração pública não deve solicitar documentos que já possua, uma medida que o governo estima dispensar mais de 3 milhões de papéis por ano. Entre as principais alterações, destacam-se a eliminação do preço base obrigatório, passando a focar-se no valor estimado, a introdução do concurso público flexibilizado, a possibilidade de não adjudicação caso as propostas não atinjam uma nota mínima pré-definida e a autorização para privadas apresentarem iniciativas espontâneas. As novas regras fixadas pela Autoridade Tributária e Aduaneira num ofício circulado divulgado no final de julho para a retificação de faturas e regularização do IVA estão a causar apreensão junto das empresas e de especialistas. A escassos 3 meses do final do ano, contabilistas e fiscalistas alertam que os sistemas e softwares de faturação ainda não estão preparados para responder às exigências que vão ser obrigatórias a partir de 2027. Uma das principais mudanças impede a emissão de notas de crédito para anular faturas em correções que não afetem a base tributária ou o imposto, como erros no número de contribuinte ou morada, obrigando a anulações internas no sistema e ao reenvio constante de declarações SAFT relativas a meses anteriores. O segundo grande desafio refere-se a alterações de taxa de IVA, por exemplo, de 23% para 6%, em que a autoridade tributária passa a exigir a emissão de uma nota de crédito dedicada apenas ao valor da diferença do imposto, sem anular a fatura original. Como a generalidade dos programas informáticos não permite este procedimento, as finanças concederam um período de exceção até ao final de 2026 para permitir a anulação total e posterior reenvio.